0: amanhã eu estou de volta aqui quarta-feira pra trazer mais alegria, mais animação, pra dar boas risadas. Eu com essa risada, né? Esse sorriso aqui que eu... É capaz de... O vizinha escutar o meu sorriso, né? Porque eu não sei rir baixo, viu, minha gente? Então vocês vão se acostumando aí com a locutora de vocês, que ela é exagerada, viu? Mas é isso. Amanhã eu estou de volta pra gente curtir bastante a nossa noite de quarta-feira, o nosso encontro de todas as noites, viu? Vou abandonar vocês, não. Amanhã eu estou aqui também, não me abandonem. Fiquem com Deus, até amanhã, se Deus quiser, pra gente fechar a noite. Vamos escutar o último áudio que chegou aqui da nossa ouvinte, da nossa maravilhosa, que está lá na Palestina, Anuska. Boa noite, meu bem.
1: Boa noite, Dai, gata maravilhosa. Toca uma música de... Hungria.
0: Certo.
1: Qualquer uma de Hungria.
0: Certo.
1: Só pra curtir, viu? Que eu tô aqui na academia ouvindo. Cheiro.
0: Muito bem. Eu queria ter o foco que ela tem pra treinar, viu? Cheiro pra você, meu bem. Cheiro pra todos que estão aí treinando, curtindo, fazendo aí os seus treinos, viu? É muito bom, muito bem. Obrigada a todos que mandaram mensagem, que estão mandando ainda. Estão me desejando boa noite aqui. Valdir, Luna Produções, muito obrigado pelas suas mensagens e até amanhã. Então vamos fechar a noite com Hungria, que foi pedido da nossa amiga Nusca, que está lá na Palestina, viu? Fiquem com Deus e até amanhã, se Deus quiser.

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1: Olá, boa noite.
2: Boa noite para você que nos acompanha em todo o país.
1: Segunda-feira, 3 de agosto de 2026.
2: Vamos ao destaque do dia.
1: Agosto Dourado.
2: Mês reforça a importância do aleitamento materno para a saúde do bebê. Graziele Bezerra.
3: O leite materno é o alimento mais completo para os bebês. E até os 6 meses de vida, eles não precisam de mais nada.
1: El Niño causa fortes chuvas e secas severas em regiões do país.
2: Cidades em emergência ou calamidade podem solicitar recursos federais para ações de defesa civil. Luana Karen.
4: A ajuda pode vir em forma de assistência humanitária, como distribuição de água, alimentos, colchões e kits de higiene. Também pode ser no restabelecimento de serviços essenciais.
1: Pilhas, baterias, eletrônicos, dá para jogar fora no lixo comum?
2: Vamos saber como fazer o descarte correto desse tipo de material na reportagem de Graziele Mendonça.
5: Vale seguir a chamada regra dos 3 R's: reutilizar, recondicionar e reciclar.
1: Hoje na apresentação da Voz do Brasil, Mariana Jungmann e Luciano Seixas.
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1: É no leite materno que o bebê encontra tudo o que precisa: alimento, proteção e afeto.
2: Por isso, todo mês de agosto é dedicado à amamentação e fica conhecido como o Agosto Dourado.
1: Nessa Semana Mundial do Leite Materno, vamos lembrar dos desafios e benefícios desse gesto, que é natural, mas nem sempre uma tarefa simples.
2: A iniciativa é coordenada globalmente pela Aliança Mundial para Ação em Aleitamento Materno, em parceria com a Organização Mundial de Saúde e o Unicef.
3: A cor é de leite mesmo, mas tem sabor de aconchego e valor de ouro. O leite materno é o alimento mais completo para os bebês. E até os 6 meses de vida, eles não precisam de mais nada. A coordenadora de políticas de aleitamento materno da Secretaria de Saúde do Distrito Federal, Maria das Graças Cruz, explica o porquê.
6: O bebê até 6 meses, ele tem parte do quebra-cabeça no seu sistema digestivo e as outras peças estão dentro do leite da mãe. E aí, quando ele se alimenta, ele vai formar o seu intestino e vai completar aquele quebra-cabeça de forma que esse bebê tenha uma boa saúde, que não venha ter alergias, que não venha correr risco de ter obesidade, de diabetes e até hipertensão na vida adulta.
3: Todos os anos, a campanha Agosto Dourado reforça a importância do aleitamento materno para a saúde do bebê. A edição deste ano vai além. Destaca o papel da amamentação na segurança alimentar, na redução da pobreza e na sustentabilidade ambiental, como explica Sônia Isoyama Venâncio, coordenadora-geral de Atenção à Saúde das Crianças, Adolescentes e Jovens do Ministério da Saúde.
7: O leite materno é o primeiro alimento que é oferecido para o bebê, garantindo o direito humano, né, alimentação adequada. Vai também favorecer a garantia da segurança alimentar e nutricional dessa criança, por ser esse primeiro alimento, né, que é oferecido. E também é muito importante para a sustentabilidade do planeta, né? Porque ele é um alimento que não vai necessitar de embalagens, o consumo de água para sua produção.
3: Uma forma de apoiar as mulheres que amamentam é por meio da rede de bancos de leite humano brasileira, que é a maior do mundo. O leite coletado é destinado em especial a recém-nascidos prematuros e de baixo peso, internados em UTIs neonatais. Mas os bancos de leite também dão suporte às mulheres que enfrentam dificuldades para amamentar. Mãe de primeira viagem, a militar Renata Lúcio recorreu a uma dessas unidades no Distrito Federal para conseguir alimentar a filha, Betina.
8: Ninguém fala da dificuldade que é a amamentação. A gente acha que é instintivo, que a gente vai ter um bebê e a gente já vai conseguir amamentar, e não é bem assim. A gente tem muitos desafios, é difícil. Tive mastite, eu tive fissura, tive bastante desafios e o banco de leite foi o que me ajudou, né?
3: A rede brasileira de bancos de leite humano conta com 237 bancos e 249 postos de coleta em todo o Brasil. Pelo número 136 do Ministério da Saúde, é possível obter informações da unidade mais próxima da sua casa. Reportagem Graziele Bezerra.
1: Manter a caderneta de vacinação atualizada garante proteção contra doenças graves, prolonga a vida e contribui para um futuro mais saudável.
2: E está na hora de atualizar a caderneta de crianças e adolescentes. Começou hoje e vai até 1º de setembro a campanha nacional de multivacinação.
1: No caso dos bebês, a vacinação desempenha a função de ensinar o corpo em desenvolvimento a se defender de forma segura.
2: E uma das vacinas que mais causam dúvidas é a BCG, que protege os recém-nascidos e crianças pequenas contra as formas mais graves e fatais da tuberculose.
9: Conhecida por deixar aquela famosa marquinha na parte superior do braço direito, ela protege o organismo das formas mais graves da tuberculose, como a tuberculose meníngea e a tuberculose miliar. É a vacina BCG. Ela é aplicada na maternidade ou ainda nas primeiras semanas de vida para prevenir as formas graves da doença entre os pequenos e garantir que o sistema imunológico da criança, ainda em desenvolvimento, aprenda a se defender. Por isso, a enfermeira Emanuela Barros não perdeu tempo e vacinou seu filho logo que saiu da maternidade.
10: Eu recebi a orientação da maternidade, que procurasse o posto de saúde, né, para fazer a vacina. E assim que a gente recebeu alta, eu fui na UBS. Fui muito bem atendida, né, e orientada pela equipe. Então foi um processo muito tranquilo, né, de orientação e também de acesso, né, à vacina.
9: A chefe da Unidade de Vigilância em Saúde do Hospital Universitário de Brasília, Deise Mendonça, explica a importância da BCG logo nos primeiros dias de vida.
11: Porque o bebê, ele nasce com pouca proteção. Ele nasce somente com aqueles anticorpos da mãe, que a mãe passou para ele durante a gestação. Depois, ele tem que tomar as vacinas para ficar protegido contra essas doenças que estão aí, que a mãe não conseguiu passar proteção para ele. Criança nasceu acima de 2 quilos, ela já faz a BCG na maternidade, nas maternidades públicas, né? Nas privadas, eles procuram a sala de vacina.
9: Após a aplicação, é comum que apareça uma pequena mancha avermelhada no braço direito. Com o passar das semanas, essa reação evolui para uma pequena ferida que cicatriza naturalmente. A BCG integra o Calendário Nacional de Vacinação, é oferecida gratuitamente nas unidades do Sistema Único de Saúde e está disponível para crianças menores de 5 anos que ainda não tenham sido imunizadas. Você pode conferir todas as vacinas do Calendário Nacional em gov.br/saúde. Reportagem Thaís de Araújo.
1: Atenção, estudantes pré-selecionados no processo seletivo do Fundo de Financiamento Estudantil, FIES.
2: Termina amanhã o prazo para complementar as informações da inscrição no sistema.
1: O FIES concede empréstimo a estudantes em cursos de graduação ofertados por instituições privadas que participam do programa.
2: O processo seletivo referente ao segundo semestre alcançou mais de 127 mil inscritos.
12: Os estudantes pré-selecionados na chamada regular do Fundo de Financiamento Estudantil, ou FIES, têm até 4 de agosto para complementar as informações da inscrição no sistema disponível no endereço fiesseleçãoaluno.mec.gov.br. Após essa etapa, os candidatos deverão validar a documentação da instituição privada de educação superior. Concluída a validação, os pré-selecionados deverão comparecer em um agente financeiro no prazo de até 10 dias úteis. As convocações ocorrerão de 7 de agosto a 24 de setembro. O processo seletivo do FIES inclui a reserva de 50% das vagas para estudantes com renda familiar de até meio salário mínimo por pessoa e com inscrição ativa no cadastro único. Os pré-selecionados que atendam aos critérios do FIES Social poderão financiar até 100% do valor das mensalidades do curso. Mais informações em acessounico.mec.gov.br/FIES. Thaísa Vitória para a Voz do Brasil.
1: Chuvas acima da média na região sul, seca e calor acentuados na porção norte. Fenômenos climáticos como o El Niño provocam impactos distintos.
2: Para enfrentar essa situação, estados e municípios devem acompanhar as ações para a prevenção de desastres naturais.
1: E ficar atentos para os protocolos de ajuda federal em casos de emergência e calamidade pública.
13: Nos diferentes tipos de desastres naturais, o reconhecimento da gravidade da situação pode abreviar o envio de recursos e apoio técnico, amenizando os impactos para a população. Quando há situação de emergência, o município ainda consegue atuar, mas precisa de apoio externo para atender a população. Já quando o estado é de calamidade pública, os danos são tão graves que exigem medidas excepcionais e maior apoio do governo federal. Para tornar oficial qualquer uma dessas condições, o governo municipal ou estadual deve emitir um decreto e registrá-lo no Sistema Integrado de Informações sobre Desastres. Se os critérios forem atendidos, o Ministério da Integração e do Desenvolvimento Regional publica uma portaria reconhecendo a situação. A ajuda pode vir em forma de assistência humanitária, como distribuição de água, alimentos, colchões e kits de higiene. O apoio federal também pode ser empregado no restabelecimento de serviços essenciais. O apoio extra também pode chegar diretamente ao cidadão. Entre as possibilidades está o saque calamidade do FGTS, de até R$ 6.220 por conta vinculada. De acordo com a diretora executiva de fundos de governo da Caixa Econômica Federal, Daniele Mendonça, entre janeiro e julho de 2026, 548 municípios de 17 unidades da federação foram habilitados para o pagamento do saque calamidade.
14: O saque calamidade é um momento de necessidade pelo qual o trabalhador pode fazer uso desse saque. Situação formalizada tanto pelo governo local quanto pelo Ministério do Desenvolvimento Regional, ele pode fazer a solicitação por meio do aplicativo do FGTS, disponível nas principais lojas de aplicativo de forma gratuita, ou em uma das agências da Caixa. E em situações de calamidade, a Caixa faz o deslocamento do caminhão Caixa para fazer o atendimento dessa população com necessidade de fazer uso do saque.
13: Ao lado do El Niño estão as mudanças climáticas, na explicação dos cenários naturais cada vez mais adversos. É o que afirma o meteorologista do Instituto Nacional de Meteorologia, IMET, Leidson Dantas.
15: A nossa atmosfera tem um constante trabalho para manter o nosso planeta em estado de equilíbrio, numa temperatura ideal para todos nós sobreviver. E se a gente dá um conteúdo a mais, um ingrediente a mais, e aquecimento provoca esses extremos climáticos que a gente vem observando.
13: Com a previsão de fortalecimento do El Niño neste segundo semestre, a orientação é, antes de tudo, manter-se bem informado. Entre os canais oficiais está portal.imet.gov.br. Reportagem Luana Karen.
2: Descarte correto do lixo eletrônico é fundamental para garantir o equilíbrio do meio ambiente.
1: Para que esse descarte seja feito, existem pontos de coleta por todo o país.
2: O material pode ser recondicionado da forma correta e ganhar outras destinações.
16: Plástico, papel, alumínio, materiais que devem ser separados para a coleta de lixo e seguirem para a reciclagem. Mas e no caso de celulares, computadores, baterias e outros eletrônicos, o que fazer? Neste caso, vale seguir a chamada regra dos 3 R's: reutilizar, recondicionar e reciclar. Se o equipamento eletrônico não pode ser reutilizado por outra pessoa, uma opção é recondicionar, ou seja, consertar o equipamento. No Guará, a 20 minutos do centro de Brasília, há um ponto de coleta dentro de uma unidade do SESC. Lá são deixados vários tipos de componentes eletrônicos. É o que conta Alessandra Sá, assistente de suporte à gestão do SESC DF.
17: Qualquer pessoa pode vir, né, entregar seu lixo eletrônico, né, para estar descartando, fazer um descarte correto, né, em nossos PEVs, que o SESC disponibiliza em todas as nossas unidades, né, para preservação do meio ambiente, né, carregadores, tablets, TVs.
16: Do Guará, o material segue para uma organização da sociedade civil, onde os resíduos são separados. Os que precisam de algum conserto ou formatação são recondicionados. E de lá, distribuídos para diversos pontos, inclusive para cursos gratuitos para a população. O que não tem conserto é separado e organizado e segue para o terceiro R, a reciclagem. Cada pedaço segue um caminho, como explica o coordenador da organização programada do Futuro, Fábio Oliveira.
18: Aquilo que não tem condições de uso nenhuma, dentro da nossa unidade, a gente consegue fazer a descaracterização dele, fazer a separação por tipos de componentes, ou seja, placa de circuito impresso eletrônico, plástico, ferro, cobre, isopor, enfim. Cada tipo de componente a gente consegue fazer a separação e encaminhar para a indústria de reciclagem.
16: Mas para que tudo isso aconteça, o trabalho começa com a população, que deve realizar o descarte correto do lixo eletrônico, como explica o coordenador-geral de Inclusão Digital do Ministério das Comunicações, Gustavo Fernandes Lima.
19: Hoje a gente tem no site do Ministério das Comunicações, na página do programa Computadores para a Inclusão, um link com um mapa por todo o território nacional, com os diversos pontos de coleta que tem espalhados. A gente está falando de mais de 10 mil pontos de coleta de resíduos eletrônicos, de pilhas e baterias.
16: Para saber onde há um ponto de coleta de resíduo eletrônico na sua cidade, acesse o site do Ministério das Comunicações em gov.br/mcom. Com locução de Graziela Mendonça, reportagem Márcia Fernandes.
1: Um caso de reaproveitamento. Computadores que seriam descartados ganham uma nova utilidade e ajudam no acesso à tecnologia.
2: Além de recuperar equipamentos para escolas, bibliotecas e telecentros, um centro de recondicionamento no Distrito Federal oferece cursos gratuitos para o cidadão.
1: Conheça a iniciativa na reportagem de Pablo Mundim.
20: No Centro de Recondicionamento de Computadores do Distrito Federal, equipamentos que seriam descartados são recuperados para projetos de inclusão digital. No Distrito Federal, no Centro de Recondicionamento de Computadores, cada equipamento passa por um processo completo de recondicionamento. No fim, o que poderia virar apenas sucata se transforma em equipamentos destinados a projetos de inclusão digital. Tudo feito para que os computadores sejam totalmente reaproveitados, explica Adler Braga, técnico de recondicionamento.
21: O computador vem para cá, quando ele chega aqui a gente dá uma sobrevida para ele, a gente já faz o primeiro passo, né, que é a sanitização de dados, que a gente recebe o computador com HD, então a gente é responsável por esses dados, então a gente faz essa etapa. Posteriormente a gente faz a limpeza externa, interna, né, na verdade. A gente troca as peças, instala os programas e deixa tudo funcionando corretamente. A gente recebe um termo de doação para destinar esse computador para alguma instituição.
20: Depois de recondicionados, os computadores seguem para escolas, bibliotecas, telecentros e outras instituições que ampliam o acesso à tecnologia. Nem tudo pode ser reaproveitado. As peças sem condições de uso seguem para reciclagem. O centro também oferece formação para novos profissionais, disse Simone Cabral, coordenadora pedagógica.
22: A maioria vem para fazer o curso mesmo para o mercado de trabalho, né? São totalmente gratuitos os cursos, né? Todos com certificado.
20: São cursos de informática básica, design gráfico, manutenção de computadores e celulares, marketing digital, inteligência artificial, operação de drones e Excel avançado. As aulas são destinadas a adultos e jovens. As capacitações têm carga horária entre 60 e 80 horas. As inscrições para os cursos podem ser feitas pela internet ou presencialmente na unidade do Gama, no Distrito Federal. Empresas e órgãos públicos que desejam dar uma destinação social aos equipamentos eletrônicos também podem procurar um dos centros de recondicionamento de computadores espalhados pelo país. Reportagem Pablo Mundim.
2: O Ministério da Fazenda iniciou consulta pública para definir os setores obrigados a cumprir regras de monitoramento de emissões no mercado brasileiro de carbono.
1: A iniciativa visa criar um sistema de dados oficial para o Sistema Brasileiro de Comércio de Emissões.
2: Proposta preliminar prevê a introdução gradual das obrigações em três etapas.
1: A primeira tem início previsto para 2027 e abrange indústrias do setor de minérios, petróleo e transporte aéreo.
2: A consulta pública está disponível no site do Ministério da Fazenda até 28 de agosto em gov.br/fazenda.
1: Produção de alimentos sem prejudicar o meio ambiente. Essa é a proposta da agricultura de baixo carbono.
2: E a empresa brasileira de pesquisa agropecuária, Embrapa, está certificando culturas que usam esses processos, o que agrega valor à produção.
1: Para receber a certificação, os produtores passam por capacitação e análises independentes de produção.
23: A agropecuária de baixo carbono é um modelo de produção sustentável que reduz a emissão de gases de efeito estufa com práticas como o plantio direto, a recuperação de pastagens degradadas e a integração lavoura-pecuária-floresta. Realidade que fez a Embrapa criar uma estratégia para comprovar a sustentabilidade da produção brasileira. São protocolos científicos de certificação voltados à produção agropecuária de baixo carbono. agregando valor aos produtos e ampliando oportunidades comerciais. A presidente da Embrapa, Silvia Massuá, detalha.
0: Cada vez mais o produtor rural tem mais consciência, ele tem que produzir mais e mais, cada vez mais de maneira sustentável, preservando os recursos naturais, né? Uso eficiente de água, de solo. A partir disso daí, cada vez mais a Embrapa tem gerado tecnologia e incentivado, através das capacitações, que eles usem essas novas tecnologias para ter essa agricultura mais sustentável.
23: A iniciativa reúne diferentes cadeias produtivas: carne bovina, leite e sorgo, e busca reconhecer, com base em critérios técnicos e auditorias independentes, os sistemas de produção de baixo carbono. O produtor Hamilton Kundak é presidente da cooperativa RECA, um conjunto de sistemas agroflorestais que produz castanha, pupunha, cupuaçu, café e andiroba na Amazônia. Ele fala sobre o impacto da certificação.
4: Um trabalho muito bacana que o RECA faz, de preservação, de orientação, de conscientização, de respeitar as nossas florestas. Porque se o produtor estiver recebendo valor agregado, ele não vai derrubar, ele vai ser o guardião da floresta.
23: Além da carne, do leite e sorgo, a Embrapa prepara o lançamento da certificação para a soja em 2027. Reportagem Luciana Colares de Holanda.
2: Se você aplica no Tesouro Direto, um recado importante. O aplicativo oficial do programa vai deixar de funcionar a partir do dia 17 de agosto.
1: Com isso, consultas e novos investimentos devem ser feitos no site do Tesouro Direto ou no aplicativo do próprio banco.
5: O aplicativo do Tesouro Direto será desativado a partir do dia 17 de agosto. Após a desativação, os investidores vão poder acessar os serviços pelo Portal do Investidor, no site oficial do Tesouro Direto ou pelo aplicativo da instituição financeira, onde mantém a conta de investimentos. De acordo com informações do Ministério da Fazenda, nesses canais será possível consultar a carteira, verificar títulos e rentabilidade, realizar aplicações e resgates e acessar o histórico de operações. A mudança não altera os investimentos já realizados. Títulos, valores investidos, rentabilidade e demais informações permanecem disponíveis nos novos canais de acesso. Não é necessário realizar nenhum procedimento em relação aos investimentos existentes. Em caso de dúvidas, os investidores devem consultar os canais oficiais de atendimento do Tesouro Direto. Lucília Araújo para a Voz do Brasil.
2: Passageiros de voos internacionais com bens a declarar podem deixar o aeroporto sem passar pela fila de fiscalização aduaneira.
1: Já está valendo a declaração eletrônica de bens de viajantes, que pode ser preenchida pela internet.
2: Com a nova plataforma, o Sistema da Receita Federal analisa os dados declarados automaticamente.
1: Confira os detalhes na reportagem de Daniele Popov.
6: A Declaração Eletrônica de Bens de Viajantes, EDBV, já está disponível, segundo informou a Receita Federal. A funcionalidade de registro automático de bens pode ser utilizada por aquelas pessoas que viajam de avião. Agora, boa parte das declarações poderão ser registradas automaticamente dentro dos critérios de gerenciamento de risco adotados pela Receita. Ao preencher a declaração, o viajante poderá seguir diretamente para o desembarque, sem necessidade de se apresentar ao atendimento aduaneiro para bens a declarar. Com a mudança na forma de declaração de bens, a fiscalização é direcionada às situações que demandem análise específica. Após o viajante preencher e enviar a declaração eletrônica de bens, o sistema realiza o tratamento das informações com base em critérios de gerenciamento de risco. As declarações enquadradas para registro automático não precisam de atendimento presencial. As demais permanecem sujeitas aos procedimentos de controle aduaneiro e avisos de mensagens vão aparecer na tela do sistema de declaração. A nova ferramenta não altera as competências da fiscalização aduaneira, que continua responsável pela seleção, conferência, revisão de declarações, exigência de tributos, entre outras medidas. Então fique atento. Se você estiver viajando para outro país ou voltando para o Brasil, preencha a declaração de bens no sistema. O endereço é edbv.receita.fazenda.gov.br. Daniele Popov para a Voz do Brasil.
2: E essas foram as notícias do Governo Federal.
1: Uma realização da Secretaria de Comunicação Social da Presidência da República.
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1: Fique agora com as notícias do Poder Judiciário e do Congresso Nacional. Boa noite.
2: Boa noite, até amanhã.
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8: Presidente do STF diz que críticas republicanas contribuem para fortalecer a democracia.
10: Abertura da urna eletrônica entusiasma estudantes em Brasília.
8: Corte Especial do STJ abre segundo semestre forense.
10: Boa noite, eu sou Marcela Luiza.
8: E eu sou Marta Ferreira.
10: Na abertura do segundo semestre do ano judiciário de 2026, o presidente do STF disse que críticas republicanas contribuem para fortalecer a democracia.
8: O ministro Edson Fachin também ressaltou o compromisso permanente do tribunal com a continuidade da prestação jurisdicional. Pablo Lemos.
24: Na abertura do segundo semestre do ano judiciário de 2026, nesta segunda-feira, o presidente do Supremo Tribunal Federal, ministro Edson Fachin, afirmou que as decisões do tribunal sobre temas de grande repercussão social são naturalmente objeto de debate público.
25: Um tribunal constitucional que decide todos os dias temas de grande repercussão social há de aceitar como natural que suas decisões sejam debatidas, analisadas e, por vezes, contestadas pela opinião pública. Essa tensão, quando exercida dentro dos limites republicanos, não fragiliza a instituição. Ao contrário, a fortalece e fortalece a democracia.
24: Entre 2 e 31 de julho, foram proferidas 245 decisões e expedidos 921 despachos. Isso demonstra, segundo o presidente do STF, o compromisso do tribunal com a continuidade da prestação jurisdicional.
10: Cerca de 150 estudantes do Centro de Ensino Médio Elefante Branco, em Brasília, conheceram a urna eletrônica de votação por dentro.
8: O evento marcou o início da primeira semana nacional do Sistema Eletrônico de Votação. Fábio Ruas.
26: A abertura da urna eletrônica contou com a participação do ministro substituto do TSE, Naue Bernardo Pinheiro de Azevedo, que foi aluno do Colégio Elefante Branco. Ele ficou emocionado com antigas lembranças de colégio e se mostrou satisfeito com o nível dos questionamentos feitos pelos estudantes durante a abertura da urna.
27: Foi muito legal e é impressionante ver o quanto a garotada está afiada. Algumas perguntas que foram feitas aqui, houve pergunta inclusive sobre a linguagem de programação da urna. Então, assim, é muito empolgante ver o que essa garotada pode fazer.
26: A Semana Nacional do Sistema Eletrônico de Votação segue até sexta-feira, com atividades em todo o país.
10: A Corte Especial do STJ realizou hoje a sessão de abertura do segundo semestre forense de 2026.
8: O presidente do tribunal conduziu a sessão, Fátima Uchoa.
28: O ministro Herman Benjamin fez um breve balanço da gestão que se encerra neste mês e chamou a atenção para o grande volume de processos que chegaram ao STJ durante o plantão em julho.
29: Nós recebemos 10.352 processos. Em 2025, 9.570. Em um ano, um aumento de quase 10%.
28: O ministro também destacou resultados positivos com a convocação de juízes auxiliares temporários na redução do acervo processual nos gabinetes.
29: O acervo atual do Superior Tribunal de Justiça é de 367 mil processos, aproximadamente. Podem verificar os resultados da força-tarefa dos juízes convocados temporariamente. Houve uma redução de 42%.
28: Com o reinício do ano forense, voltam a correr os prazos processuais.
10: TST retoma semestre com a meta de manter o ritmo de produtividade dos 6 primeiros meses deste ano.
8: No primeiro semestre, a Corte julgou 274 mil processos. Marla Lacerda.
9: Na sessão que marcou a abertura do segundo semestre, o presidente do TST e do Conselho Superior da Justiça do Trabalho, ministro Vieira de Mello Filho, assumiu o compromisso de repetir as metas e os resultados alcançados nos primeiros 6 meses do ano. Entre janeiro e junho, a Corte registrou um aumento no número de processos julgados, quase 26% a mais do que no mesmo período do ano passado.
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10: Uma boa noite.
8: E até amanhã.
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11: Eu sou Paula Groba.
12: E eu sou Ricardo Nakaoka.
11: E estes são os destaques de hoje do Jornal do Senado, que começa agora.
12: Universidades poderão reservar prioridade para estudantes da própria região.
11: Projeto impede redução planejada na vida útil de produtos.
12: Regulamentação da inteligência artificial. Especialistas pedem proteção ao jornalismo e à inovação.
11: Boa noite.
12: Boa noite.
11: Nem sempre quem mora perto tem mais chances de estudar na universidade da própria região. Um projeto pronto para votação no Senado quer mudar essa realidade e permitir que as instituições de ensino superior priorizem estudantes locais nos processos seletivos.
12: A medida busca reduzir as desigualdades regionais e incentivar a formação de profissionais para atuar nas próprias comunidades. Repórter Marcela Cunha.
13: O projeto da senadora Daniela Ribeiro, do Progressistas da Paraíba, permite que universidades e outras instituições de ensino superior usem a origem geográfica do candidato como critério de seleção. Na prática, a instituição poderá dar uma vantagem, como um bônus na nota, a candidatos que moram no mesmo estado ou em municípios próximos ao campus. O texto não altera as cotas sociais ou raciais. Para o senador Lucas Barreto, do PSD do Amapá, o critério geográfico ajudaria estudantes de estados mais isolados a disputar vagas nas universidades da própria região.
14: Porque são muito poucas vagas na Universidade Federal do Amapá. E nós estamos ali do outro lado do Rio Amazonas. Estamos longe de tudo. E esse bônus beneficia os amapaenses que tiverem acesso ao vestibular.
13: A medida não será obrigatória e o projeto não define o valor do bônus nem o modelo a ser adotado. O formato do benefício deverá ser um dos pontos de discussão. O Supremo Tribunal Federal já considerou inconstitucional uma regra que reservava 80% das vagas da Universidade do Estado do Amazonas para estudantes da região, por entender que violava a igualdade de tratamento entre os brasileiros.
11: E você sabia que o Senado tem um curso gratuito que ensina a propor ideias que podem até virar lei? É a Oficina Legislativa do E-Cidadania.
12: E tem premiação no final do ano para professores e alunos autores das sugestões que conquistarem mais apoio popular. Quem traz os detalhes é a repórter Marcela Diniz.
15: Criada há 6 anos para aproximar estudantes do processo de construção das leis, a Oficina Legislativa do portal E-Cidadania do Senado Federal mostra o caminho das pedras para a apresentação de ideias que poderão virar lei e influenciar a vida dos brasileiros. Apesar de ter sido pensada a princípio para escolas de educação básica e do ensino superior, hoje o material didático está todo disponível na internet. Então, a oficina legislativa pode ser feita por qualquer grupo de pessoas, como coletivos, movimentos sociais e culturais, comunidades indígenas e quilombolas, por exemplo. O Luiz Maciel, da equipe da Oficina Legislativa, destaca que haverá premiação para professores e alunos do Distrito Federal.
16: Nesta primeira edição, teremos 4 notebooks na premiação. 2 notebooks serão para os professores que tiverem o maior número de alunos com ideias aprovadas e publicadas no E-Cidadania, e outros 2 notebooks serão para os alunos autores das ideias que receberem o maior número de apoios válidos. E como essa é a primeira edição do prêmio, o foco inicial são os professores e estudantes do DF, mas a nossa intenção é ampliar o alcance para mais regiões nas próximas edições.
15: Para concorrer, é preciso cadastrar as ideias legislativas até o dia 5 de novembro. Quer saber mais? É só pesquisar por Oficina Legislativa e Cidadania no buscador de sua preferência.
11: inteligência artificial já faz parte do dia a dia de milhões de brasileiros. Mas quem deve ser responsabilizado pelo uso dessa tecnologia? E como proteger direitos autorais e o jornalismo sem frear a inovação?
12: Esses foram os principais temas de um debate promovido pelo Conselho de Comunicação Social sobre o projeto que regulamenta a IA no Brasil. A proposta já foi aprovada pelo Senado e aguarda a votação na Câmara dos Deputados. Repórter Bruno Lourenço.
0: O marco legal da inteligência artificial surgiu de iniciativa do senador Rodrigo Pacheco, do PSB de Minas Gerais. Ele criou em 2022 uma comissão de juristas e um ano depois o Senado se debruçou sobre o anteprojeto. O texto foi aprovado no final de 2024 e aguarda desde então pela votação na Câmara dos Deputados. O Conselho de Comunicação Social do Congresso Nacional debateu os impactos que a proposta pode trazer, em especial a questão da remuneração de produtores de conteúdo, como jornalistas, pelo uso de material para o treinamento da IA. O diretor do Instituto de Tecnologia e Sociedade do Rio de Janeiro, Sérgio Branco, alertou para os riscos de afugentar tecnologia com a cobrança pelo uso de conteúdo nacional.
4: Nós podemos acabar por exportar o treinamento e importar apenas os modelos prontos, perdendo investimento e capacidade tecnológica. Por quê? Porque o Brasil compete com o mercado global para o desenvolvimento de ferramentas de inteligência artificial.
0: O secretário de Direitos Autorais e Intelectuais do Ministério da Cultura, Marcos Alves de Souza, defendeu um modelo que divida a arrecadação de um possível novo imposto com autores e com o fomento a iniciativas culturais, com a criação de um fundo específico.
5: A ideia seria que discutir um modelo de remuneração que ele seria pautado, por exemplo, na cobrança de um CID dessas empresas que podem pagar, então sistemas de IA generativa de grande porte e que tem esse risco de substituição, e esse valor vai ser redirecionado para fundos. Então, esses valores vão ser redirecionados, por exemplo, para pesquisa e desenvolvimento de uma infraestrutura pública em IA, ou seja, desenvolvimento de uma soberania nacional de IA.
0: O Conselho de Comunicação Social é um órgão auxiliar do Congresso Nacional, responsável por estudos, pareceres e recomendações sobre matérias relacionadas à temática.
11: E as campanhas eleitorais deste ano terão regras específicas para o uso da inteligência artificial. Conteúdos produzidos ou manipulados com a IA precisam informar de forma clara que foram criados com essa tecnologia.
12: As medidas buscam ampliar a transparência das campanhas e proteger os eleitores da desinformação. Saiba mais na reportagem de Yasmin Rodrigues.
17: As eleições de 2026 serão as primeiras eleições gerais realizadas sob regras específicas para o uso da inteligência artificial na propaganda eleitoral. A regulamentação do Tribunal Superior Eleitoral busca impedir que ferramentas capazes de criar imagens, vídeos, áudios e textos cada vez mais realistas sejam utilizadas para confundir o eleitor ou comprometer a integridade do processo eleitoral. Para Ângela Signati, conselheira do Conselho de Comunicação Social do Congresso Nacional, esse é um desafio enfrentado não só nas eleições, mas também durante os mandatos dos eleitos.
18: As campanhas eleitorais são realizadas hoje pela internet em tempo real e praticamente durante os 4 anos do mandato dos políticos. E é justamente neste ambiente virtual que os partidos, candidatas e candidatos fazem as suas arenas para se apresentar aos eleitores, dificultando o controle por parte da Justiça Eleitoral.
17: Pelas normas, todo o conteúdo produzido ou manipulado por inteligência artificial deve trazer uma identificação explícita, destacada e acessível, informando que o material foi criado ou alterado por IA e qual tecnologia foi utilizada. A exigência vale para textos, imagens, vídeos e áudios divulgados durante a campanha. Além disso, entre as 72 horas que antecedem a votação e as 24 horas posteriores ao encerramento do pleito, fica proibida a publicação ou republicação de novos conteúdos sintéticos. Caso as regras sejam descumpridas, a Justiça Eleitoral poderá determinar a retirada imediata do conteúdo da internet, entre outras sanções.
11: A Comissão de Fiscalização e Controle pode votar o projeto que combate a obsolescência programada, que é uma prática que reduz a vida útil de produtos, como eletrônicos, de forma planejada.
12: A proposta assegura também o direito dos consumidores ao reparo de produtos com defeito. Repórter César Mendes.
19: O projeto do senador Ciro Nogueira, do Progressistas do Piauí, obriga que os fabricantes e importadores ofereçam peças de reposição e manuais de conserto pelo período de 5 a 20 anos. Conforme o produto, e determina que as empresas disponibilizem informações sobre peças e reparos em plataformas digitais. Quem não cumprir a regra ficará sujeito a multas que poderão ir de 10 mil até 50 milhões de reais. Relator, o senador doutor Irã, do Progressistas de Roraima, disse que a obsolescência programada garante o ciclo de consumo diante da velocidade da inovação tecnológica, mas destacou suas consequências.
1: O aumento de resíduos sem que haja o descarte adequado e no desenfreado uso de matérias-primas finitas.
19: Segundo o doutor Irã, a obsolescência programada deixa ainda o consumidor em uma posição desfavorável ao criar dificuldades para o conserto do produto.
12: Com edição de Paula Groba e trabalhos técnicos de João Lira, o Jornal do Senado fica por aqui. Acompanhe agora as notícias da Câmara dos Deputados. Boa noite.
11: Uma boa noite e até amanhã.
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6: Deputados sugerem medidas para a saúde de crianças e adolescentes.
20: Parlamentares reivindicam melhorias na infraestrutura de transportes.
21: Projetos ampliam a fiscalização sobre atividades de agentes públicos.
22: Boa noite. Retorna hoje o projeto de gravação de edições do Jornal Câmara dos Deputados em emissoras da Rede Câmara de Rádio. Este programa está sendo produzido diretamente da cidade de Joinville, com a participação do colega Felipe Faria, da Rádio Câmara Joinville. Eu sou Márcio Aquilissardi, bem-vindo, Felipe.
23: Boa noite a todos, obrigado, Márcio. É uma honra participar da apresentação desta edição do Jornal Câmara dos Deputados dentro da Voz do Brasil. Vamos agora às notícias da Câmara dos Deputados. Projeto de Glauber Braga, do PSOL do Rio de Janeiro, obriga parlamentares a prestarem contas do mandato por meio de audiências públicas realizadas em locais públicos. A proposta, segundo ele, amplia a transparência e fortalece a participação da população nas atividades legislativas.
24: Hoje existe uma crise do sistema representativo. Uma última pesquisa nacional indicou que mais de 60% das pessoas não lembram em quem votaram nas últimas eleições. Se você tem a possibilidade de prestar contas, de ser cobrado, de apresentar o seu trabalho, evidentemente você reestrutura o modelo de representação, porque o trabalho, evidentemente você reestrutura o modelo de representação,

0: que deixar de cumprir a medida.
1: Projeto de Chico Alencar, também do PSOL do Rio de Janeiro, estabelece regras de transparência e controle para o uso de aeronaves privadas por autoridades públicas. A proposta prevê critérios mais rígidos para viagens feitas em jatinhos particulares.
2: O nosso projeto não veda isso, mas estabelece normas de transparência total e critérios rigorosos para se utilizar esse meio de locomoção. Em primeiro lugar, a declaração da viagem e o seu motivo, que tem que estar voltado para interesse público e não para passeio, para turismo, para compras particulares.
0: Segundo Chico Alencar, o texto também determina que autoridades cumpram os mesmos procedimentos exigidos em voos comerciais, como fiscalização e declaração de bens. Para ele, a medida reforça a transparência e evita conflitos entre interesses públicos e privados.
3: Segurança Pública.
1: Júlio Lopes, do PP do Rio de Janeiro, defende proposta que visa enfraquecer financeiramente organizações criminosas. Ele aponta, entre as medidas, a criação de um cadastro nacional para mapear facções e a cassação de licenças de empresas envolvidas em irregularidades.
4: Nós temos o dever de atacar a atividade econômica dessas quadrilhas, tomar deles os recursos, tomar deles tudo aquilo que pudesse ser bloqueado e tomado, a fim de que a gente diminua sua capacidade de investimento, diminua sua capacidade de comprar armas e carros, enfim, todo tipo de material bélico que vai ajudá-los no seu fortalecimento, e isso está previsto lá.
0: Júlio Lopes também apoia a classificação do PCC e do Comando Vermelho como organizações terroristas. Ele argumenta que a medida permitiria o bloqueio de recursos ligados a essas facções, mesmo quando o dinheiro estiver fora do Brasil.
3: Justiça.
1: Capitão Alberto Neto, do PL do Amazonas, defende penas mais severas para crimes sexuais no país. Ele apoia projeto que torna mais rígidos os critérios para a progressão de regime de presos condenados por estupro de vulnerável.
5: Nesses 5 primeiros meses do ano, nós já tivemos mais de 630 casos de estupro de vulneráveis. Mostra que o nosso país está dando uma vida fácil para estuprador. E o que acontece hoje com a legislação? O estuprador passa pouco tempo na cadeia. Rapidamente ele progride de regime e está de volta às ruas para continuar cometendo esses estupros. O que é que o PL 6831 fala? Nós endurecemos a pena para o estuprador. Nós dobramos a pena. A pena chega a mais de 20 anos de cadeia. E para o estuprador ter direito à progressão de regime, ele tem que aderir a um programa de castração química do governo.
0: Segundo o capitão Alberto Neto, a medida visa coibir a reincidência criminal e proteger a integridade de crianças e adolescentes. O parlamentar cobra uma resposta urgente do Congresso Nacional para o fortalecimento da segurança pública.
3: Saúde.
1: Projeto de Dr. Luiz Ovando, do PP de Mato Grosso do Sul, garante às mães com emprego formal o direito de acompanhar o tratamento de filhos menores de 6 anos quando doentes. Ele afirma que o objetivo é corrigir uma deficiência do sistema atual, o que daria mais assistência às crianças.
6: Quando a mãe com o filho doente vai ao médico, na hora do comparecimento ela recebe um atestado de que esteve presente e quando muito até 24 horas após. Isso leva a uma situação de insegurança muito grande, porque a mãe quer acompanhar o tratamento do filho e a CLT não permite isso após as 24 horas.
0: Doutor Luiz Ovando argumenta que o afastamento autorizado permite à mãe administrar remédios, cuidar da alimentação e acompanhar a recuperação do filho. Ele explica que a proposta busca estender às trabalhadoras da iniciativa privada uma proteção já prevista para servidoras públicas.
1: Heloísa Helena, da Rede do Rio de Janeiro, apresentou o projeto que estabelece tempo máximo de espera para procedimentos de saúde voltados a crianças e adolescentes na rede pública. A deputada afirma que a fila não pode transformar doenças tratáveis em morte por falta de diagnóstico.
7: O que nós não podemos aceitar é que famílias façam vaquinha na internet para ter acesso a procedimento cirúrgico, a determinados fármacos, a exames laboratoriais.

0: obrigatoriais aquilo que pela lei já seria uma obrigatoriedade. Então, nós estabelecemos que tem que ter o tempo máximo de espera, desde a porta de entrada do sistema, que é a atenção básica, até a média e alta complexidade. O que nós não podemos aceitar é que, por esperar tanto, não ter acesso ao que é garantido da legislação do SUS e as crianças vivenciem situações de dor e de sofrimento e muitas vezes de óbito ou problemas gravíssimos pelo não acesso com agilidade e eficácia.
1: Heloísa Helena avalia que o SUS tem uma legislação avançada, mas ainda enfrenta dificuldades para transformar o direito em acesso efetivo. A deputada também ressalta que a proposta prevê a divulgação periódica de dados consolidados às famílias sobre o tempo estimado de atendimento.
2: Educação. Flávia Moraes, do MDB de Goiás, comemora a aprovação do Estatuto do Aprendiz na Câmara dos Deputados. Ela explica que a proposta consolida as regras de aprendizagem profissional, amplia a segurança jurídica e aumenta as oportunidades para os jovens no mercado de trabalho.
3: Então, aprendizagem, para mim, é um dos programas para a juventude que mais tem efeito junto ao jovem, porque garante a carteira assinada, o salário, a experiência de trabalho e a formação profissional. Para a empresa, representa a formação do trabalhador qualificado para trabalhar naquela especificidade da empresa e, de todas as formas, é um programa que merece todo o nosso apoio, toda a nossa dedicação.
1: Flávia Moraes ressalta também que o texto, agora em análise no Senado, prevê ampliar a contratação de aprendizes pelo poder público e por micro e pequenas empresas. De acordo com a deputada, a medida pode gerar mais de 1 milhão de novas vagas para jovens brasileiros.
2: Trabalho. Charles Fernandes, do PSD da Bahia, celebra a aprovação da PEC do fim da escala 6x1. O deputado aponta que a diminuição da jornada semanal, sem redução de salário, garante melhores condições de vida à classe trabalhadora.
4: Essa PEC, ela trará dignidade, trará mais conforto, trará mais comodidade, trará mais segurança para as famílias. Haja vista que você vai ter agora a condição de estar no final de semana com seus filhos, de estar no final de semana cuidando um pouquinho mais da sua casa. Isso já avançou no mundo todo e precisa avançar aqui no nosso país.
1: Charles Fernandes afirma que a PEC do fim da escala 6x1 representa uma das votações mais importantes da atual legislatura. Ele espera que o Senado confirme o posicionamento da Câmara em nome da dignidade de milhões de cidadãos brasileiros.
2: Agricultura. Ayrton Faleiro, do PT do Pará, comemora a aprovação de projeto que fortalece a política de estoque de alimentos no Brasil por meio da Companhia Nacional de Abastecimento. Ele sublinha que a proposta permite compra de até 25% acima do preço mínimo, facilitando a aquisição de produtos.
5: Nós aprovamos aqui na Câmara, agora vai para o Senado, um projeto muito importante para o que nós chamamos de regulação dos estoques de alimento no Brasil. É um projeto que veio do governo, através da Conab, do Ministério do Desenvolvimento Agrário, e que ele, primeira correção que ele faz é permitir que a Conab compre para os estoques reguladores um valor de 25% além do preço mínimo. Isso vai propiciar aquisição de estoque, mas também de que a venda desse estoque não seja apenas para a grande indústria.
1: Ayrton Faleiro destaca que a Conab poderá vender os alimentos estocados a cooperativas, pequenos supermercados e consumidores. Ele afirma que a medida movimenta a economia, fortalece a soberania alimentar e protege o país diante de crises climáticas e especulação de mercado.
2: Meio ambiente.
6: A Comissão de Constituição e Justiça aprovou o projeto que reconhece o soldadinho de Araripe como uma ave símbolo da Chapada do Araripe. A relatora do projeto, Lídice da Mata, do PSB da Bahia, explica que a medida fortalece diretrizes para a preservação dessa espécie.
7: Esta ave é uma ave de em torno de 15 centímetros, que só existe na região do Araripe, que é uma região do sertão do Ceará, e que hoje se encontra ameaçada de extinção. Então, acima de tudo, um projeto de defesa ambiental, de defesa de um pássaro que tem sua característica nacional e que nós devemos, portanto, preservá-lo.
1: Edice da Mata acrescenta que o projeto prevê ações de proteção ao habitat do soldadinho do Araripe, com preservação de nascentes e riachos. O texto apresenta ainda medidas de prevenção de queimadas e controle da expansão agropecuária e imobiliária na Chapada do Araripe.
8: Desenvolvimento Regional.
2: A integração da Amazônia ao restante do Brasil ganha força com as obras da BR-319, segundo a avaliação do deputado Sidney Leite, do PSD do Amazonas. Para ele, a pavimentação, especialmente do chamado trecho do meio, vai baratear alimentos e agilizar o escoamento de produtos da Zona Franca de Manaus.
9: Uma luta histórica, não só do povo amazonense, mas de lideranças do estado de Roraima, de Rondônia e do Acre. Afinal, nós estamos falando de uma estrada que é o único acesso que o povo amazonense e a população de Roraima tem para ser interligado ao restante do Brasil. A BR-319 consolida a integração da Amazônia Ocidental. Mas não só isso, muda a vida das pessoas. Eu fico muito feliz em estar fazendo parte desse momento histórico, que é a garantia da pavimentação da BR-319. Fruto da luta de muitos aqui no Parlamento para que nós pudéssemos ter isso. E agora, já com as licitações, com autorização da pavimentação de determinados trechos, mas a consolidação do trecho do meio, como também da ponte do Carapaçu. Vai ter BR-319, sim.
1: Sidney Leite reforça que o IBAMA já autorizou o DENIT a construir 3 pontes de concreto nos igarapés Santo Antônio, Realidade e Fortaleza. A licença, com validade de 3 anos, vai garantir, de acordo com o congressista, mais segurança e o direito de ir e vir da população do norte do país.
2: Coronel Crisóstomo, do PL, fala sobre a importância da construção da ponte binacional entre Guajará-Mirim, em Rondônia, e Guaiará-Mirim, cidade vizinha, pelo lado boliviano. Ele afirma que a obra representa o cumprimento de um compromisso histórico entre Brasil e Bolívia e pode fortalecer a integração regional.
10: Esse acesso cria uma nova rota logística do Brasil na direção do Pacífico. O que vai acontecer? Vai fazer com que alguns estados que exportam para o mundo oriental, exemplo da China, deixem de enviar seus produtos na direção do Porto de Santos, exemplo. Agora, com a construção dessa ponte, esses estados, Mato Grosso, Mato Grosso do Sul, tal, vão criar uma rota na direção do Pacífico, passando por essa ponte binacional.
1: Coronel Crisóstomo afirma que a nova ligação internacional pode reduzir custos e o tempo de transporte de mercadorias. Ele acrescenta que a obra tem potencial para impulsionar a geração de emprego e renda em Rondônia, abrindo novas oportunidades de desenvolvimento econômico para a região.
2: Bebeto, do PP, cobra a duplicação de trecho das rodovias que ligam a Baixada Fluminense à cidade do Rio de Janeiro. Ele reclama que moradores dos municípios de Nova Iguaçu, Japeri, Queimados, Belfort Roxo e São João do Meriti perdem horas diariamente em congestionamentos.
11: Eu tenho trabalhado muito aqui na Comissão de Viação e Transporte para que a gente define esses engarrafamentos, para que o trabalhador que trabalha na capital, na zona sul do Rio de Janeiro, ele possa ficar menos tempo nesse engarrafamento. E até as entregas, as ambulâncias, a polícia militar, a polícia civil precisa fazer um deslocamento rápido, fica retido nesses engarrafamentos constantes, e que a gente tem trabalhado muito para que a gente define através da duplicação. E o que está no contrato dessa concessão da Eco Rio Minas, esse trecho da Presidente Dutra, ali do Trevo das Margaridas até a cidade seropédica, esse trecho é o pior trecho para todo o estado do Rio de Janeiro, o trecho que mais engarrafa hoje.
1: Bebeto também avalia que o sistema de pedágio por quilômetro percorrido pode modernizar as rodovias e diminuir retenções provocadas por praças fixas de cobrança. Ele reconhece a preocupação dos moradores com a mudança, mas garante que o modelo é inovador.
8: Transportes.
2: Daniel Almeida, do PCdoB da Bahia, defende a criação do piso salarial para motoristas do transporte coletivo urbano. Para o deputado, esses profissionais desempenham um papel essencial nas cidades. A ideia, segundo ele, é garantir remuneração mais justa e valorização da categoria.
12: nós estamos propondo que haja um piso de no mínimo R$4.000, agregado a esse piso outras vantagens que os motoristas possam ter, insalubridade e outras vantagens que as convenções coletivas possam estabelecer, mas que a uniformização desse piso no país inteiro vai dar mais equilíbrio para essa profissão, vai dar mais previsibilidade para os próprios empresários.
1: Daniel Almeida argumenta que os motoristas enfrentam jornadas desgastantes, trânsito intenso e o desafio de lidar com milhares de passageiros. Segundo ele, a medida contribui para dar mais previsibilidade nas negociações trabalhistas e na definição dos custos do transporte público nos municípios.
2: Termina agora esta edição especial do Jornal Câmara dos Deputados, produzida e apresentada pela Rádio Câmara de Brasília, em parceria com a Rádio Câmara Joinville, integrante da Rede Câmara de Rádio.
1: Eu agradeço ao Felipe Faria e a toda a equipe da Câmara de Vereadores de Joinville pelo excelente trabalho conjunto.
2: Eu que agradeço à Câmara dos Deputados por esta oportunidade tão especial. Este programa teve trabalhos técnicos de Wellington Teles e apresentação de Felipe Faria e Márcio Aquiles Sardi. Boa noite.
1: Muito boa noite. Parabéns por seu aniversário, Felipe.
2: Obrigado.
1: O Jornal Câmara dos Deputados volta amanhã. Você fica agora com o Minuto do TCU.
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1: Estação 10:10.
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1: Olá, chegando mais uma edição do nosso Moment Love a partir de agora no seu rádio. A emoção falando mais alto, emoção em forma de música. Eu sou Kleber Salles e a partir de agora você vai curtir as mais românticas de todos os tempos. Duas horas, uma super viagem musical envolvendo você nas mais profundas lembranças, né? E também o sentimento que faz o coração bater mais forte. Para começar o nosso Moment Love, vamos até o ano de 1995 com o som do Take That, Back for Good. Uma ótima terça-feira para você. Moment Love está no ar.

Aí o som do Billy Idol. Ace Without a Face, 1985, mais um clássico dos anos 80 para você na nossa terça-feira. Vamos com mais músicas para você aqui. Alphaville com Sounds Like a Melody.

0: Lulu Santos, apenas mais uma de amor, fechando o primeiro bloco do nosso Moment Love. Continue ligado, daqui a pouco a gente retorna com mais uma sequência marcante para você, hein? Não saia daí, continue na melhor estação. Os seus melhores momentos estão aqui no seu Moment Love desta terça-feira.
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0: Já estamos de volta. Moment Love.
1: E agora no Moment Love tem o som de Travis Tritt, Sandstone.

Aí o som do Ruanes para tu amor no Moment Love desta terça-feira. Antes tivemos o som do Rod Stewart, I Don't Want to Talk About It. As mais românticas você curte aqui no Moment Love. Daqui a pouco tem Paulinha Esteves traduzindo mais uma bela canção no quadro Love in Words. Imperdível, hein? Agora tem vocal livre, a começar em mim.

0: Betty Wright, No Pain, No Gain. Mais um super som da Black Music pra você. Fechando muito bem o segundo bloco do Moment Love de hoje. Daqui a pouquinho tem mais músicas e na volta do intervalo tem o quadro Love in Words com a tradução de hoje. Paulinho Esteves trazendo mais um clássico sendo traduzido aqui.
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1: E agora, chegando mais uma edição do quadro Love in Words, Paulinho Esteves hoje vai traduzir a canção de Sebastian Yatra, My Only One.
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John Canada com Love on Top, aqui no nosso Moment Love, as mais românticas, as canções que mexem com a sua emoção e mexem com a nossa emoção estão aqui, né? E agora a Roberta Campos chega com Nando Reis, de janeiro.

Marillion com Beautiful. A música é linda demais, hein? Trazendo grandes recordações, é o nosso Moment Love, que volta daqui a pouco, depois do intervalo, com muito mais músicas. Continue ligado na melhor do seu rádio.

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0: Ana Vitória e Thiago York, Trevo.
1: Trevo de quatro folhas é.
0: Teve Tracy Chapman passando por aqui também com Baby, Can I Hold You?
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0: E agora vamos com um clássico de 1990. Essa música é lindíssima, hein? Som de Taylor Dane, Love You, Let You Back. Mais um clássico do romantismo internacional pra você.

0: Bob Marley no Woman Who Cry para fechar muito bem o nosso Moment Love desta terça-feira. Eu sou Kleber Salles, vou ficando por aqui, mas estou de volta amanhã com mais clássicos do romantismo nacional e internacional. Grande abraço e amanhã a gente se fala, hein? Tchau, tchau.
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0: Simone Regis!
1: Obrigado, Manu!
0: Samanu!
1: Tchau, gente! Obrigada!
2: Murilo Rufi e Traia Véia. Mais ou menos assim.

0: 的是无法令你想象模拟啊。
1: 啊
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3: Vamos lá! É uma misturadinha em dois! Quero ouvir geral cantar, hein? Assim, não me

0: Uma salva de palmas, Mari Fernandes!
1: Obrigado, gente!
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3: 1 e 6.

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1: Bruno Marrone e Diego Vitor Hugo.

0: Obrigado, Diego. Vitor Hugo.
1: Obrigado, Bruno e Marrone, por aceitar o convite e cantar essa moda linda com a gente.
2: Alô, meninos, sucesso pra vocês.
3: Oh! Rádio Estação.
0: Muito obrigado.
1: Obrigado mesmo.

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0: fila anda, galera.
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2: 2:06.

0: Obrigado, gente.
1: Obrigado, gente.
2: Senhoras
1: coisa linda.
2: E senhores, uma salva de palmas para Guilherme Venuto.
3: Muito obrigado. Estação 2:39.

0: 2h57.
1: Oi, Baldi!
2: Sabe quando a gente termina um relacionamento?

0: então, João Pessoa, a musa, Priscila Senna.
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0: Faz barulho aí, Uberlândia, que eu quero ouvir!
1: Que coisa linda, galera!
0: Obrigado!
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3: 4 e 6.

0: Quem lembra dessa aqui assim, ó?
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3: Rede Mineiro, Rede Mineiro, MC Jacarão, Japãozinho.

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Direto na sua Rock Alegria, começando mais um programa nesta quarta-feira, meio da semana. E a gente aqui, ó, juntinho, encangados, nesse clima gostoso, porque a nave do forró acabou nesse momento de aportar na tua casa, acabou de aportar na tua emissora de rádio preferida. Muito bom dia, muito boa tarde, boa noite, você que está nos ouvindo nesses três horários maravilhosos, né, que fecha e começa e fecha o dia de som do forró em várias emissoras, centenas de emissoras de rádio, todas elas em horários diferentes. Que alegria, né? Que felicidade estar com vocês mais um dia. Então, minha gente, você curtiu lá em cima, meu querido Alcimar Monteiro, que mandou aquele alôzaço pra você que é nossos ouvintes, né? Alcimar Monteiro, que é um ícone do nosso forró. Mas tá pensando que parou nele, né? Aumenta teu som. Hoje é quarta-feira e quarta-feira, meio de semana, aqui é assim, ó.

Eu trouxe grandes sucessos, confidências, devagar, sou feliz, quem é você? E ainda mandou aquele alusaço para os nossos ouvintes que estão nesse momento nos ouvindo por centenas de emissoras de rádio de Brasil afora. Muito obrigado pelo carinho, viu? E como é que tá sua quarta-feira, meio de semana? Todo mundo já se preparando para curtir o final de semana que tá chegando. Vai ser bom demais. Eu estou indo num rápido intervalo e vou deixar vocês com outra fera. Depois de Alcimar Monteiro começando, Jorge Dialtinho tomou conta do bloco. Claro que eu tenho que chamar ele. O caba mais novo do forró. É o novinho da Paraíba. Tá trazendo Ciúmes de Você, uma música que é de Roberto Carlos, mas ele aqui dá uma interpretação maravilhosa. E aproveitar aqui e mandar um beijo no coração de quem tá aniversariando no dia de hoje. Feliz aniversário com muita vida, feliz aniversário com muitas felicidades, com muita saúde e principalmente todas as bênçãos de Deus. Então você que está me ouvindo e está aniversariando hoje, sinta-se abraçado por todo o time do Sono Forró e por todas as emissoras de rádio que compõem a nossa rede. Sai daí não, que eu volto já!

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5: Oi, fala minha galera forrozeira, aqui quem fala é Batista Lima, passando para mandar um forte abraço ao meu amigo Evandir Pedrosa. Aquele abraço, meu irmão, tá com um programa novo, tá de parabéns, hein? O Som do Forró, toca forró para essa galera e com certeza a canção do BL já tá aí na boca da galera, valeu.

0: Pois é, voltando no intervalo já com o nosso querido BR, Batista Lima, ouvindo o Batista Lima, a nova música do Batista, e se é sucesso, claro que toca-se aqui no Som do Forró, né? E você que tá de lá todo de cá, nossa, que coisa bacana, manda um beijo no coração de quem tá nos ouvindo, quem tá vindo nas nossas redes sociais, já vem no Instagram, Vani Pedrosa, ainda não? Então, menino, menina, tu não tá com o telefone aí aberto? Tu não tá com o telefone na mão ouvindo a gente? Vai lá no Instagram agora, vai, Instagram, bota lá, Evandir Pedrosa com S, viu? Pedrosa com S. Botou lá, aperta aí, ó. Segui. Agora vamos lá pro Instagram, o Som do Forró. Letra O. O. Som do Forró. Abriu? Aperta seguir, pronto. Agora vai conversar com a gente aí. Vai dizer qual a tua cidade, estás ouvindo onde, o que é que tu acha do nosso programa, qual artista que tá faltando, qual a música que você quer ouvir. Você que é artista, não tem onde tocar, que é isso? Você tem banda, você é cantor de forró, manda tua música pra cá, minha gente, e fala com a gente no Instagram, vai, vai. É Vandir Pedrosa e o Som do Forró. Depois de Batista Lima, olha só quem tá vindo aí.
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0: que pegada gostosa lá em cima. Você curtiu o forró da Bandoleira com a minha querida Meg, né? Me Valoriza, na sequência Boladão de Forró, Festa Americana, Banda Pra Catá trouxe Meu Grande Amor e Bruna Pegon, hein? Coração Vilão. Quarta-feira boa, gostosa, quarta-feira maravilhosa, meio de semana, e nós estamos aqui, ó, juntinhos, colados, sintonizados com esse clima topado de quarta-feira. Quero mandar um abraço aqui, tá, as emissoras de rádio que tá levando a gente até vocês com muito carinho, e não é pouca, e são poucas não, viu, minha gente? São muitas emissoras de rádio, Rádio Olho d'Água, FM 104,9 em Frei Miguelinho, Juliette Santa Lá, cobrindo tudo. Rádio Bom Jesus FM, muito obrigado a vocês aí pelo carinho, tá? Quero mandar também um abraço a todo mundo que tá ouvindo a gente pela Rádio Marazul FM aí na minha Lagoas. Eita, time massa! E daqui a pouco eu vou mandar abraço pra muito mais emissoras que tá aqui sintonizado conosco. Eu vou no rápido intervalo, vou deixar vocês com Calcinha Preta, quero terminar cantado com Bel e Ohana. Na sequência, Marquinhos Maraial, que também traz Calcinha Preta, Daniel Dial, com Coração Vagabundo. Ei, psiu, sai daí não, porque o som do forró de quarta-feira está no ar.
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3: Alô, minha nação forrozeira. 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

Voltando no intervalo com meu querido Beto Ortiz, esse sanfoneiro arretado, compositor, professor, é um dos gênios que nós temos da música brasileira. Esse aí, rapaz, merece todo carinho, todo o nosso respeito, viu? Beto Ortiz, o menino de Camaragibe, no som do forró. E vocês, como é que tá aí nessa quarta-feira maravilhosa, quarta-feira gostosa, meio de semana? Amanhã é quinta-feira, dia de TBT. É o que, produção? É doido, você tá doido pra largar, mas menino, oxê, tem muito chão ainda, estamos na metade do programa. Aumenta teu som, que o som do forró está no ar.

0: aí, galera gostosa, pra essa quarta-feira, lá em cima a gente curtiu o forró percutrônico com Chimbalaê. Na sequência, Carlos Teone trouxe Santana o Cantador, Flor, que bem me quer. Menino, quando era pequeno, escutava bem me quer, mal me quer, bem me quer, mal me quer, vocês também, né? Aí, Flor, que bem me quer, com Charles Teone e Santana, e fechando com Chave de Ouro, direto de Caruaru, agora no Rio de Janeiro, nosso querido Ortinho. A vida é um poema. Ô, coisa boa. Como é que vocês estão? Tá todo mundo bem?
1: 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Eu também estou ligada com meu amigo Evandir Pedrosa no Som do Forró.
0: E aí, vamos curtir Meu Coração de Zabumba, Joyce França.

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1: 5:53.
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0: Voltando do intervalo para o nosso último bloco de hoje, com nossa querida Valéria Cavalcante, que agora tá no Noda de Caju, Me Leva ao Céu. Essa canta demais, viu? Essa baixinha é danada, pensa numa gigante, uma das vozes mais conhecidas, uma das vozes mais ouvidas, e um show maravilhoso, Noda de Caju. É, minha querida Valéria Cavalcante, né? Ó, vamos embora curtir mais sucesso, porque agora vamos fazer uma justa homenagem a um cara que partiu, já fez 30 dias, né? Que é o nosso querido Neto Araújo. Neto Araújo já foi da Gatinha Manhosa, Cavaleiro do Forró. Estava nesse momento na banda Colo de Menina. E Neto deixou muita saudade, uma voz marcante, uma voz inesquecível. Então, para comemorar, não, que isso não se comemora, mas para lembrar, fazer uma homenagem a esse cara que era meu amigo pessoal e que nunca será esquecido por nós que gostamos e fazemos o forró.
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3: Que pegada gostosa, e lembrar de Neto Araújo é bom demais, que voz inconfundível, uma das vozes mais bonitas do forró brasileiro, e nós infelizmente perdemos essa voz pela questão do coração, né? Ele teve um infarto fulminante e com tão novo foi-se embora e deixou seu legado. Cantou no primeiro começou pelo Cavaleiro do Forró, onde você ouviu aí Porque Me Amou. Na sequência, Colo de Menina, Só Penso em Você. Depois, Cavaleiro do Forró novamente, Amor Fantástico. E finalizando, ele maravilhosamente, Mar de Doçuras, um dos hinos do Cavaleiro do Forró. Que Deus o coloque em um bom lugar e que a gente aqui, com essa saudade que nós temos, sempre vamos estar lembrando do Neto Araújo, não é verdade? Que seja sempre assim, lembrar dele com muita alegria. Gente, eu tô indo embora, volto amanhã, se Deus quiser, amanhã já com o TBT do Som do Forró, aquelas músicas antigas que fizeram sucesso, mas tá lembrando, né? Mas vou deixar você com o forró delas, esse projeto lindo. Aí quem vai cantar primeiro pra gente é Mayra Gomes com a música Isso É Imortal, relembrando aí o Edson Lima no Gatinha Manhosa, no Limão com Mel, e na sequência é Larissa Ferreira, Pode Me Torturar. Duas músicas bala pra gente fechar com chave de ouro. Um beijo no coração de todos os nossos ouvintes que estão nos ouvindo nesse momento, nas centenas de emissoras de rádio que nos levam por todo o Brasil e pelo mundo. Fiquem com Deus, aproveitem bem sua quarta e até amanhã.
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0: Na capital da moda, são 6 horas e 30 minutos. Bom dia.
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0: Agora na Capital da Moda, 6:30. Bom dia, bom dia. Santa Cruz do Capibaribe, bom dia para você que está ligado com a gente aqui na Rádio Estação 88,9. Você ligado com a gente, obrigado pelo carinho, obrigado pela audiência desde já. Hoje, dia 5 de agosto de 2020. E 26, isso mesmo, 6:30. Eu sou Roberto Moura e nós seguiremos juntos até às 8 da manhã, trazendo muita informação para você. Hoje se faz ausente o Bartô Neves devido aí às demandas, né, lá em Brejo da Madre de Deus. Isso mesmo, né? Ele que é coordenador de Defesa Civil, né, lá em Brejo da Madre de Deus, está ausente aí devido aos seus compromissos lá, né, no distrito, né, de Fazenda Nova, não é isso? Então, nós estamos aqui, claro, fazendo, né, o substituindo aqui, né, claro, trazendo muita informação para você, né, como sempre a gente trazendo sempre informações sobre o mundo da polícia até às 8 da manhã. Você que completa a idade nova hoje, parabéns, esse foi o dia que Deus escolheu para você nascer. Afinal de contas, as misericórdias do Senhor são as causas de não sermos consumidos, porque elas se renovam a cada manhã. Então acredite, né? Acredite, viva, agradeça a Deus. Se você hoje abriu os olhos, se você hoje está de pé, agradeça ao Criador, agradeça ao nosso Senhor Jesus Cristo, porque Ele tem te sustentado até aqui. Ebenezer, até aqui nos ajudou o Senhor. Parabéns então para você que está completando idade nova, o dia todo seu. Parabéns, aproveite com consciência e com certeza agradeça a Deus por mais esse dia. Parabéns!
1: Parabéns, parabéns, parabéns para você.
0: Parabéns, parabéns para você. Muitas felicidades, muitos anos de vida nessa data querida. Que Deus abençoe você, tá bom? Vamos juntos então, direto rasteiro no canto do mundo da polícia. Motocicleta com queixa de roubo e furto é recuperada pela Polícia Militar. Ainda hoje, aqui no Patrulha do Agreste, homem morre após ser atingido por golpes de foice. Já já a gente traz detalhes para você aqui no Patrulha do Agreste ainda. Homem é executado a tiros dentro de casa. Vaqueiro morre após acidente de motocicleta, isso mesmo, acidente envolvendo aí uma motocicleta e família denuncia negligência médica. Já já a gente traz detalhes para você a respeito dessa situação. Agricultor morre após perder o controle de motocicleta na zona rural. Ainda hoje no Patrulha do Agreste, homem é preso em flagrante após ameaçar de morte e agredir a irmã. Isso mesmo, esse é o irmão do capeta. Homem é detido com pedra, com porção da erva do capeta, a maconha, durante abordagem policial. Já já a gente traz todos os detalhes aqui no Patrulha do Agreste. Ainda hoje aqui no Patrulha, discussão por droga e bebida termina com um jovem esfaqueado e suspeito preso aqui na Capital da Moda. Ainda aqui no Patrulha do Agreste, você confere também. Tiros contra jovem quase terminam em tragédia ao colocar criança em risco em São Domingos. Já já a gente traz detalhes para você aqui no Patrulha do Agreste a respeito dessa bronca que aconteceu lá no distrito de São Domingos. Muito bem, a gente segue por aqui trazendo mais informações para você aqui no Patrulha do Agreste, trazendo as manchetes Motos clonadas são apreendidas. E é isso mesmo, motos clonadas são apreendidas pela Romut. Mas a gente traz detalhes para você. Homem é encontrado morto a tiros na zona rural. Ainda hoje aqui no Patrulha do Agreste, Polícia Rodoviária Federal apreende quase meia tonelada da erva do meia tonelada do pó da unha do Satanás. A cocaína, isso mesmo, pó da unha do capeta. Ainda corpo com marcas de tiros é encontrado às margens de estrada vicinal. Mulher é esfaqueada pelo marido e caso é investigado como tentativa de feminicídio. Ainda hoje aqui no Patrulha do Agreste, menino de 4 anos morre afogado na zona rural. Você pensa que acabou? Não acabou, não. É, tem mais aqui no Patrulha do Agreste. Não para. Vinte e uma pessoas foram assassinadas no estado de Pernambuco. Isso mesmo, nesse final de semana. A gente trazendo o balanço para você. Ainda hoje aqui no Patrulha do Agreste, você confere também, golpista do falso Pix em Caruaru. Isso mesmo, já a gente traz detalhes para você aqui no Patrulha do Agreste. Aonde foi, como foi, por que foi? É que esse golpista é só fazer esse saruê bandô aí. PRF apreende várias motocicletas durante blitz.

0: Ainda hoje, homem encontrado morto a tiros na zona rural de Correntes. Ainda tem mais. Médico foi preso pela Polícia Rodoviária Federal em Caruaru. Isso mesmo, contra ele havia um mandado de prisão em aberto em seu desfavor. Isso aconteceu no último domingo, isso mesmo. Já já a gente traz detalhes para você aqui no Patrulha do Agreste. Que não para. Subtenente Dejaci Nia e tático prendem elemento armado em Caruaru. Ainda hoje no Patrulha do Agreste, Polícia Civil deflagra Operação Terra Prometida e cumpre mandados contra investigados por tráfico de drogas. Já já a gente traz detalhes para você aqui no Patrulha do Agreste. Tudo isso agora aqui no Patrulha do Agreste, o programa de maior audiência no Agreste Pernambucano, em Santa Cruz do Caparibe região. Você que está nos ouvindo através dos nossos aplicativos do Rádiosnet, Rádio Estação 88,9. Você nos ouvindo também através da Alexa, Rádio Estação 88,9. Muito obrigado pelo carinho, muito obrigado pela audiência. E claro, você pode deixar o seu recado, pode deixar o seu alô, o seu abraço, a sua reivindicação através do nosso WhatsApp, é o 987855687. 987855687. 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Eu sou Roberto Moura e vamos juntos até às 8 da manhã, agora na Capital da Moda. 6:39.
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0: Vamos lá, olha a situação. Situação complicada, hein? Olha a situação. Escuta essa. Discussão por causa de drogas e bebida termina com homem, com um jovem esfaqueado e suspeito preso aqui em Santa Cruz do Capibaribe. Isso mesmo, olha a situação aí, olha o desmantelo, né? Discussão por conta de drogas e bebidas, de droga e bebida, termina com um jovem esfaqueado e suspeito preso em Santa Cruz do Capibaribe. Uma ação conjunta da Guarda Civil Municipal, por meio das equipes da ROMU e da Patrulha Maria da Penha, com apoio da Polícia Militar, resultou na prisão de um dos envolvidos, em uma tentativa de homicídio registrada no conjunto habitacional residencial Cruzeiro, aqui na Capital da Moda. De acordo com as informações, a vítima, Renan Ferreira, de 20 anos de idade, foi atingida por diversos golpes de faca durante uma discussão e precisou ser socorrido às pressas. De acordo com as informações, segundo as informações da GCM, as equipes foram acionadas pela central de monitoramento e, ao chegarem no local, encontraram um jovem com intenso sangramento, enquanto a Patrulha Maria da Penha prestava os primeiros atendimentos e aguardava a chegada do serviço de atendimento móvel de urgência, o SAMU. Equipes da ROMU e da Polícia Militar iniciaram assim diligências para localizar os responsáveis pelo crime. De acordo com as informações, com base nas características repassadas pela vítima antes do socorro, os policiais localizaram um dos suspeitos no loteamento Flórida. Trata-se de Gustavo José da Silva, conhecido pelo apelido de Cabeça. De acordo com as informações, após ser reconhecido por Renan através de uma fotografia apresentada pelos agentes, Gustavo confessou a participação na ação criminosa e revelou que contou com o auxílio de outros dois comparsas, sendo um deles um adolescente e vizinho da vítima. De acordo com as informações, contou com a ajuda dessas duas pessoas. Durante as buscas da residência do suspeito, os agentes apreenderam a faca utilizada no crime e roupas com manchas de sangue. De acordo com as informações, e dois pés da erva do capeta, a maconha. De acordo com as informações colhidas durante a ocorrência, a tentativa de homicídio teria sido motivada por uma discussão envolvendo o tráfico de entorpecentes, agravada pelo consumo de bebidas alcoólicas e pelo desaparecimento de entorpecentes, segundo as informações. Segundo as informações ainda, Renan Ferreira foi encaminhado à unidade de pronto atendimento, à UPA de Santa Cruz do Capibaribe, aonde passou por procedimentos de sutura dos ferimentos e permaneceu em observação médica. Segundo as informações, já Gustavo José da Silva foi localizado e foi conduzido juntamente com todo o material apreendido para a delegacia de Polícia Civil aqui da capital da Moda, onde foi autuado em flagrante por tentativa de homicídio. A Polícia Civil dará continuidade às investigações para localizar assim os demais envolvidos e esclarecer todos os detalhes da ocorrência. Na capital da Moda, 6h43 na capital da Moda. Muito bem, a gente vai seguindo por aqui, trazendo mais informações para você aqui no Patrulha do Agreste. Muito bem, mais uma tentativa de homicídio, isso mesmo, tiros contra um jovem quase terminam em tragédia ao colocar a vida de crianças em risco em São Domingos, distrito Brejo da Madre de Deus. Uma tentativa de homicídio registrada na tarde desta segunda-feira por pouco não terminou em uma tragédia ainda maior no loteamento Serrano, em São Domingos, distrito do Brejo da Madre de Deus, no Agreste Central do estado de Pernambuco. Além de atingir a vítima, os disparos colocaram em risco a vida de várias crianças que estavam próximas ao local do atentado. De acordo com as informações, a vítima foi identificada como João Vitor Muniz, de 26 anos de idade. Segundo as primeiras informações, ele estava na localidade acompanhado de algumas crianças quando foi surpreendido por criminosos que chegaram em um automóvel Volkswagen Crossfox de cor prata. De acordo com as informações, os ocupantes do veículo efetuaram diversos disparos de arma de fogo contra João Vitor. O jovem foi atingido por um tiro nas costas e outro no pé, no pé direito, e sofreu ainda um disparo de raspão também na região das costas. Segundo as informações, apesar da intensa sequência de tiros, as crianças que estavam próximas não foram atingidas, escapando por muito pouco. Durante a ação criminosa, vários disparos de arma de fogo também atingiram paredes e vidraças de residências, causando assim pânico entre os moradores da comunidade. Segundo as informações, logo após o atentado, populares socorreram a vítima para o Hospital Teófilo Salles Asfora. Após receber os primeiros atendimentos, foi constatado assim que o estado de saúde é estável. De acordo com as informações, no entanto, devido à necessidade de avaliação especializada, João Vitor foi transferido para o Hospital Regional do Agreste, o HRA, em Caruaru. Segundo as informações, equipes da Polícia Militar e da Guarda Civil Municipal, a GCM do Brejo da Madre de Deus, estiveram na unidade hospitalar colhendo as primeiras informações sobre a ocorrência. As forças de segurança realizaram assim diligências para tentar identificar e localizar os autores do atentado, bem como também o veículo utilizado na fuga. A Polícia Civil ficará responsável pelas investigações para esclarecer a motivação do crime e prender os envolvidos nesta ação criminosa. Na capital da moda, são 6:47, 6:47 na capital da moda, a gente trazendo mais informações para você aqui no Patrulha do Agreste. Muito bem, médico, isso mesmo, um médico foi preso pela Polícia Rodoviária Federal, isso mesmo, fato ocorrido aconteceu lá na cidade de Caruaru, isso mesmo, um médico foi preso pela Briosa PRF na cidade de Caruaru. Contra ele havia um mandado de prisão em aberto em seu desfavor. Segundo as informações, no último domingo, a Polícia Rodoviária Federal prendeu em Caruaru o médico Ariosto Afonso de Moraes, que estava guiando uma picape Hilux prata. De acordo com as informações, o mesmo foi abordado em uma abordagem de rotina e quando os policiais foram verificar a sua documentação, constataram que havia um mandado de prisão contra o mesmo em seu desfavor. De acordo com as informações, o motivo da expedição do mandado de prisão é uma dívida de R$54.200 de pensão alimentícia. Isso mesmo, R$54.200 de pensão alimentícia. O médico que dá plantão no Hospital Regional do Agreste, Hospital Mestre Vitalino, ambos em Caruaru, no Hospital Regional do Agreste e no Hospital Mestre Vitalino, ambos em Caruaru, e no IMIP, no Recife, foi levado para a delegacia de plantão, aonde foram lavrados os procedimentos e foi apresentado na audiência de custódia, de acordo com as informações. R$54.200 de dívida aí de pensão alimentícia, velho. É um negócio que você fica assim de cara. Porque o que acontece? O cara tem condições de pagar, né? Na hora do sapeca iaiá, do meu iaiá, meu ioiô, foi bom fazer, né? Aí o cara vai lá, faz, aí o cara recebe, né, um salário considerável, né? Que o médico não recebe um salário mínimo de forma nenhuma, né? Aí é o seguinte, né? O cara vai e não paga a pensão, aí fica devendo 54 mil, né, e pouco aí de pensão alimentícia, aí agora vai pra grade porque não pagou, né? Porque não pagou, agora só vai ser solto se pagar, né? Então, por isso que eu digo, né? A posição social de alguém não significa e não qualifica o seu caráter. Coloque muito bem isso na sua cabeça, né? A posição social não qualifica o caráter de ninguém. Ah, fulano de tal tem dinheiro, mas tem caráter? Não estou generalizando. Estou falando nesse caso específico, né? Porque o cara, velho, receber o dinheiro que ele recebe, que não é pouco, né? E o cara não pagar a pensão alimentícia, velho, pelo amor de Deus. Ficar devendo R$54.200 de pensão alimentícia, aí é brincadeira, né? Aí é brincadeira, né? Não é mole não. É complicado demais. Complicado demais mesmo, né? Muito bem. A gente segue por aqui, né? Por isso que eu falo. Eu não me troco por certo tipo de pessoa, por certo tipo de gente que tem poder aquisitivo. Eu faço a minha parte, entendeu? Também sou pai, pago pensão, pago certinho, entendeu? E pago antes do dia. Então é o seguinte, né? É, pago 10 dias antes do vencimento, né? Do pagamento. Então o que acontece, né? As pessoas têm que entender o seguinte, né? Botou o filho no mundo, né? Tem que assumir a responsabilidade, né? Tem que assumir a responsabilidade. E o cara, sendo médico ainda, que tem que ter mais responsabilidade ainda, né? Tem que ter mais responsabilidade ainda, apesar de que caráter, né? Caráter, hombridade, responsabilidade vem de berço, não vem do jaleco que se veste, não vem do diploma que se tem, né? Caráter vem de berço e educação também, né? Na capital da moda, 6 horas e 52 minutos. Por isso, não olhe para as pessoas por aquilo que elas têm, mas olhe o caráter que elas têm. Muitas vezes uma pessoa pode até não ter nada, né, de poder aquisitivo,

0: Muito bem, matéria a respeito de um homem, é isso mesmo, de um homem que foi atropelado por um cavalo, isso mesmo, a gente traz detalhes para você aqui no Patrulha do Agreste, na voz de Josival Ricardo, é isso mesmo, fala Josival Ricardo, trazendo essa matéria pra gente aqui. Bom dia. Muito bem, vamos lá.
1: Mão vendendo picolé na zona rural de... Um homem de 37 anos de idade passou o dia trabalhando com o irmão vendendo picolé na zona rural de Brejo da Madre de Deus. Ele estava retornando para casa quando, próximo ao sítio Moreira, Clube do Moreira, acabou se envolvendo em um acidente. Bateu em um cavalo na PS-145 e não resistiu aos ferimentos. O Júlio César Ramos de Moura Filho era conhecido César do Picolé. Uma pessoa muito benquista lá na cidade. Inclusive, no momento em que o sinistro aconteceu, o irmão dele estava vindo de moto alguns metros atrás. E quando se deparou com a cena, o irmão já estava sem vida. Nós vamos conversar com ele, todos aqui desesperados, no IML, em Caruaru, Cássio de Moura. Cássio, vocês eram muito ligados, trabalhavam juntos e você disse que teve um livramento, porque você estava na frente do seu irmão de moto, os dois vinham de moto.
2: Isso, eu vinha na frente e ele vinha atrás, aí de repente ele passou na minha frente, no momento que ele passou na minha frente foi onde aconteceu o acidente. Como a moto dele estava com o freio só na frente, quando ele tentou livrar, apertou o freio da frente. Aí veio o acidente, que com fatalidade.
1: Vocês trabalhavam vendendo picolé em jogos de futebol, em eventos?
2: Todos os eventos, a gente sempre é bem conhecido na região. Por questão de trabalhos na zona rural de Jataúba. E em várias cidades, como Congo, como Cuxixola, a gente sempre está indo trabalhar. E é uma fatalidade que a gente não esperava, a gente nunca espera isso, a gente que sai para trabalhar, sai para ganhar nosso pão, trazer o nosso pão para casa, a gente espera ir e voltar para nossa família, mas com peso muito grande.
1: O Cássio, quando você parou a sua moto, que se deparou com essa fatalidade, o seu irmão morto após colidir em um animal, qual foi a sua reação inicial?
2: Minha reação era tentar fazer alguma coisa por ele, mas infelizmente não consegui fazer nada, como ele estava muito ferido. A gente teve que aguardar a SAMU chegar, que não poderia tocar. Mas só lamentação e muita tristeza no momento, onde eu drobei meu joelho, que eu sou evangélico como meu irmão. Quando a gente abriu um clamor ao Senhor, crendo que ele fizesse o melhor, que ele é quem faz nas nossas vidas. A escolha dele foi levar ele. E o sentimento de dor fica tremendo em nossas vidas, mas sabemos que ele está num bom lugar, que o Senhor preferiu levar, e tudo é no comando e na ordem dele, né? A gente não pode fazer nada sobre a vida e nem a morte. Quando o SAMU chegou, ele conseguiu falar, não estava doendo muito, mas ele tinha perdido muito sangue mesmo, boca, ouvido, nariz, e a pancada foi muito forte no abdômen dele, onde aconteceu. O médico disse que provavelmente tenha sido hemorragia interna. Aí é onde
1: ele morreu no hospital.
2: No hospital.
0: Então tá aí a gente trazendo essa matéria do Josival Ricardo, né? Obrigado, Josival, né? A gente trazendo essa matéria aqui para você, né? Que tá ligado aqui na Rádio Estação e, claro, né? Fato lamentável. Trazendo essa matéria aqui para você, né? Que tá ligado aqui na Rádio Estação e, claro,

infelizmente veio a óbito, né, devido a essa fatalidade, né, que como o irmão dele disse, né, que o Senhor receba de braços abertos na morada celestial. É isso que nós desejamos, e desejamos que o Espírito Santo conforte e console o coração, né, desse irmão, e console o coração de toda a família, né, porque não é muito fácil não, você chegar, né, na frente de uma câmera e você abrir o coração e falar a respeito, né, não é fácil, né, me perdoe até a palavra, não é fácil você abrir o coração e falar sobre a perca de um familiar, né, para uma TV ou para uma emissora de rádio, né, da forma tão trágica, e ele vê, né, o irmão vir a óbito logo ali na frente dele, né, fato lamentável. Agora na Capital da Moda são 6:59, 6:59, a gente segue por aqui trazendo mais informações para você aqui no Patrulha do Agreste. Muito bem, a gente vai seguindo por aqui trazendo mais informações e, claro, né, você ligado aqui na Rádio Estação. Muito bem, a gente segue por aqui trazendo essa matéria aqui, ó. Polícia Civil deflagra operação, isso mesmo, Terra Prometida, e cumpre mandados contra investigados por tráfico de drogas em Inajá. Isso mesmo, de acordo com as informações, a Polícia Civil de Pernambuco deflagrou na madrugada e início da manhã desta terça-feira, dia 4, conhecida como ontem, a Operação Terra Prometida, coordenada pela Delegacia de Polícia da 65ª circunscrição de Inajá, com o objetivo de cumprir mandados de prisão preventiva e de busca e apreensão expedidos pela vara única da comarca de Inajá no âmbito de uma investigação relacionada ao tráfico de entorpecentes. Durante a operação foi cumprido mandado de prisão preventiva contra WA e da S, localizado preso no município de Inajá. Após a captura, o investigado, né, foi conduzido à delegacia, aonde foram adotados os procedimentos cabíveis acerca do fato, permanecendo assim à disposição do Poder Judiciário. As equipes policiais também deram cumprimento ao mandado de prisão preventiva de busca e apreensão em desfavor de J.M.A. Duarte. As diligências foram apreendidos um veículo Toyota Hilux e também um aparelho celular e um caderno de anotações materiais que passarão por análise e poderão também contribuir para o avanço das investigações. Em outra frente da operação, foi cumprido um mandado de prisão em desfavor de C.M. da S. E de busca e apreensão no local. Os policiais também apreenderam um revólver calibre 38 da marca Taurus, 51 munições do mesmo calibre e duas cápsulas deflagradas e também dois aparelhos celulares. O investigado não foi localizado no momento. O início das diligências, mas posteriormente compareceu espontaneamente à Delegacia de Polícia de Inajá, aonde o mandado de prisão preventiva foi devidamente cumprido. A Operação Terra Prometida contou também com a participação

0: de integrada das polícias civis, de policiais civis da 22ª DESEC, das delegacias de polícia de Inajá, Floresta e Tacaratu, e reforçando a atuação conjunta no enfrentamento do tráfico de drogas e a criminalidade na região. Segundo a Polícia Civil de Pernambuco, a operação reafirma o compromisso da instituição com o cumprimento de decisões judiciais, fortalecendo assim as investigações, né, e a promoção da segurança pública em todo o estado de Pernambuco. Na capital da moda, são 7h03. 7h03, policiais do 4º BPM prenderam elemento com uma pedra bruta de crack e um revólver municiado em Caruaru. De acordo com as informações, o fato ocorrido no final da noite de segunda-feira. Policiais do 4º BPM foram até o bairro Centenário, em Caruaru, aonde prenderam Diego Luiz da Silva, de 18 anos de idade. Apreenderam com ele um revólver calibre 38, com 5 munições intactas e uma pedra bruta do refúgio do capeta, o crack. Isso mesmo, pesando 75 gramas, isso mesmo, da droga, que ao ser fracionada renderia cerca de 400 pedras do entorpecente do capeta. O indivíduo foi apresentado na delegacia de plantão, aonde foi autuado em flagrante pelos crimes de tráfico de drogas, porte ilegal de arma de fogo, e foi apresentado na audiência de custódia. Posteriormente, foi encaminhado para a penitenciária Juiz Plácido de Souza. Tá guardado, tá engaiolado, tá lá na penitenciária Juiz Plácido de Souza. Agora vai tomar café de canequinha, comer galinha babada, né, e sentar na boca do boi e comer com a mão. É desse jeito, né? Escreveu, não leu, a polícia pegou e se lascou. Motorista de aplicativo recuperou o veículo, isso mesmo, que ele foi tomado de assalto em Caruaru. De acordo com as informações, um veículo Corsa sedã prata que foi tomado de assalto de um motorista de aplicativos na manhã da última quinta-feira da semana passada, dia 30 de julho, no bairro do Salgado, foi recuperado pela vítima na tarde de ontem, de acordo com as informações, do bairro Chique-Chique, em Caruaru. O carro estava sendo estacionado em frente a uma residência. O motorista disse que estava na frente da casa dele quando foi abordado por dois elementos que anunciaram assim um assalto e levaram o veículo da vítima. Eles ainda subtraíram o som do carro da vítima e ainda provocaram algumas avarias no veículo. Os dois indivíduos que cometeram os assaltos são esses que aparecem nas imagens. São indivíduos que aparecem nas imagens, né, roubando, aí assaltando o motorista. De acordo com as informações, imagens que circulam nas redes sociais. De acordo com as informações, o mesmo estava em frente à sua casa quando foi abordado por esses dois elementos, né, que anunciaram assim um assalto e levaram o veículo. De acordo com as informações, eles subtraíram o som do carro da vítima, como eu bem disse anteriormente, e provocaram algumas avarias no veículo, né? Os dois indivíduos, né, que o assaltaram, né, aparecem nas imagens de câmeras de vigilância. Quem souber quem são os indivíduos, né, quem são esses bandidos, que entrem em contato com o Disque Denúncia agreste através do telefone 81 3719 4545, 81 3719 4545, na capital da moda. São 7:09, 7:09. A gente vai seguindo por aqui, trazendo mais informações para você aqui no Patrulha do Agreste. Deixando manchete para você: homem é detido com porção da erva do capeta a maconha em abordagem policial. Já já a gente traz detalhes para você. Idoso morre após ser atropelado por ônibus em Petrolina. Rápido bloco de apoio cultural. Já já eu estou de volta com muito mais informações para você aqui no Patrulha do Agreste, o programa que prende você.
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6: Muito bem, a gente de volta aqui na Rádio Estação, trazendo muito mais informação para você aqui no Patrulha do Agreste, agora na Capital da Moda. São 7 horas e 14 minutos, 7:14. A gente trazendo muita informação para você. Daqui a pouquinho tem aqui o nosso WhatsApp, isso mesmo.
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6: É isso mesmo, daqui a pouquinho, mas por enquanto a gente segue direto rastreando no canto de volta no mundo da polícia.

0: Muito bem, a gente segue por aqui trazendo mais informações para você sobre o mundo da polícia. Motocicleta com queixa de roubo e furto é recuperada pela Polícia Militar na zona rural de Jupi. De acordo com as informações, uma motocicleta com queixa de roubo e furto foi recuperada na zona rural de Jupi. Segundo as informações, uma motocicleta com queixa de roubo e furto foi recuperada pela Polícia Militar na zona rural de Jupi. Esta motocicleta com registro de roubo e furto, ela foi recuperada numa zona de mata pela Polícia Militar na tarde de terça-feira, conhecida como ontem, no sítio Alto dos Santos, de acordo com as informações, na zona rural do município de Jupi, no Agreste Pernambucano. Segundo as informações, durante realização de rondas na comunidade, os policiais militares foram informados por moradores de que um homem desconhecido havia deixado uma motocicleta nas proximidades da Igreja Católica do Alto dos Santos e saído do local sem retornar para buscá-la. De acordo com as informações, diante das informações repassadas pelos populares, a equipe realizou assim a consulta aos dados do veículo, sendo assim constatado que a motocicleta possuía restrição de roubo e furto. De acordo com as informações, como nenhum morador soube informar e identificar, né, o paradeiro do elemento que deixou a motocicleta, abandonou a motocicleta naquele local, o veículo foi recolhido. De acordo com as informações, foi apreendido, né, encaminhado até a Delegacia de Polícia Civil, aonde foram adotadas as medidas consideradas cabíveis acerca do fato. A Polícia Civil dará continuidade às investigações para identificar assim o responsável pelo abandono do veículo e esclarecer as circunstâncias do caso. Na capital da moda, são exatamente 7:17, 7:17 na capital das confecções. Muito bem, a gente vai seguindo por aqui, trazendo mais informações para você aqui no Patrulha do Agreste. Muito bem. Tático do 12º CIPM, da 12ª Companhia, recupera motocicleta e apreende arma de fogo e conduz dois homens, à delegacia em Lajedo. De acordo com as informações, a gente traz agora para você uma ação da equipe do Tático da 12ª Companhia Independente da Polícia Militar, 11ª CIPM, resultou na recuperação de uma motocicleta com registro de roubo, na apreensão de uma espingarda e também na condução de dois elementos à Delegacia de Polícia Civil de Lajedo na tarde de terça-feira, na zona rural, de acordo com as informações do município. De acordo com a Polícia Militar, a equipe recebeu informações da Central de Operações sobre a existência de veículos com queixa de roubo e furto escondidos em uma granja, isso mesmo, em uma granja localizada no sítio Boi Branco. De acordo com as informações, a denúncia também foi dita o seguinte na denúncia, apontava que o caseiro da propriedade estaria ocultando os veículos, tendo assim participação na ação delituosa. De acordo com as informações, os policiais seguiram até o endereço informado e, ao chegarem, constataram assim a veracidade do fato. De acordo com as informações, uma motocicleta Honda CG Fan 160 de 2025, né, de acordo com as informações, na cor azul e placa SOT8G72, foi localizada no interior da residência do caseiro. O veículo pode ter sido visto praticamente ao lado, né, ao lado de fora, pode ter sido visto do lado de fora da casa, de acordo com as informações. E estava também aberta, a casa estava aberta após a consulta ao sistema da polícia ágil. Foi informado também e confirmado que a motocicleta possuía restrição de roubo e furto. Ainda de acordo com as informações, uma arma de fogo foi encontrada durante as buscas. Os militares também encontraram uma outra motocicleta, uma CG 125 cilindradas de cor preta, e uma arma de fogo. De acordo com as informações, a motocicleta estava completamente descaracterizada, sem placa, número de chassi e motor raspados, impossibilitando assim a sua identificação. E um dos trabalhadores da granja assumiu ser o proprietário desse veículo, enquanto o outro declarou ser responsável pela motocicleta roubada. Ainda no interior do imóvel da residência do caseiro, os policiais apreenderam uma espingarda que estava próxima à motocicleta com restrição. De acordo com as informações, as duas motocicletas e a arma de fogo e os envolvidos foram todos eles encaminhados até a Delegacia de Polícia Civil de Lajedo, aonde foram adotadas as medidas cabíveis acerca do fato. A Polícia Civil dará continuidade às investigações para apurar a origem da motocicleta adulterada e as circunstâncias em que os veículos estavam na propriedade. Na capital da moda, são exatamente 7:22, 7:22. A gente segue por aqui trazendo mais informações para você aqui no Patrulha do Agreste, o programa que prende você e, claro, você ligado com a gente trazendo muito mais informações para você aqui na Rádio Estação. Muito bem, vamos lá então. Tático do 15º BPM apreendeu revólver, munições e 80 pedras do refúgio do capeta. O crack e menor de idade foi apreendido em São Caetano, segundo as informações, 80 pedras do refúgio do capeta, o crack e um revólver foram apreendidos, de acordo com as informações, na tarde de ontem, terça-feira. Uma ação da equipe do tático do 15º BPM resultou na apreensão de um revólver calibre 38, a máquina de fazer defunto, 5 munições do mesmo calibre, 80 pedras do refúgio do capeta, o crack, no município de São Caetano, no Agreste, Pernambuco. Durante as diligências realizadas pelos policiais militares, um adolescente foi apreendido por envolvimento na ocorrência. Um segundo suspeito conseguiu se evadir do local, conseguiu fugir, pinotou ao perceber a aproximação do efetivo policial e não foi localizado. De acordo com as informações, todo material ilícito apreendido juntamente com o menor foi encaminhado à Delegacia de Polícia Civil de São Caetano, onde foram adotadas as medidas consideradas cabíveis acerca do fato, e dará continuidade às investigações para identificar e localizar também o suspeito que conseguiu escapar. Na capital da moda são 7 horas e 24 minutos, 7h24. A gente segue para um rápido bloco de apoio cultural. Tem bloco, tem manchete aqui no Patrulha do Agreste. Daqui a pouquinho tem também a sua participação aqui no WhatsApp da Rádio Estação 98785-5687. 98785-5687. Muito bem, a gente segue por aqui trazendo mais informações para você. Tem manchete aqui no Patrulha do Agreste. Homem morre após ser atingido por golpes de foice em Lagoa do Carro, de acordo com as informações. Daqui a pouquinho a gente traz essa e tem uma outra manchete também. Homem é executado a tiros dentro de casa. Já já a gente traz todos os detalhes aqui no Patrulha do Agreste. Rápido bloco de apoio cultural. Eu volto já.
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6: Na capital da moda, são 7:30, 7:30, a gente trazendo mais informações para você aqui no Patrulha do Agreste, abraçando você que está ligado com a gente. É isso mesmo, ligado em Santa Cruz do Capibaribe, você ligado com a gente, né? Nos sítios, né? Obrigado pelo carinho, obrigado pela audiência, pessoal ligado com a gente. Vamos dar uma passadinha agora no Zap Zap aqui da Rádio Estação, aqui do Patrulha. Muito bem, a gente segue por aqui, vamos lá.
7: Chegou devagarinho, contagiou geral.
6: Abraçando o pessoal que tá ligado com a gente.
7: É uma fofoca.
6: É isso mesmo, hein? Pode mandar sua mensagem pra gente aqui no WhatsApp da Rádio Estação, mandando um abraço lá pro pessoal que tá ligadinho lá em São Domingos. Isso mesmo, obrigado pelo carinho, abraçando a nossa amiga Van lá na Rua da Lama. Obrigado pelo carinho, obrigado pela audiência, abraçando também o seu Reginaldo, sempre ligado com a gente aqui na Rádio Estação, abraçando também o nosso amigo Sinani lá em Lagoa de Pedra, ligado com a gente. Obrigado pelo carinho, obrigado pela audiência. É isso mesmo, um forte abraço aí pro nosso amigo Sinani, abraçando o Van lá da Rua da Lama, a irmã de Sinani, não é isso? É, abraçando todo mundo que tá ligadinho com a gente aqui na Rádio Estação. Vamos lá então, vamos ouvir aqui o primeiro áudio de hoje. Bom dia, fala comigo, Neide, do bairro Cruz Alta, ligada com a gente. Bom dia, Neide, seja bem-vinda.
8: Bom dia, Roberto, estou sempre na escuta, que Deus te abençoe sempre. Beijos, Neide do Cruz Alta.
6: Valeu, Neide, abraço, tudo de bom pra você. Que Deus abençoe sua vida, obrigado por estar com a gente. Fala comigo, meu amigo Sinani, diga pra mim, bom dia.
9: Bom dia, Roberto, aqui é Sinani, tô aqui na escuta do programa, meu amigo.
6: Abraço, meu amigo Sinani, tudo de bom pra você. Fala comigo, meu amigo. Fala, Zé Rodrigues, bom dia.
9: Bom dia, Batô, bom dia, Roberto. Roberto, e a pamonha nada? Ô, pamonha difícil da gota, né?
6: Zé Rodrigues, eu acho que tu acordou. Teu relógio biológico, eu acho que não tá funcionando direito não, velho. Que 7h33 da manhã, tu dá bom dia a Bartô. O Bartô nem aqui tá. Bartô tá lá em Brejo, velho. Aí tu vem dar bom dia a Bartô uma hora dessa. Não tem vergonha não, Zé Rodrigues. Pelo amor de Deus, Zé Rodrigues. Coloca teu despertador, homem, pra despertar mais cedo, pra tu ouvir o patrulha. Oxi. Ai, varei, tu vai comer pra mãe no presídio. Abraço, Zé Rodrigues. É, muito bem. Tem pamonha não, Zé Rodrigues. Tem pamonha não. Abraço, meu amigo Pirão Tricolor. Tá ligado com a gente. Abraço. Fala, Wilson Gomes Neves. Abraço pra você. Tudo de bom. Isso mesmo. Só tá um Neves só. Isso mesmo. É, só... Só eu mesmo, só Roberto Moura Neves, isso mesmo, Wilson Gomes Neves, abraço pra você, obrigado pelo carinho. Fala, meu amigo Doca Mundiça, não se dá, nem se vende, nem se troca. Fala, meu amigo Doca, fala, turma do barulho, galera do barulho.
10: Bom dia, Roberto, o danado, aqui é Doca Mundiça, aqui de São Domingo, meu irmão. Um alô pra essa rapaziada aqui que estão no plantão aqui, meu irmão. Danado Moura, Rosiel, Zuza Miliano, Dalvinha Muliano e toda a canaia aqui do Lava Jato. Bota pegado. Bom dia pra tu, mineiro.
6: Bom dia, meu querido. Obrigado pelo carinho, obrigado pela audiência. Fala, Zé Rodrigues.
9: É a consideração que eu dei por ele, rapaz. Ele tem que dar bom dia toda hora.
6: Ah, tá. Ah, entendi, entendi. Ah, tá certo. Você falou, tá certo, tá certo. Deixa eu ver aqui o final do telefone.
11: Um abraço do RSO. Arrocha, menino. É RSO.
6: Muito bem, vamos lá. Final do telefone, não quer mostrar não, rapaz? O final do telefone aqui. Que isso, rapaz? Deixa eu ver aqui. Deixa eu voltar aqui. Isso, eu volto pra cá e vim pra cá. Isso. Vamos lá. Final do telefone 7269. Bom dia.
12: Bom dia, Roberto. É Deilza da Cruz Alta.
6: Bom dia, dona Deilza. Abraço, dona Deilza. Tudo de bom. Obrigado pelo carinho, obrigado pela audiência. Pessoal ligado com a gente. Aqui no Patrulha do Agreste, punho no canto, hein? Todo mundo ligado com a gente. Obrigado pelo carinho, obrigado pela audiência. Muito bem, hein? Isso é muito legal. Né? Obrigado pelo carinho, obrigado pela consideração aí, né, que vocês têm para conosco aqui no Patrulha do Agreste. Muito bem, a gente volta então direto rasteiro no canto, no mundo da polícia.
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6: Na capital da moda, 7h36, 7h36, a gente segue por aqui, voltando direto rasteiro no canto para o mundo da polícia.

0: Homem morre após ser atingido por golpes de foice. É isso mesmo. O golpe de foice em Lagoa, em Lagoa do Carro. De acordo com as informações, fato ocorrido em Pernambuco, um homem de 46 anos de idade foi assassinado na tarde de segunda-feira, dia 3, na Vila da Prata, em Lagoa do Carro. Segundo as informações, muito bem. Segundo as informações, né, um homem de 46 anos de idade foi assassinado na tarde de segunda-feira na Vila do Prata, na Vila da Prata, em Lagoa do Carro, na zona rural da Mata Norte Pernambucana. A vítima, identificada como Damião de Souza Barbosa, conhecido como popularmente como Damião do Coco, foi atingido por diversos golpes de foice. De acordo com as informações, segundo a Polícia Militar, a equipe foi acionada por populares após informações de que um homem havia sido ferido por arma branca nas proximidades do local conhecido como Cacimbão. Ao chegar ao endereço informado, os policiais encontraram a vítima caída já em via pública, com várias lesões graves. Damião ainda apresentava sinais vitais e foi socorrido pelo Serviço de Atendimento Móvel de Urgência, o SAMU, para o Hospital de Lagoa do Carro, mas não resistiu aos ferimentos e acabou morrendo na unidade de saúde. De acordo com as informações, durante diligências, testemunhas relataram que três homens teriam praticado a agressão e apontaram André Vieira, de 38 anos de idade, como um dos suspeitos. Ele foi localizado nas proximidades e abordado e assim detido pela Polícia Militar. De acordo com as informações ainda, de acordo com um depoimento colhido pelos policiais, os suspeitos estavam ingerindo bebida alcoólica com a vítima quando ocorreu um desentendimento que terminou em uma agressão com golpes de foice. A arma utilizada no crime foi encontrada e apreendida no local. Segundo as informações, os outros dois suspeitos fugiram antes mesmo da chegada da Polícia Militar naquela localidade.
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6: Muito bem, você ligado com a gente aqui na Rádio Estação, a gente de volta trazendo mais informações para você, abraçando você que está ligado com a gente, abraçando nossos colaboradores, né, nossos patrocinadores que estão sempre com a gente aqui, nos apoiando e, claro, né, abraçando todos, né, no sentido geral, não é isso? Então, muito obrigado aí a você que é parceiro aqui do Patrulha do Agreste, muito obrigado pelo carinho, muito obrigado pela audiência, muito obrigado por confiar aqui no nosso trabalho. Abraçando também a Dona Ivone Aragão, que está sempre ligada com a gente, abraçando Todd Dias, né, todo o pessoal ligado aí na prefeitura, né, pessoal ligado ali na Secretaria de Desenvolvimento Social, né, muito obrigado aí pelo carinho da audiência, obrigado mesmo por vocês estarem com a gente aqui na sintonia da Rádio Estação, aqui no Patrulha do Agreste. Muito bem, né? A gente segue por aqui trazendo mais informações para você aqui no Patrulha do Agreste. Abraçando também seu Luiz da Coxinha lá em São Domingos. Abraço, seu Luiz da Coxinha. Deus abençoe. Abraçando irmão Xavier Neto. Obrigado pelo carinho, né? Abraçando também a nossa amiga Van lá da Rua da Lama. Obrigado pelo carinho. Obrigado pela audiência. Abraçando meu amigo Deca lá de Mandaçaia, tá ligado com a gente também, né? Obrigado. Abraçando também nosso amigo Rony da Malhada. Abraço, obrigado pelo carinho, obrigado pela audiência. Tudo de bom para vocês e, claro, né, é muito bom ter você aqui na Rádio Estação, com você em todos os momentos.
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6: Muito bem, vaqueiro morre após acidente de moto e família denuncia negligência médica. Muito bem, olha a situação complicada aí, ó. Muito bem, vamos lá. Um homem acabou morrendo na madrugada de segunda-feira, dia 3, após sofrer um acidente de motocicleta na zona rural do município de Calçado, no Agreste de Pernambuco. A vítima foi identificada como sendo o vaqueiro Jairo Andrade dos Santos, de 34 anos de idade, morador do sítio Várzea do Gado. Segundo as informações repassadas pela família, Jairo sofreu uma queda de motocicleta no sítio Prata, de acordo com as informações, também na zona rural de Calçado. Durante a tarde do domingo, dia 2, ele foi socorrido para o hospital do município por volta das 15 horas, de acordo com as informações, às 3 da tarde. A mãe da vítima afirmou que o filho chegou à unidade de saúde consciente, caminhando e conversando normalmente. No entanto, segundo ela, o estado de saúde do filho teria se agravado ao longo das horas sem que fossem realizados assim exames ou providência de transferência para um outro hospital com maior estrutura de atendimento. Ainda de acordo com a familiar, houve negligência no atendimento médico, alegando assim que o filho permaneceu na unidade sem receber os procedimentos necessários até morrer por volta das 3 horas da madrugada de segunda-feira. De acordo com as informações, o corpo de Jairo Andrade dos Santos foi encaminhado para o Instituto de Medicina Legal IML da cidade de Caruaru, onde foi submetido aos procedimentos periciais. As circunstâncias do acidente e as denúncias feitas pela família deverão ser apuradas pelas autoridades competentes. A direção da unidade hospitalar ainda não se pronunciou sobre as acusações feitas pela mãe do familiar, né? Pela mãe desse homem que infelizmente perdeu aí a sua vida, né? Fato, né? Lamentável, né? Fato lamentável, e a gente, né, trazendo aí essas informações para você. Na capital da moda, são exatamente 10 minutos para as 8 da manhã, 7 horas e 50 minutos, faltando 10 minutos para as 8 da manhã. A gente vai seguindo por aqui. Muito bem. A ocorrência foi a seguinte: agricultor morre após perder o controle de motocicleta na zona rural de Jupi. Segundo as informações, né, um agricultor acabou morrendo na tarde da última segunda-feira, dia 3, após sofrer um grave acidente de motocicleta na zona rural do município de Jupi, no sertão pernambucano. De acordo com as informações, no sertão do Araripe pernambucano, segundo as informações, a vítima foi identificada como sendo Cícero Jacinto da Silva, de 45 anos de idade. De acordo com as informações iniciais, ele conduzia uma motocicleta no distrito de Serrolândia, de acordo com as informações, quando, por motivos ainda desconhecidos, acabou perdendo o controle do veículo. Com o impacto, bateu violentamente a cabeça no chão e acabou morrendo antes mesmo de receber qualquer tipo de atendimento médico. Informações preliminares apontam a suspeita de que o agricultor pudesse ter ingerido bebida alcoólica antes mesmo do acidente. No entanto, essa hipótese ainda será investigada pela Polícia Civil de Pernambuco, que instaurou o inquérito para esclarecer as circunstâncias da ocorrência. Após a realização da perícia, No local, o corpo foi encaminhado ao Instituto de Medicina Legal, onde foram realizados os procedimentos de praxe, e as causas do acidente seguem sendo investigadas. Na capital da moda, são 7:52, 7:52. A gente vai seguindo aqui no Patrulha do Agreste, trazendo mais informações para você no mundo da polícia.

Homem é preso em flagrante após ameaçar de morte e agredir a irmã em Jupi. De acordo com as informações, um homem foi preso em flagrante na tarde de segunda-feira, dia 3, no município de Jupi, no Agreste de Pernambuco, após ameaçar de morte e agredir a própria irmã e provocar uma confusão familiar dentro da residência aonde moram. De acordo com a Polícia Militar, a equipe foi acionada pela vítima, que informou estar sendo ameaçada pelo irmão, o qual também apresentava comportamento agressivo contra o pai da família. De acordo com as informações, ao chegarem no imóvel, os policiais encontraram ainda os irmãos em meio a uma intensa discussão. De acordo com as informações, interviram para controlar a situação, para que uma tragédia não acontecesse naquele momento. Segundo as informações, de acordo com a Polícia Militar, a equipe foi acionada pela vítima, e que informou estar sendo ameaçada pelo irmão. A mulher relatou ainda que o desentendimento teve início porque o irmão estaria destratando o pai e tentando retirar pertences da família, da residência. E ela afirmou ainda que foi agredida fisicamente e ameaçada de morte, insultada, segundo a vítima. Para se defender, ela acabou reagindo às agressões. Já o suspeito informou aos policiais que o conflito entre os dois irmãos é frequente e motivados pela falta de entendimento entre os mesmos. Ele alegou ainda que também foi agredido pela irmã e que apenas revidou. O homem não negou ter feito ameaças, afirmando assim ainda que também ameaçado por ela. De acordo com as informações, diante das versões apresentadas e da situação constatada no local, os envolvidos foram conduzidos à 18ª Delegacia Seccional de Garanhuns. Após procedimentos legais, o homem foi autuado em flagrante e certamente irá responder aí pelo crime de na Lei Maria da Penha, né? Porque envolve aí família, né? Então, ele agrediu a irmã, né? Agrediu a irmã, estava agredindo aí, né? A irmã, com palavras de baixo calão, ameaçando a irmã de morte, né? Tava com capeta no couro, né? Então tá aí. Idoso morre após ser atropelado. Isso mesmo, idosa morre após ser atropelada por ônibus em Petrolina. De acordo com as informações, uma idosa de 74 anos de idade acabou morrendo na noite de segunda-feira após ser atropelada em um ônibus, na Avenida Monsenhor Ângelo Sampaio, no bairro Vila Eduardo, de acordo com as informações, em Petrolina, no sertão pernambucano. A vítima foi identificada como sendo Aldecina Ana da Conceição Rocha. De acordo com as informações da Polícia Civil, ela tentava atravessar a avenida fora da faixa de pedestres, de acordo com as informações, quando foi atingida pelo coletivo. De acordo com as informações, quando foi atingida pelo coletivo.

0: dos exames periciais. A Polícia Civil, por meio da 73ª Delegacia Circunscrição Institucional de Inquérito, abriu inquérito, instaurou inquérito para apurar as circunstâncias do acidente. Até o presente momento, não foram divulgadas informações oficiais sobre a situação, né, sobre a situação do motorista do ônibus, né, do coletivo, ou eventuais responsabilizações por parte da empresa. Então tá aí, a gente trazendo essas informações para você aqui no Patrulha do Agreste, agora na Capital da Moda, 7:59, já não dá tempo para mais nada. A gente vai seguindo por aqui, né, agradecendo você que está do outro lado, agradecendo a você que está aí do outro lado do rádio, do outro lado aí do celular, né, nos ouvindo através dos aplicativos, nos ouvindo também através da Alexa, né, através aí do Radiosnet, né, e do aplicativo da Rádio Estação na Play Store, né, e na Apple Store. Enfim, né, muito obrigado pelo carinho, muito obrigado pela audiência. Vem chegando Alcione Ferreira com o Estação Manhã aqui na Rádio Estação. Um forte abraço, fiquem todos com Deus e até amanhã, se Deus quiser.
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1: Rádio Estação, 8 horas.
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1: Bom dia, muito bom dia Santa Cruz, bom dia toda a região, bom dia, bom dia, bom dia meu povo. Quarta-feirona, dia 5 de agosto de 2026. Eita, metade da semana, viu? É na subida da ladeira, é isso aí. Hoje é aquele nosso programa apertadinho, mais aconchegante. Então você já sabe, quem chega primeiro escuta a sua música, tá bom? Pra você que tá de idade nova, meus parabéns. Parabéns, que papai do céu te abençoe, que você possa curtir aí junto dos seus, aproveitando as oportunidades com muita sabedoria, tá bom? É isso aí. E já que é quarta-feira e a gente não dá tempo pra muita coisa, não vamos fazer enquete, vamos pra nossa reflexão de hoje, não é mesmo? Vamos lá. Às vezes você pensa que Deus não está te ouvindo. É, você faz a oração, espera a resposta e nada acontece. Mas deixa eu te dizer, até sentado no banco da praça, Deus dá sinal que algo está acontecendo. Veja os pássaros, as plantas. É, os pássaros eles não plantam, mas eles têm ali o seu alimento diário. É, isso não significa que a gente tem que ficar ali imerso sem fazer nada não, viu? A gente continua a nossa vida no nosso movimento, crendo e acreditando que no momento certo e determinado por ele, pelo Papai do Céu, as coisas vão acontecer. Então acredite, acredite na sua força. É claro que às vezes a gente pensa, né? Se alguém soubesse que eu não tenho toda essa força que eu aparento ter, mas a gente não tem por quê? Porque a nossa força vem de Deus, então com ele vamos embora, né? Vamos embora para uma quarta-feirona maravilhosa. E vamos começar bem, vamos começar com Engenheiros do Havaí, o nome da música. 3x4, é porque se você soubesse que eu não tenho essa força, talvez você nem se inspirasse em mim, e assim a gente segue, né? Eu digo mim, a pessoa, tá bom?

0: Eita, que música linda. E é isso aí, minha gente. Por vezes somos o que dá pra fazer e tá tudo bem, ninguém é obrigado a ser excelente todos os dias. O importante é não desistir, tá bom? Vamos embora? Então vamos, já vamos começar aqui com o pedido dos ouvintes. É, hoje eu vim disposta a conseguir dar conta, viu? Se eu não der, a culpa não vai ser minha. A querida Ana, aqui do bairro São Miguel, que já tá dizendo bom dia, que gostaria de ouvir música com Simone Mendes para oferecer para mim e para todos vocês. Olha só, coisa boa. E por aqui também já chegou ele, viu? O Júlio César. É isso aí. Gostaria de ouvir música com Zé Vaqueiro para oferecer para minha maravilhosa Lígia. Muito bem, Júlio César. É isso aí. Um excelente dia para vocês. Então vamos embora, né? Vamos de música. Faz igualzinho a eles, tá bom? Através do 819-8785-5687. Você manda aí a tua mensagem e vem curtir a tua música. Manda áudio, gente. Eu tô doida pra ouvir a voz de vocês, tá bom? Vem dizer, ótima quarta-feira a todos. Eu quero essa música pra oferecer pra fulano, beltrano e cicrano. E vamos embora.
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1: Robélio Souza, Máquinas Humanas. É o Zói que tá oferecendo pra esposa dele, a Márcia, e a mamãe Leda. Vamos.

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0: João Paulo e Daniel. E quem pediu essa foi nossos ouvintes. Daqui a pouquinho a gente vai ouvir a voz de quem pediu essa pedrada de João Paulo e Daniel, tá bom? Agora vamos embora? Vamos falar de cuidados com a nossa saúde? 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Sim, vamos descobrir quem é o ouvinte aqui que tem esse bom gosto musical no sertanejo. Bom dia!
1: Bom dia, aqui é Sinando de Lagoa de Pedra, tá aí João Paulo e Daniel. Ofereço a todo que escuta o seu programa.
0: Muito bem, meu querido Sinani, um beijo grande pra você, viu? Muito obrigado pelo carinho da audiência, um beijo a todos aí em Lagoa de Pedra. Olha, vem chegando ele, meu amigo Wilson, hoje ele foi rápido pra conseguir ouvir a música dele. Vamos lá, bom dia.
2: Bom dia, Alcione, o Wilson de São Domingo.
0: Tudo bem?
2: Coloca aí uma vaquejada aí de Laís Vaqueira, por favor.
0: Muito bem, toco sim, viu? Ele, a Laís, pediu pra avisar que sábado, a partir de 1h, lá no Parque de Vaquejada, é, de Seu Vavá, em Cacimba de Baixo, vai ter a gravação do videoclipe da música Seu Amaro. Então você que quer aí, ó, participar desse videoclipe junto com essa vaqueirinha, que é aqui da nossa terra, coisa nossa, parte pra lá, tá bom? A partir de 1h. É isso aí. Muito obrigado pelo pedido musical, Wilson, que lembrou de lembrar que a minha amiga pediu. Vamos embora, né? Olha, mais um ouvinte chegando por aqui. Bom dia, minha maravilhosa.
3: Bom dia. Sou Lucinha.
0: Sim.
3: É, gostaria de escutar uma música de Calcinha Preta, qualquer uma, para eu oferecer a minha comadre Tereza e a minha comadre Sil, que está curtindo o programa.
0: Muito bem. Um beijo para suas comadres. É isso aí, pra Tereza, pra Sil, e muito obrigado pelo carinho, viu, Lucinha? Um cheiro bem grandão pra você. Eu já tô colocando que vocês são aquelas três espiões demais, não tem? Um cheiro pra vocês, viu? Um excelente dia. Olha, o Diego Negão vem pedindo música aqui de Ana Castela. Ana Castela que aí, olha, enveredou pelo caminho aí dos cenários. É, ela que fez algumas gravações de novela e disse que gostou, viu, do estúdio de gravação. Muito bem. Belíssima, canta muito bem e deve atuar bem também, porque a menina é desenrolada. Aproveitando essa de Ana Castela, quando tocar, vai também pra galera lá da Lira e Lingerie, porque eu sei que a Maria Helena é fã, tá bom? Olha, mais um ouvinte chegando por aqui. Bom dia.
4: Bom dia, Alcione. Ele é de... Gostaria de ouvir a música de Roupa Nova. Linda demais. Para curtir com meu esposo. Bom dia.
0: Bom dia, minha querida. Muito bem. Pode deixar que a gente toca sim, viu? Um beijo grande pra você e pro seu esposo. Um excelente dia. Olha, mais outro que veio rapidinho. Bom dia.
5: Bom dia, Alcione. Que é Ronda Malhada. Eu vi aí de Magnífica aí, Carta Branca aí.
0: Pronto, pode deixar. Então vamos embora, né? Vamos colocar pra tocar a música, senão eu esqueço o que vocês pediram aí, dá errado, aí vocês me cobram. Vamos embora, então vamos com ela, vamos com a Laís Vaqueira. Sou vaqueira, vamos embora. Então se ela tá dizendo e ela se garante, é testada, viu?

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0: Na Rádio Estação, na 88.9, é onde você está. Eu tô na companhia dos melhores ouvintes, é isso aí. A galerinha tá vindo com tudo, viu? 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E vamos embora, vamos para o nosso zap zap da alegria que tá bombando. O pessoal é obediente, viu? É, lembra que hoje só é até 10 horas, viu? Olha o nosso querido amigo que já chegou por aqui, bom dia.
1: Aqui é Carlos Luiz de Limão Silva, do Barra Bela Vista, na Santa Cruz. Queria escutar qualquer música com quem de abelha. Queria participar do sorteio que vai ter hoje aí pela manhã, valeu? Tá na estação, tá tudo de bom.
0: Valeu, Carlos, é isso aí. Olha, o Carlos lembrou muito bem, viu? Hoje tem sorteio, sim. Tem sorteio de um combo Ronaldo Hamburgueria. É isso aí. 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Então é isso aí. Muito bem, Carlos. Lembrou, bem lembrado, viu? Tá participando do sorteio. Olha outra maravilhosa que também quer participar do sorteio. Tá pedindo música, tá oferecendo a todos que estão na escuta. É isso aí. É a Carla. Claro que é a Carla. Ela chegou cedinho. Muito bem, Carlinha. Um beijo pra você, viu? Maravilhosa. Olha, meu amigo fofoqueiro, fuxiqueiro, bom dia.
2: Bom dia, Marrom, danadinha, aqui é Doca aqui do seu Domingo Lava Jato,
0: minha dona. Sim.
2: Com Martinho da Vila, minha e sua.
0: Olha.
2: Pra oferecer a minha irmã Nissa, a meu irmão Júnior, a Moura Rosiel.
0: Sim.
2: O danado Naldo Coruja aí na Palestina. E a toda canaia aqui do Lava Jato, tá meu amigo velho Gilvan.
0: Sim.
2: Trabalhava no Parque Florestal. Ah. Bom dia pra tu, nega.
0: Bom
2: tem fuxica aí ou não? Me diz.
0: Tem.
2: Qual é o babado de hoje?
0: Bora. O babado de hoje é que nós temos que correr contra o tempo, que hoje o tempo é mais apertado. E é isso, viu? A Simone também chegou por aqui, ela que tá pedindo música e quer participar do sorteio. Muito bem, Simone, um excelente dia pra você, minha querida. Olha o Teteca chegando por aqui. Bom dia.
3: Bom dia, Alcione. Bom dia. Bom trabalho pra você.
0: Muito obrigada, pra você também.
3: De Santa Cruz, da Rádio Estações, a rádio que tá nos nossos corações.
0: Muito
3: coloca
0: bem.
3: Coloca música para mim.
0: Coloco, qual?
3: Oferecendo para você.
0: Obrigada.
3: Banda Tropicália, das antigas, oferecendo para você. E bom trabalho para nós.
0: Certinho.
3: Um abraço forte ao Alcione Ferreira, da Rádio Estações. Amanhã. Bom dia, Teteca do Salão DLE, Moda Itna. Manda um alô aí pra Robson, Nezinho Arruda, pra Cláudio e para grupo do bairro Nezinho Arruda. Bom dia, valeu!
0: Valeu!
3: Tchau, tchau, estou aqui ouvindo seu programa no Salão até às 11 da manhã. Valeu! Tchau, tchau! Um abraço!
0: Um abraço, Teteco! Paulinho, Cláudio e todo o grupo do Nezinho Arruda, ó, um beijo grande pra esse povo maravilhoso. Então vamos embora, minha gente, vamos de música, aumenta o som, porque aqui vocês têm carta branca.
4: magníficos.

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Martinho da Vila aqui no som da sua rádio estação. 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

0: Alcione, a Kevin, toca uma música hoje, Alcione, com Brucelose, Ficar por Ficar.
1: Muito bem, Vinícius, ótimo dia pra você, pode deixar, a gente toca sim, viu? Um cheiro pra você, um excelente dia. Um cheiro também pra minha querida Leide, ela que tá sempre ligadinha, vem aqui deixar o seu bom dia, é isso aí. Olha ela chegando, bom dia, minha maravilhosa.
2: E Alcione, eu gostaria de ouvir qualquer uma música com João Mineiro e Marciano pra oferecer pra você e pra todos os ouvintes. Beijos, Neide do Cruz Alto.
1: Muito bem, Neide. Aí você vai fazer eu lembrar do meu avô, meu vovô Bio, com quem eu aprendi a gostar de rádio. A gente ouvia essa música juntos. Ai, que coisa boa. Olha só, ele chegando por aqui, meu amigo David. Ótimo dia pra você, David.
3: Bom dia, Alcione Ferreira. Bom dia a todos da Rádio Estação Sati. Gostaria de pedir uma música com Caetano Veloso. O nome da música é Você Não Me Ensinou a Te Esquecer.
1: Eita, deixa ele.
3: Cada ouvinte que tá na escuta do programa, vocês também da rádio, que quem fala é David Costa, da Rusqueira Campos, bairro Centro.
1: Um cheiro pra você e pra todos aí no centro da nossa querida e amada terrinha, cidade Santa Cruz do Capibaribe. Só mais essa e a gente vai de música. Bom dia.
4: Bom dia, Alcione, todos os ouvintes. Aqui é Sivonei do Bela Vista. Gostaria de ouvir a música Seu Olhar Não Mente, com Flávio José. Ofereço para meu esposo, Veridiano.
1: Muito bem, Sil, um beijo pra você e pra o seu esposo Veridiano, viu? Um beijo, ela tá agradecendo aqui a Lucinha, a comadre dela. Muito bem, um beijo pra vocês, minhas lindonas, é as minhas três espiãs demais, é as minhas três ouvintes demais. Vamos embora, vamos de música, aumenta o som, porque vem chegando Mirosmar aqui no som da sua rádio estação, como diz a Daiane e Luciano. Vamos embora.

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Brasil, bom dia, Alcione. Eu gostaria de ouvir a música de Zé Vaqueiro, Oi Minha Saudade. Vai para você e todos os ouvintes. Silvana de São Cristóvão.

0: E Alcione, toca pra mim Bruno e Marrone, Bijuteria Maria do Bairro da Moda.
1: Bom dia, Alcione. Aqui é Ivonete do São Miguel. Eu queria ouvir Roberto Carlos, Detalhes. Queria oferecer a você e a todos que estão na escuta, e a toda a minha família.
2: Bom dia, Alcione. Aqui é Davidson de Santa Teresa. Toca uma música pra gente curtir de Moleca Sem Vergonha, uma das antigas. Parece pra toda a galera que tá na escuta. Valeu!

0: Bom dia, Alcione. É Luciano de São Domingo. Gostaria de ouvir uma música com Marília Mendonça para oferecer a toda a minha família e para você e todos os ouvintes. Um abraço e um cheiro, minha. Eu quero participar do sorteio também, viu?
1: Bom dia, aqui é a Larissa de São Domingos. Quero ouvir uma música de Charlie Brown, Meu Novo Mundo, oferecer para o Salão Juntos e Misturado, quer participar do sorteio.
2: Bom dia, minha flor de girassol. Bom dia, Rádio Estação. Bom dia a todos ouvindo, agradecendo a Deus por mais um dia. Eu quero pedir uma música de Flores com Vida, porque nós precisamos sentir o aroma da flor, né? Com vida. É, e eu quero só agradecer. Você hoje é a minha flor de girassol. Um abraço, um beijo. Fátima Alcântara, Barra São Cristóvão. Te amo, minha querida.
3: Retratar a música de Simone, retratar o sorteio. Obrigado.

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0: Bruno e Marrone, a música é Bijuteria. Mas, minha gente, eu vou ter que mandar os últimos alôs, porque daqui a pouquinho tem Conexão Moda Center e a gente tem que entrar em cadeia no horário, viu? Então vou mandar aqui um beijo pra Joyce, ela que tá participando, também quer participar do sorteio. Tem mensagem de áudio, vamos lá?
1: Bom dia, Alcione, aqui é Elisete do bairro São Miguel. Eu gostaria de ouvir uma música, Eu Tenho a Senha, com João Gomes, e oferecer ao vaqueirinho Davi, que hoje tá comigo aqui, né? Vem ficar comigo, está aqui na escuta. E também para meu neto, Ravi. Assim que você puder passar, eu lhe agradeço.
2: Oceane, bom dia.
0: Bom dia, meus lindos, meus vaqueirinhos. Um cheiro pra você, viu? A tia fica feliz quando a criançada vem aqui participar. Olha, mandar um beijo pra querida Solange também, ela que tá lá na Malhada. Mensagem de áudio, vamos lá, vamos embora.
3: Aqui é a Josiane do bairro São Miguel. Agora eu gostaria de escutar uma música com Gesso Rufino, pode ser qualquer uma, viu? Quero participar do sorteio.
0: Vai participar. Quem também vai participar do sorteio é a querida Cris Arruda, ela que pediu música para o seu grande amor, mas infelizmente não vai dar tempo de tocar a Cris. Quem também chegou e quer participar do sorteio é ele, viu?
4: Bom dia, Alcione, é Divaldo do São Miguel. Tudo bem com você e sua família? Deus te dê paz, saúde e felicidade a mim, a minha família e a todos. É assim,
0: amém.
4: Em nome de Jesus. Bote uma música de Raça Negra para mim escutar. Quero participar, viu, do sorteio. Estação, rádio que alegra todo dia o nosso coração.
0: Muito bem, seu Edvaldo. Um beijo grandão para o senhor, viu? Desde já eu vou pedindo desculpa, minha gente. Hoje o programa é mais curtinho, tá bom? Olha, a Carla Lima também tá por aqui, tá querendo participar do sorteio. Beto do Doce veio deixar o seu alô. Um cheiro para ti, Beto. Olha ela, maravilhosa. Bom dia.
5: Bom dia, aqui é a Thalita do São Miguel. Gostaria de pedir uma música com Thayara Andresa, Perdoa. Gostaria de participar do sorteio.
0: Muito bem, Thalita. Um beijo grande pra você. Um beijo também pra querida Elza do São Cristóvão. O meu pagodeiro oficial, que eu acho que ele deve estar com uma raiva danada de mim, mas infelizmente. Bom dia.
6: Bom dia, Alcione. Aqui é Edgar do São Cristóvão. Queria pedir um pagodezinho com o Grupo Exalta Samba. Como é que está? Só pra ouvir mesmo.
0: Muito bem, Edgar. Um beijo pra você. Um excelente dia, viu? Bom dia.
7: Bom dia, Alcione. É Evanice São Domingo. Quero ver hoje uma música com Chico Cabana. Ofereço a toda a família no Jundiaí e a todos os ouvintes.
0: Muito bem, um beijo pra toda sua família, Evanice, lá no Jundiaí, pra você também, tá bom? Uma ótima quarta-feira. A turma lá do Salão Edlu na sintonia. Beijo grande, galerinha. Muito obrigado pelo carinho da audiência. Bom dia, maravilhosa.
8: Bom dia, gatinha de São Miguel. Bota pra mim, Raça Negra. Eu vim participar do prêmio de hoje.
0: Muito bem, vai participar. O prêmio de hoje é Ronaldo Hamburgueria. Olha só, bom dia, quero participar do sorteio. É a Claudiane. Muito bem, um beijo pra você. J. Luna, eu aqui com as duas mãos nos olhos, com vergonha que eu disse que eu ia começar com a música dele. Bom dia.
9: Bom dia, minha amiga Alcione. Tudo bem? Tô ouvindo seu programa.
0: Um beijo, show, meu top. Querido.
9: Agora vê se dá pra você pegar o telefone aí e ligar. Com Dori Casanova, você pega o telefone e liga.
0: Sim, vou pegar.
9: Com Dori Casanova, pra oferecer a todos os ouvintes desse maravilhoso programa. Tempo. Dá tempo ainda, minha querida, tá, né?
0: Olha, porque eu prometi que eu ia abrir com essa música e eu farrapei, né, velho? Um beijo também pra o querido Mia Son, lá na Rua São Paulo. A maravilhosa da Sandra Lima, que chegou. Bom dia.
10: Bom dia, Alcione. Sandra Lima de São Miguel. Eu ia pedir uma música com o Fábio Júnior, mas eu sei que não dá tempo. Mas, mesmo assim, tô aqui na escuta. Um cheiro, viu?
0: Um beijo, minha lindona. Beijo grande pra você. Olha aqui, mais um ouvinte chegando. É a Cláudia do loteamento São José. Também vai participar do sorteio. O Teteca. Que será que o Teteca veio dizer? Bom dia.
11: Obrigada, Sandra. Você botou aí, irmão.
0: Ô, Teteca, eu toquei sim, visto tu quem tava ligado na música, visto, mas eu toquei Tropicália, sim, senhor. Um beijo pra ti, visto. Agora vamos pra aquele nosso momento, né, minha gente? Vamos embora, vamos embora.
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0: Eita, deixa eu colocar só essa última, né? Pra ele entrar.
13: Bom dia, João Teixeira, aqui é a Adriana do Centro. Bota uma música de limão com mel aí pra gente curtir e
0: vai
13: participar
0: tempo,
13: do sorteio
0: não.
13: Da Ronaldo Hamburgueria.
0: Participar do sorteio tu vai, visto tu chegasse no fio da meada. Olha, deixa eu programar aqui o trem, vamos rufar os tambores.

0: Final do número. Final do número 8522. Quem é você, 8522? Vamos lá, vamos descobrir.
1: Bom dia, Alcione. Aqui é Elisete do bairro São Miguel. Gostaria de...
0: Elisete do bairro São Miguel, minha querida, você ganhou um combo da Ronaldo Hamburgueria. Então vai mandando o teu nome pra cá, tá bom? E você que não ganhou, não fica triste não, tá bom? Tem mais prêmios ao longo da semana e também é Machado com Thiago, não é isso? Um beijo grande a todos, fiquem com Deus e até Machado no forró. Aí Machado no forró você faz assim, você pega o telefone e liga, tá bom?

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1: Beleza, pontualmente 10 horas da manhã, muito bom dia, estamos no ar com a edição de hoje do nosso programa Conexão Moda Center, na manhã desta quarta-feira, hoje dia 5 de agosto de 2026, vamos juntos até às 11 horas da manhã, com as principais notícias e informações desta semana aqui no nosso parque.

É, isso aí é um atleta que nós temos aqui. Temos aqui um ciclista, temos aqui um outro desportista, especialista em ioiô. Temos uma equipe, não é, diversificada, variada. É por isso que é sucesso, Mariano. É a pluralidade dessa nossa equipe. Mas, minha gente, vamos lá. Nosso WhatsApp já está à sua inteira disposição. É o 99103-2775. Se você preferir, pode mandar para o meu também, para o meu contato pessoal. Você fica à vontade para a gente bater um papo bom até às 11 horas da manhã. Mas, afinal de contas, quem acredita no Moda Center constrói o futuro do polo de confecções. O Moda Center, todo mundo sabe, não nasceu por acaso. Ele nasceu porque milhares de pessoas acreditaram que era possível construir algo maior. Não que a nossa feira não fosse bacana, não que a nossa feira não carregasse consigo uma parte importante da história de Pernambuco, mas era possível sim fazer algo maior, fazer algo melhor. Acreditaram que tudo aquilo era apenas o princípio de um grande sonho. Acreditaram quando um polo de confecções ainda dava os seus primeiros passos e continuaram acreditando dia após dia. São comerciantes, confeccionistas, compradores, carregadores, motoristas, colaboradores e famílias inteiras que transformaram trabalho em desenvolvimento. Quando olhamos para a história do polo de confecções, é impossível, Mariano, não enxergarmos a importância do nosso parque. Afinal de contas, o que seria do polo sem o Moda Center? Hoje somos referência para o Brasil porque milhares de pessoas decidiram acreditar, investir, produzir e empreender. E essa história continua sendo escrita todo santo dia. O Moda Center movimenta muito mais do que mercadorias. Movimenta sonhos, movimenta oportunidades, movimenta empregos, movimenta a economia de toda uma região. Milhares de famílias dependem direta ou indiretamente da força que nasce dentro desse parque. Cada feira movimenta hotéis, restaurantes, transportadoras, prestadores de serviço, comerciantes e pequenos empreendedores. O crescimento do Moda Center representa desenvolvimento para dezenas de municípios do Agreste. É por isso que administrar exige tanta responsabilidade, exige planejamento, compromisso, porque cada decisão tomada aqui alcança e reflete na vida de centenas de milhares de pessoas.

0: E nós sabemos muito bem o tamanho dessa responsabilidade. É uma responsabilidade tremenda, é uma missão enorme, gigantesca, e que cresce a cada dia, que cresce a cada feira, que torna-se ainda maior a cada passo que esse parque dá. E a direção do Moda Center, ela trabalha, acima de tudo, com muita responsabilidade, com sobriedade, fazendo um trabalho bem planejado e, principalmente, bem executado. Mariano, ele está aqui ao meu lado. Mariano, ele é gerente financeiro do Moda Center e ele sabe muito bem do peso que é, não é, Mariano? Que representa, representar, ser parte dessa grande engrenagem, né, querido? Bom dia, seja bem-vindo ao nosso programa, Mariano.
1: Bom dia a todos os ouvintes aí que acompanham todas essas rádios aí, também todas nas redes sociais. É verdade, a gente tem um desafio aí a cada dia de levar mais longe o Moda Center, né? Então a gente vem tentando não só na parte financeira, mas também em todas as áreas, fazer com que a gente transforme o gigante ainda maior.
0: É uma responsabilidade, como eu disse, crescente, né, Mariano? Porque a cada feira que nós levamos para os comerciantes, compradores, enfim, a cada feira, a cada semana, a responsabilidade é de fazer aquela feira grande, gigante, e a próxima ainda maior e melhor, né?
1: É, por isso que a gente tem todo um planejamento, né? Quando uma feira termina, já começamos a pensar na próxima. Então, assim, agora mesmo a gente tem a primeira feira do mês de agosto, né? Já está mais próximo aí, daqui a uns dias a gente já vai estar chegando aí às feiras de alta temporada. Então, a gente já começa a trabalhar em todos os aspectos para deixar o Moda Center cada dia com a estrutura melhor e melhorando em todos os sentidos.
0: Melhorando em todos os sentidos, melhorando a cada feira, melhorando a cada experiência. Esse é o nosso compromisso. Lembrando que estamos no ar através das rádios Polo FM, Vale FM, Comunidade FM, Estação FM e Santa Cruz FM, na cidade de Santa Cruz do Capibaribe. Em Brejo da Madre de Deus, estamos através das ondas da rádio São Domingos FM, em Taquaritinga do Norte, em Pão de Açúcar, no Progressista Desenvolvido Distrito de Pão de Açúcar. Estamos no ar através da rádio Filadélfia e também levamos o nosso som para todo o estado de Pernambuco através da rede francês de rádios, através da 105.5 em Caruaru, 98.7 em Bonito, 90.7 em Catende e 90.5 em Rio Formoso. Estamos também através do Santa Cruz Online, o nosso programa que tem a parte técnica entregue a Elias Júnior e Gabriel Ferreira. Tony Rio e Yasmin Carvalho fazem a nossa produção e dão aquele suporte necessário para que o programa seja primeira de luxo. E o tema principal do programa de hoje, meu amigo Mariano, é um tema bem pertinente, gente. E aí eu chamo a atenção de todos os amigos, amigas, comerciantes, condôminos, clientes também, porque do jeito que a gente trabalha, Mariano, aqui de forma dedicada, esmerada, do mesmo jeito que a gente se dedica aqui a fazer a cada semana uma grande feira, a cada semana um evento, né, maior, que as nossas feiras, na verdade, são grandes eventos, tem gente que se dedica também a fazer o mal, a aplicar golpes em clientes, a aplicar golpes em comerciantes aqui do nosso parque. E para falar sobre esse assunto, que é deveras importante, e aí eu chamo todos vocês, a atenção de todos vocês, para a gente debater esse assunto hoje, a gente recebe o Jadiel Mestre, perito digital, eu diria que o perito digital mais conhecido, mais reconhecido de toda a região, e principalmente por conta do seu talento, por conta da sua competência. Jadiel, ele é o cara a quem as pessoas recorrem quando perdem suas contas no Instagram. Não sei se ainda é grande essa demanda, né? Mas eu me lembro de pessoas queridas, amigos meus, amigas minhas, que recorreram a Jadiel. Eu já indiquei a Jadiel a muita gente, né? Poxa, tô sem conseguir resolver esse problema. Digo, tem uma pessoa que eu acho que resolve, é justamente o Jadiel. Eu acho que ele foi um dos pioneiros, inclusive, nessa luta, nessa busca por recuperar perfis. Mas a participação dele hoje aqui é justamente para a gente falar da segurança digital. E é bem mais amplo o assunto que a questão de um perfil de Instagram ou de outra rede social, qualquer que seja ela. No programa de hoje, vamos abordar assuntos importantes que impactam diretamente quem comercializa no nosso centro de compras e também os revendedores que levam os produtos do nosso polo para os seus estados. Vamos falar sobre golpes virtuais, aqueles mais recorrentes no ambiente comercial, e sobre também recentes mudanças promovidas no Estatuto da Criança e do Adolescente, especialmente no que diz respeito à atuação das empresas nas redes sociais e no meio digital. Antes da gente falar desse assunto aqui, segundo, da questão do ECA digital, vamos falar dos golpes, porque, Mariano, eu me lembro que até há 8, 10 anos atrás, a preocupação no tocante à segurança era evitar que alguém tivesse seus carros arrombados ou mesmo levados do parque, furto, e principalmente pequenos furtos. Os pequenos e médios furtos que aconteciam nos corredores do Moda Center, né?
1: Exatamente. A gente, a segurança, né, ela vem fazendo o trabalho dela voltado a essa questão de furtos. E a gente vem, os números aí que a gente vem diminuindo a cada ano essa questão. E, inclusive, é bom ressaltar que Jadiel está aqui falando sobre essa questão de golpes virtuais. Acredito que há 15 dias ou 3 semanas nós tivemos uma quadrilha aqui presa que justamente dava golpes. Deu diversos golpes aí na cidade, tanto na cidade como aqui no Moda Center, de PIX falsos. Então, assim, eles foram presos, eles foram encaminhados à delegacia, graças a toda uma investigação também da parte da segurança, da parte também da polícia, né? Então, assim, a gente conseguiu colocar, mas a gente sabe que a cada dia, como o próprio César falou, a cada dia eles vão fazendo mais vítimas, eles vão se especializando nessa área desses golpes, e a gente tem que estar sempre atentos, né?
0: E também se reciclando, porque eles não descansam, não é isso, Jadiel? Bom dia, seja bem-vindo ao nosso programa, meu irmão.
2: Bom dia, César, bom dia, Mariano Neto, a todos aqui no estúdio e que nos acompanham aí pelas conexões da rádio e da internet. César, você traz um ponto aí bem interessante, Neto, que há 8 ou 10 anos atrás, o criminoso estava preocupado em buscar algo que era físico, que era palpável, que era algo que ele precisaria se expor. Então veio a pandemia e a nossa região, ela migrou muito rápido para o digital. Os perfis de Instagram da nossa região, da região do Polo, eles ganharam um peso, uma força gigantesca em termos de negócios. Só que aquela história, o que é que o criminoso está buscando? Um caminho para atingir o objetivo dele, que é o roubo ou o furto, e ele entendeu que tudo estava migrando para o digital. Então, o que foi que ele fez? Migrou para o digital.
0: Se adaptou à necessidade.
2: Exato, perfeitamente. É tanto que um dos meus primeiros casos foi quando nós debatemos ele em grupos de perícia, a época eu estava na pós, e ninguém entendia o porquê aquilo estava acontecendo. Por que estão invadindo perfis de redes sociais? E depois a gente passou a entender que a invasão desses perfis, elas se deram pelo fato de o negócio migrou para o digital. Aí o criminoso começou a brincar ali. E todo dia, César, é um golpe novo, é uma dinâmica nova, é uma estratégia nova e um público-alvo novo.
0: Mariano,
2: só que o Moda Center está sendo muito...
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2: em criar golpes, estratégias de golpes para o polo de confecções.
0: Mariano falou agora há pouco aqui do golpe de semana passada, né, que o pessoal foi flagrado, que foi o do falso Pix. Esse é o da moda, esse é o do momento, esse falso Pix. E como é que acontece esse golpe? E como se prevenir contra esse golpe?
2: Vamos lá, são vários golpes do momento. Não existe um golpe do momento. O que é que o golpista faz? Ele pega uma estratégia que a gente chama de engenharia social, ou seja, ele cria uma história para tentar fazer com que as pessoas possam ser vítimas. E depois dessa história, ele sai disseminando através do que a gente chama de phishing, que é a pescaria. Quem morder a isca vai ser a vítima, infelizmente. Então, alguns golpes muito, muito comuns aqui na região. Inclusive, a gente vai tratar de dois golpes que eu não tratei a nível de divulgação de mídia em relação a eles, mas eles tiveram um aumento muito grande nesses últimos meses, que eu já falo sobre eles. Então, os mais próximos, por gentileza, se possível.
0: Sim, vamos lá.
2: Isso, perfeito. Oi. Então, vê, ó,
0: o golpe... Acaba quando é organizado é outro nível, viu, Mariano?
2: Meu amigo, é porque a gente tem que organizar por conta do tempo da pauta, porque senão a gente passaria aqui uns 10 dias
0: sensacional,
2: conversando.
0: 10 dias no ar, é o desafio do dia.
2: Então, vê, o golpe do Pix falso hoje na nossa região dos mais comuns.
0: Por quê?
2: Porque é a coisa mais fácil do mundo, César. Você está, exemplo, no, na quinta-feira, vai começar a feira, amanhã, quinta, sexta-feira, movimento alto. O empresário está recebendo quantos comprovantes de Pix por vez no contato dele, de WhatsApp? Ou algum outro meio, algum outro canal.
0: Agora, isso contar... tanto no ponto físico aqui, né, Mariano? Exato. Quanto na venda online à distância, né? Isso. E eu acho que no ponto isso. físico aqui ainda tem um complicador, que é o movimento intenso ali da feira, né? Uma pessoa querendo ser atendida, a outra esperando, até disso ele se aproveita,
1: é
0: né?
1: Porque essa questão do golpe do Pix, inclusive na pandemia eu estava no auge aí fazendo vendas online, e eu por pouco não caí também no golpe do Pix. O que foi que o que é que acontece muito? O pessoal, o cliente, ele acaba se tornando cliente seu e você começa a ganhar confiança naquela pessoa. Então, às vezes você faz a entrega e depois é que você vai conferir se o Pix está ok. Isso acontece.
2: E se você confia no comprovante,
1: Exatamente. Aí você... confiei no comprovante e mandei a mercadoria. Aconteceu isso comigo. O que foi que aconteceu na época? Na época eu entrei em contato com o dono da excursão e disse a ele, eu disse, olha, não entregue a mercadoria, que eu vou pagar o frete da mercadaria indo e vou pagar o frete da
0: no mercadoria. No caso, a mercadoria já tinha ido.
1: Já tinha ido.
0: Eita,
1: só que o cara do frete disse, não se preocupe que eu não entrego. Realmente, a mercadoria voltou e eu paguei o frete a ele. Então, assim, isso aí comum por quê? Porque aquilo que você falou, uma grande quantidade de pedidos, de comprovantes, e acaba você, eita, esse aqui é meu cliente, eu já não olho agora, depois eu olho. Então, acaba acontecendo, eu acho que é justamente nesse excesso de confiança também e você confiar no Pix. Quando eu fui olhar, o comprovante era adulterado, realmente estava adulterado e não estava.
0: Eles adulteram bem, mal, como é isso?
2: Vou responder agora. Deixa eu só complementar a tua colocação, Neto. Não é simplesmente aquele volume muito rápido. A tecnologia, ela trouxe uma coisa para nós que a gente tem que parar para entender e perceber. O imediatismo. A gente está num mundo tão louco que a gente está fazendo as coisas aceleradas. A gente não consegue parar para analisar a informação que está recebendo, para ver se aquilo é verdade ou não. Então, muitas vezes, pode acontecer de eu estar no digital, lá na minha fábrica, ou
0: na base,
2: meu local operacional, e está com pouco atendimento. Só que o imediatismo está tão presente dentro da nossa mente, que a gente termina esquecendo de analisar coisas muito simples, que é simplesmente abrir um comprovante. Aí César pergunta, mas o comprovante é fácil de adulterar? A coisa mais fácil do mundo, César. Extremamente fácil.
0: E o que fazer para
2: só tem uma dica e uma regra. Olhe na sua conta bancária se o valor caiu. Preste atenção. Não confie em nenhum tipo de comprovante. Existem aplicativos que você pega a chave Pix, vê qual é o banco, qual a agência, qual a chave Pix, você joga nesse aplicativo falso e ele gera um comprovante falso exatamente igual ao que aquele banco gera.
0: Rápido.
2: Ele gera... questão de segundos.
0: Ou seja,
2: é só jogar os dados ali automaticamente
0: na velocidade que o golpista precisa.
2: Exatamente. Então ele vai enviar aquele comprovante. Você vai olhar o comprovante e ele vai te mostrar como se tivesse todas as características de que é um comprovante real.
0: Ou seja,
2: mas o valor não está na sua conta.
0: Tem que trabalhar com o WhatsApp, claro, aberto para receber o comprovante, mas também com o aplicativo do banco.
2: Sim. Sim.
0: Aberto o tempo todo para mostrar que caiu realmente o dinheiro.
2: E outro detalhe, verifique com calma o extrato bancário para ver se aquele valor que caiu na tua conta ele não está agendado. Porque se ele tiver como Pix agendado, você entrega a mercadoria, quem está do outro lado cancela o agendamento, você perdeu.
0: São muitas as armadilhas. Antes de ir contigo, Neto, rapidinho. Jadiel, a gente pode dizer que é a evolução, entre aspas, do golpe do envelope vazio no caixa eletrônico?
2: Sim. César,
0: porque aplicou-se muito esse também, né?
2: Muito.
0: Fazia-se o depósito no banco, né? Do envelope vazio, mandava-se o comprovante, a foto do comprovante, né? Disse, ó, tá aqui, fiz o depósito agorinha, quando o cara ia no outro dia, que o banco abriu o envelope no outro
2: tava
0: dia.
2: Tava vazio.
1: E sem contar que ainda tem que ter cuidado, né, Jadiel? Na questão da que hoje em dia existe a questão da contestação.
2: Isso.
1: Então isso também está...
2: Mas a contestação ela é mais complexa, porque precisa existir aí uma comprovação de que de fato houve algo de errado naquela transação. Então a contestação ela não é tão simples para o golpista. Para o golpista é mais fácil entrar na tua mente, te enganar e levar aquele valor que ele vai dificultar a tua recuperação. É interessante essa questão de você fazer a analogia ao envelope vazio. Tecnologia não criou nada novo, é a evolução do que já existe. Então, se a gente parar para analisar, todo golpe que ele existe no mundo físico, ele migrou para o digital. A estratégia para fazer com que as pessoas sejam vítimas é a mesma. Só mudou o quê? O objeto final, que não é mais o envelope. Agora é o Pix, é o Instagram, é o WhatsApp, é a conta bancária. Então, mudou o local aonde o crime ocorre. Mas a dinâmica, a estratégia, toda ela é a mesma desde que o mundo é mundo.
0: Aí vamos lá, o que fazer para se prevenir no caso do falso Pix é isso, trabalhar com o WhatsApp aberto para receber o comprovante e trabalhar com o aplicativo do banco aberto também para conferir tudo direitinho, para ver se não está agendado, e aí torna-se um processo um pouco mais lento, mas que vai dar segurança a você.
2: Vamos agilizar, né, esse processo?
0: Vamos lá, então.
2: Às vezes o empresário diz assim, mas eu não consigo estar com o celular, com a conta aberta durante todo o tempo que eu estou trabalhando. Uma coisa que vai facilitar bastante, usa a maquineta, gera o QR Code na maquineta, porque ali é imediato, saiu o comprovante, você não vai ter problemas em conferir, em ter o risco de te entregarem um comprovante falso. Então o caminho mais seguro hoje ainda é usar a própria tecnologia como auxílio.
0: Vamos fazer o seguinte, a gente tem um intervalo, são agora 10 horas e 21 minutos, 10 e 21. Deixa eu mandar um abraço para a querida Sivoneide, em Santa Cruz do Capibaribe, acompanhando a nossa programação, como toda quarta-feira. Sivoneide acompanha a gente, um abraço forte para ela, obrigado pela audiência. Meu amigo João Albuquerque, na cidade das Vertentes, um abraço também a João, a todos em Vertentes. E a Alberes Xavier, não sei se Alberes está em Recife hoje, se ele está em Santa Cruz, um abraço forte para ele e para todos da Rádio
1: aproveitar
0: Vale.
1: Aproveitar aqui que a minha irmã acabou de falar aqui, que está me escutando na rádio, então um abraço aí para minha irmã Mariana.
0: Mariana, esposa de Anderson.
1: Exatamente.
0: Pessoal da Green Byte,
1: um
0: né? Que toda quinta-feira chega com a sua estrutura aqui no nosso parque. Vamos pro intervalo, rapidinho a gente vai e volta. Na volta a gente fala sobre o Instagram, os cuidados, o que é que tem que fazer, como é que a bandidagem está agindo também no mundo virtual nessa área. O nosso programa é o Conexão Moda Center. Um abraço a todos que estão nos ouvindo e vamos juntos até às 11 horas da manhã.
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0: Eita, vamos embora, o Brasil se veste aqui. Faça como Gilberto Silva, essa elegância, né? Um abraço forte para ele também. Vamos embora, minha gente, aqui com o nosso programa. Sabe quem está nos ouvindo? É Manuel Roque, o cowboy da bike de som. Acompanha sempre a gente lá em Santa Cruz do Capibaribe. Um abraço a todos em Santa Cruz, a terra natal, né? Onde está localizado o nosso Moda Center, às margens da PE 160. Ô Jadiel, vamos lá. Coloca aquela tela bonitinha novamente pra gente ver. Ó, pronto, golpe do Pix falso. É como a gente discutiu aqui, talvez seja o do momento, né? Sim. Mas tem também o golpe do WhatsApp inválido. É uma invadido. Fraude que acontece invadido. Em grupos, é invadido. Invadido. É, acontece em grupos, como assim, Jadiel? Explica pra gente.
2: Tem, esse golpe também está muito recorrente. E para a gente conseguir ajudar as pessoas a recuperar esse número, uma trabalheira. O criminoso, o que é que ele faz? Ele identifica ali, ou ele está em algum grupo e ele identifica quem é um administrador. E ele entra em contato com a empresa, se passando pelo administrador ou alguém conhecido, dizendo assim: olha, eu mudei o meu número, uhum, e eu preciso que você troque esse número lá no grupo. Aí o colaborador, muitas vezes por falta de conhecimento, por falta de treinamento, ele faz o quê?
0: Não, faz mudar. Tira o
2: antigo. Ele atende a solicitação que ele recebeu do perfil falso do gestor dele, coloca o número fraudulento e eleva ele a administrador. O número é do criminoso. O que é que ele faz? Toma conta do grupo. De posse daquele grupo, o que é que ele começa a fazer? A vender os produtos da empresa, usando a marca da empresa, com valor mais baixo, e o estrago está feito.
0: Isso é comum?
2: Muito. Muito comum. E inclusive, foi reportagem, acho que há duas semanas, da BTV. Aqui em Santa Cruz, o golpe ocorreu. Então, é muito comum. Ah, é alguém que está dizendo que perdeu o número de telefone para você fazer alguma ação. Calma, não faça nenhuma ação. Entre em contato com quem diz ser tá do outro lado, ou seja, é o meu gestor, é o meu familiar, que é a mesma analogia daquele golpe da família. Que eu pego a foto de alguém na internet, entro em contato com meus parentes e digo assim: ó, mudei de número, eu preciso que você faça um Pix. Calma. Olha o imediatismo, calma. Faz o seguinte. Liga para quem está do outro lado e pergunta se aquela informação procede. Não tome nenhuma ação sem ter a certeza de que aquela solicitação ela é real. É o caminho que a gente tem para evitar esse tipo de golpe.
0: Bota a telinha novamente, Gabriel, para a gente ver aqui. Pronto, golpe do Instagram clonado. Esse é outro que é
2: muito
0: bem popular,
2: comum,
0: né?
2: É, bastante comum.
0: Foi um dos primeiros, né, Jadiel?
2: Não, vê só, são dois fatores. O que a gente estava tratando ali é do WhatsApp, do Instagram invadido. Que é aquele que o criminoso invade a conta e ele começa a se passar pela conta. Esse aí é o mais comum. Só que existe outro que também está causando um estrago gigantesco. Inclusive aqui no Moda Center. São empresas que já têm o Instagram, que já têm a marca, que já vende tudo direitinho. Aí o que é que o invasor faz? Como dizia o meu professor, cyber vagabundo faz. Ele pega a foto da imagem do perfil, baixa todas as postagens, cria um perfil falso e se passa pela empresa.
0: Ele faz um espelho.
2: Perfeito.
0: Infeliz.
2: Eu já peguei um caso que a quantidade de seguidores do falso era maior do que o original, do
0: agora
2: que o oficial.
0: Agora tudo comprado, né?
2: Tudo comprado. Só que aí onde está o problema. Como é que quem está do outro lado vai saber qual é o perfil correto?
0: É.
2: Então é interessante as empresas estarem sempre analisando. Tem algum perfil usando a sua marca, se passando por você? É interessante buscar ajuda para fazer essa remoção. Por quê? Porque isso pode arranhar a imagem da tua empresa.
0: É o tipo de golpe que só se descobre quando você já é vítima dele?
2: Na grande maioria, sim. Há empresas que ela tem no seu planejamento, está fazendo a análise do digital. Em que sentido? Tem perfil falso usando a, tem perfil usando a minha marca? Tem perfil usando o meu nome? Tem algum WhatsApp se passando por mim? Então ela faz essa checagem e sempre está monitorando para fazer a remoção. A grande maioria só descobre quando o criminoso vem à tua empresa buscar o produto que ela comprou do perfil falso.
0: Agora, Mariana, eu vou te dizer uma coisa. Você trabalhar, ralar pra caramba, se dedicar, perder noites de sono, com planejamento, com preparo de peça, com a luta propriamente dita de se preparar para uma feira e vir alguém e se aproveitar de você, da sua marca que você construiu ao longo de anos para te lesar e lesar clientes, é de doer na alma, né?
1: É, e se a gente for realmente a fundo nisso aí, a gente encontra muita coisa. Semana passada mesmo eu estava conversando aqui com uma condômina aqui, e ela contando uma história dela bem, bem parecida com o que tu tá passando aí. Então ela descobriu aí uma outra empresa usando tudo dela, até a logo, tudo, nome, tudo, porque por algum motivo o Instagram dela foi derrubado, que se chama assim,
2: desativado.
1: Né? Desativado. E a pessoa disse: oxe, ó, tua empresa é de tal canto. Ela disse: não, minha empresa é do Pernambuco. Então, isso fez com que ela localizasse uma empresa que estava usando o nome da empresa. Então, assim, é uma coisa comum, uma coisa que acontece. E, assim, se fosse para a gente passar, acho que se fosse para a gente passar o dia todinho aqui falando, a gente passava o dia todinho falando só nisso aí.
0: Fazer mais um comparativo. Sem repetir golpes, viu? Fazer mais um comparativo é a mesma coisa de um carro clonado.
2: Isso, a mesma
0: coisa.
2: Cara,
0: no Rio Grande do Sul, clona a placa do carro de Gilberto aqui em Pernambuco, e só vai se descobrir um dia quando chegar um calhamaço de multas na casa dele.
2: Perfeito, exatamente. Lembra que eu falei que não existe nada novo? É evolução do golpe. Perfeita colocação, César, é isso mesmo.
0: Vamos lá, Gabriel, mais uma telinha pra gente conferir qual a próxima atração. É, golpe do DDA. Eu não... DDA, o que seria isso?
1: Eu não conhecia, uma coisa
0: conheço
1: nova.
0: Conheço o DDD.
2: E eu só descobri porque eu fui vítima.
1: Olha, tá vendo?
2: Aí depois que eu fui vítima...
0: Quer dizer que o senhor também... Numa terra dessa aqui, até o senhor é vítima.
2: Mas calma, eu não fiz o pagamento. Eu recebi o fiche, o pagamento não.
0: Você foi alvo.
2: É, eu fui alvo, mas não cheguei a fazer o pagamento. Por quê? Porque aí a gente já tá com a mente treinada e a tranquilidade para analisar e entender como funciona esse golpe.
0: Ou seja, ele é um homem cismado.
2: Cara, eu fiquei assustado com a inteligência de quem criou esse golpe. Porque CNPJ das empresas, ele é um dado público. Então a gente consegue pegar essa informação em qualquer lugar. Aí o que é que o criminoso está fazendo? Inclusive com base de dados que elas são atualizadas diariamente. E esse golpe acontece muito com o empresário que está abrindo o CNPJ agora. Abriu o CNPJ é publicado.
0: Então, joga no Google o nome da pessoa.
2: Não, nem precisa. Já existem ferramentas específicas para estar atualizando essas informações, que é para captação de lead, né? Então, isso é legal? É. Só que a forma que está sendo usada é ilegal.
0: É imoral.
2: O que é que o criminoso faz? Ele pega esse novo CNPJ, ele sabe que na grande maioria das vezes o empresário vai fazer o quê? Abrir uma conta bancária. Então, ele cria um boleto falso, um boleto qualquer. E depois desse boleto vai chegar no teu DDA do teu aplicativo bancário. Aí você não tem o controle das tuas contas a pagar, qual boleto que de fato é seu e que de fato você precisa pagar. Se você não tem esse controle, você pode estar pagando boletos que não são adquiridos nem de responsabilidade sua para fraudadores. Então muita atenção quando você recebe um boleto através do DDA. Verifica no teu financeiro se aquele boleto de fato é algo que foi adquirido por você ou por sua empresa, porque senão você pode estar pagando por um boleto falso.
1: É, e sem contar que a facilidade, né, Jadiel, de você pagar um boleto via DDA é muito grande. Então isso acaba, vamos dizer, você tendo ali aquele hábito, o hábito, né, de ir lá e clicar ali e já fazer o pagamento. É tanto que a gente vê aqui, é tão comum essas questões aí, que a gente já teve casos aqui no financeiro, da pessoa pegar o boleto impresso e automaticamente lá, quando ele vai no DDA dele, ele pagar novamente o boleto que ele já pagou.
2: Ele já
1: então
2: pagou,
1: ele, vem até ele vem até a administração justamente para a gente fazer o estorno para compensar no mês seguinte. Então, assim, às vezes o cara está tão acostumado ali, se não tiver atenção e o cara realmente é um golpista, passar por fazer isso na sua conta, a gente realmente corre um risco muito grande de estar sendo lesado.
0: Aí a gente volta para a questão do automático, né?
2: Sim.
0: É o mesmo cara que pega o que recebe o comprovante falso, mas está ali na correria. aí não confere direitinho, ou quando confere que abre a, ou quando confere direitinho o comprovante que vai na conta, confere o extrato, mas não conferiu se é
2: agendado
0: ou se é para pagamento imediato. Ou seja, eles se aproveitam muito desse modo acelerado que a gente vive, né?
2: Isso, perfeito.
0: Vamos lá com mais uma. DDA, essa foi boa. Golpe do e-mail falso. Faz, cara, muito tempo que se mandam e-mails falsos para os mais variados motivos, né?
2: Principalmente quando a gente pega um período sazonal. Por exemplo,
0: e-mail Receita falso, Federal... E-mail falso, a grande maioria é o quê? É link? São links, né? Através de
2: a
0: link.
2: Grande maioria vai ser ou link, ou boleto falso, ou um PDF que tem um vírus embutido. Então, geralmente... Só que o que assusta não é o e-mail falso, não é o link. É a história que eles contam para que as pessoas sejam vítimas. A gente vai mostrar imagens agora, por favor. É o 3, é o que tem a imagem do e-mail.
0: Vamos lá? Pronto,
2: isso,
0: tá aí.
2: Pronto, ó, isso é um e-mail falso. O que é que eles fazem? Eles pegam coisas que estão acontecendo no momento para fazer com que as pessoas sejam fisgadas. É a velha isca. Por exemplo, Receita Federal, declaração de imposto de renda. Então ele vem com a história do cancelamento, do bloqueio do CPF.
1: O MEI, né? O microempreendedor
2: individual. Aí veio o MEI, que agora teve que ter deveria ter sido feita, quem não fez. A declaração do MEI, que venceu dia 31 de maio. Então, quem não fez, aí a Receita Federal supostamente está mandando um e-mail dizendo que o CPF, o CNPJ vai ficar irregular. Vê que interessante. Isso foi um e-mail que eu recebi.
0: Sim.
2: E esse e-mail está anonimizado, logicamente, mas esse e-mail eu recebi supostamente da Receita Federal, informando que esse contribuinte estava com débitos do MEI e que se ele não regularizasse, o CNPJ dele ficaria suspenso.
1: Acontece.
2: Isso é o que todos os dias. O interessante é que nessa base de dados vazadas, eles filtram quem são os CNPJs de MEI e manda para todos os e-mails que estão cadastrados no CNPJ. Quem não conhece, quem não tem atenção, vai fazer o quê? Olha lá a imagem, lá embaixo, o botãozinho azul, ó. Lá embaixo, ó, tem um botãozinho para você clicar.
0: Guia
2: de pagamento.
0: De regularização.
2: Aí você clica ali, o que é que ele vai fazer? Ele vai gerar um DAS. Só que não é um DAS, é um boleto que a vítima vai fazer. O pagamento desse boleto vai para a conta do fraudador. Então você foi vítima do golpe. Certo. E como é que eu vou fazer para evitar ser vítima desse golpe e identificar que de fato é a Receita quem está me mandando essa informação? Primeiro ponto, banco, instituições públicas, órgãos de governo, Receita Federal, eles não enviam nada por e-mail. Nada. Recebeu, já descarta. Aí volta lá na imagem. Se a gente observar aqui do lado esquerdo, tem os e-mails, tem o remetente do e-mail. Dá uma olhada no remetente. Você vai ver que quem está enviando o e-mail, o que tem depois do arroba, não é Receita Federal. Não é receita.fazenda.gov.br.
0: É o quê? Pai do Tesouro?
2: É um link que... É um endereço...
0: Kiko, né? Kiko não era o Tesouro?
2: Pois é. É um endereço que a gente... Florinda, que não tem associação com nada. Então, a primeira coisa que você vai observar é... Quem mandou o e-mail para você? Tem lógica... Não tem lógica, não é .com.br. Não, nem preste atenção, já exclua o e-mail, não se preocupe, está em dúvida, procure o contabilista de sua confiança e para que você não seja vítima.
0: Um amigo meu, ele me passou uma regra, eu acho que foi até o Wellington Caveirinha, que ele disse: olha, César, não clique em link, nem em Instagram, nem e-mail, evite ao máximo.
2: Isso.
0: Principalmente se você tiver uma fagulhazinha, uma areiazinha de dúvida, não clique em link. Ache qualquer movimento suspeito, mas, e não clique em link, porque aí os golpes acontecem justamente, boa parte deles, através desses links, que é como você disse, né, Jadiel? Servem para roubar a conta, servem para...
2: Esse gera um boleto falso. Para a gente fechar
0: agora,
2: essa parte
0: pagar
2: do
0: os
2: e-mail,
0: boletos mostra originais.
2: Quatro, por favor.
0: Pagar os boletos oficiais, já está difícil.
2: Imagina,
0: agora tem que
2: falso.
0: Eita Deus.
2: Aí esse aqui eu já trago um alerta a toda a sociedade, a todos os empresários, não só de Santa Cruz. Esse especificamente foi usando como Fishing, engenharia social, a Prefeitura de Santa Cruz.
0: E aí são temas bem comuns, né? É imposto de renda,
2: alvará.
0: É auxílio, alvará. Auxílio de governo, né? Auxílio de governo, imposto de renda. Aí, no caso aqui, um alvará. Com um texto bem construídozinho.
2: Ó, texto bem construído.
0: Uma organização, Mariano. Quem está em casa, que está apenas nos ouvindo, se quiser acompanhar no YouTube, se quiser, né? Assistindo Santa Cruz Online, você vai ver justamente isso aqui que a gente está agora, nesse momento, exibindo para quem está acompanhando pela internet.
2: Ele manda um e-mail bem específico, bem explicativo, com os dados oficiais da empresa, com os dados da Secretaria de Tributação, informando que o alvará de funcionamento está em aberto e coloca um link para que o contribuinte possa regularizar. Só que aí, como eu tenho estação de análise, eu cliquei nesse link para ver o que era que acontecia. Esse link simplesmente é um vírus. Quando você clica nesse link, ele não vai aparecer nada, só uma mensagem de erro. Só que ele já instalou no teu computador um vírus.
0: Você tem o quê? Você tem uma estação de quê, homem? Que é pra gente entender direito.
2: De análise,
0: ou seja... O que é uma estação de análise?
2: É um corpo...
0: Tu tem um pesca-vírus.
2: É um corpo... É como se fosse um corpo onde eu injeto o vírus e vejo qual o...
0: Pra estudá-lo.
2: Eu vejo qual a ação que esse vírus vai fazer nesse corpo pra poder identificar e estudar.
0: É um caba sabido da gota,
2: Então, eu tenho um laboratório exatamente pra isso. Pra que a gente possa executar esses vírus e possa entender o que é que ele faz.
1: É a isca dele.
2: Pra buscar a vacina pra ele.
1: Exatamente.
0: Que massa, velho.
2: Então, esse vírus simplesmente ele instala... um espião no teu computador. No celular ele não funciona, tá? Mas no computador ele instala o vírus e ele fica observando tudo que você faz. Então aí é possível pegar dados bancários, senha de banco, senha de redes sociais, de e-mail, ou seja, tudo que você digita no seu computador, esse vírus captura e envia para o criminoso e ele passa a ter acesso à tua vida.
0: Vamos lá. Há 8, 10 anos, a preocupação nossa... era com quem abria carro para roubar mercadoria, era com quem roubava moto, era com quem roubava carro, era com quem era pego roubando, assaltando nos corredores do parque, no estacionamento do parque. Como você disse bem, o trabalho feito pelo parque ao longo desses anos fez com que drasticamente esses números fossem reduzidos e pessoas fossem presas. Pessoas foram pegas, foram presas, suas imagens foram expostas. Ou seja, a sociedade viu que o parque trabalhou, que o parque agiu, que o parque combateu aquela violência física presente e que muitas vezes assustava nas feiras. Nesse campo virtual, pelo tanto de golpe que se dá, não é possível que seja pouca gente que está maloqueirando Brasil afora, que está aplicando golpes em todo o mundo. E eu não vejo esse pessoal ser preso. Raramente eu vejo uma matéria no Jornal Nacional com, sei lá, uma central de golpistas que foi presa no Rio de Janeiro, no Paraná, não é? São Paulo. O pessoal age muito nesse centro sul-sudeste. O que é que está acontecendo? É mais fácil para eles? Ou tem pouca gente mesmo, é mais difícil localizar? O que é que acontece?
2: Vou lhe responder essa pergunta com dados.
0: O que
2: é
0: que os governos estão fazendo?
2: Vou lhe responder essa pergunta com dados.
0: As polícias.
2: Coloca o slide 2, por gentileza.
0: Slide 2, ele trouxe vários slides.
2: Aí a contribuição do nosso amigo Tony Hill.
0: Ah, então, por isso. São tantos slides.
2: Vê só, esses dados são dados do FEBRABAN, onde ele traz, onde eu fui buscar dos últimos 3 anos, o percentual de golpes que foram identificados, olha a palavra, identificados, que são documentados, que são registrados.
0: Sim.
2: E se a gente parar para analisar aí esses dados, eles não batem com a realidade.
0: Vamos lá.
2: É muito pouco, porque, por exemplo, onde é que no Brasil o golpe do Pix falso está 24% apenas? Não faz sentido. O golpe, por exemplo...
0: Isso aqui é 24% do total de golpes virtuais aplicados.
2: Não, de golpes.
0: De golpes,
2: geral,
0: tá.
2: A nível geral.
0: Tá bom.
2: E se a gente analisar em relação aos anos anteriores, eles tiveram um aumento.
0: Clonagem e o troca de cartão vem desde o Antigo Testamento, né?
2: Pois é. Falsa central bancária, essa também é muito comum. 31%. Só que a gente sabe que é infinitamente maior.
0: Falsa central bancária é a turma que liga para você, né?
2: Se passando pelo banco.
0: Provavelmente dentro de presídios.
2: Com certeza.
0: Há uns 10, 15 dias eu recebi uma ligação, né? se dizendo da Central Itaú. Eu não tenho conta no Itaú, né? Eu digo, que negócio legal. Aí chamei meu filho, filma aqui, vem cá, vamos filmar aqui para ver aí, né? Acaba de ser feita uma compra no seu cartão Itaú no valor de R$653. É sempre número quebrado, né? Se você reconhece essa transação, clique 1. Se você não reconhece essa transação, clique 2. Eu cliquei 5. Aí já jogou para a Central, né? Aí quando jogou para a Central, ela lá, né? Central Itaú, boa tarde, senhor. Disse, pois não. Aí eu disse, não, é que eu acabei de receber uma ligação. Ela disse, pois não, o senhor reconhece a compra? Eu disse, reconheço. Aí ela, reconhece? Eu disse, reconheço. Aí ela desligou, ligou, cara.
2: Ô César, mas vê, você...
0: Acabou rápido minha brincadeira, na próxima eu vou dizer que não reconheço.
2: Mas você trouxe um ponto interessante aí. Eu não tenho conta do Itaú, certo? E quem tem?
0: Ah, é levado na hora.
2: E quem tem?
0: É assim.
2: Porque pega o imediato. E é o phishing, é aquela história. Se a história é casar com o que você está passando, ou com o que você tem, ou com o que você é, você vai ser vítima. Você é um candidato a ser vítima. E o mais assustador, César, é que se você olhar o número do telefone que apareceu no teu identificador de chamadas, é o do banco.
0: Isso é assustador.
2: É o do banco. Por que é o do banco? Porque são centrais virtuais. Qual a dica para você não ser vítima do golpe da falsa central bancária? Recebeu uma ligação. É do teu banco. Está aparecendo o mesmo número que está atrás do teu cartão. Atenda, mas não passe nenhuma informação. Desligue e ligue novamente. Por quê? Porque quando você liga, não tem como cair na central digital do criminoso. Ela vai cair de fato no banco. É um golpe que a gente chama de spoofing de ligação, ou caller ID. Por quê? Porque ele mascara o número do telefone que aparece no nosso identificador de chamadas, gerando aí um aumento de probabilidade.
0: Mas aí ele consegue, vítimas. Ele consegue através de quem? Para aparecer para mim, para Mariano, que é o banco, e não um número qualquer aleatório.
2: É central digital, ela é manipulável. É programa, é uma programação, não é a ligação de uma central física. É uma central eletrônica de um número que não existe.
1: Aí pronto. Ele pega, vamos dizer, se eu preciso de... Que acontece muito, eu preciso de acionar o seguro do banco, BB Seguros, por exemplo.
2: Isso.
1: Você vai lá e olha lá, o número do BB Seguros, está lá o número, você liga, vai cair na central verdadeira.
2: Isso.
1: Mas se ele ligar
2: para você, ele manipula a informação que o teu celular vai receber em relação ao número que está te ligando.
0: Rapaz, tem que estar atento muito e não é pouco não. Vamos fazer o seguinte, são 10 horas e 46 minutos. Agora tem intervalo, Gabriel. Então a gente vai com intervalo rapidinho, vai e volta, na volta. Tem Thales antes? Vamos pro 3 então? Pronto, tá, ótimo. Daqui a pouco a gente vai pro intervalo, mas antes tem um recado do nosso querido Thales. O Moda Center marca presença em um dos principais eventos voltados à logística nas regiões Norte e Nordeste. Hoje, o nosso querido Thales Neri não está com a gente aqui, porque ele está representando o Moda Center no Multimodal Nordeste, que acontece em Recife. A feira reúne empresas, especialistas e soluções direcionadas ao transporte, distribuição e à logística. A participação é uma oportunidade para conhecer novas soluções e fortalecer conexões que possam contribuir para o escoamento das mercadorias produzidas e comercializadas no nosso polo. Thales agora traz o recado, vamos conferir.
5: E para você que está ligado aí no nosso programa Conexão Moda Center, um excelente dia para todos vocês que nos acompanham aí pelas ondas do rádio, mas também pelas redes sociais. Um prazer falar hoje da capital pernambucana. A gente está aqui no Recife justamente participando de um evento muito importante para o futuro do Moda Center, para o futuro da logística da nossa região, que é o evento multimodal, né? Acontecendo aqui na capital pernambucana, onde a gente veio prospectar várias possibilidades, veio prospectar soluções, parceiros, para que a gente venha ainda mais melhorar a logística aqui do parque. Então, a ideia é essa, que a gente venha melhorar os envios que acontecem aqui no Moda Center e facilitar que essas vendas aconteçam para o Brasil todo, para que você, condômino, você, comerciante que está no parque vendendo, fazendo, realizando as suas vendas, possa enviar as mercadorias com mais facilidade para as mais diversas localidades do Brasil. Então, é isso que a gente vem trabalhando aqui. A gente vem buscar soluções para que a nossa logística possa fortalecer cada vez mais e para que você, condômino, você, comerciante, possa enviar suas mercadorias cada vez mais fácil para lugares mais longes. Então, essa é a nossa ideia, trazer essa facilidade para vocês, e hoje a gente está aqui buscando justamente isso. Grande abraço a todos, todos que nos acompanham aí. É sempre um prazer falar do nosso gigante.
0: Beleza, beleza, Thales. Um abraço forte para você, meu querido. Bom evento aí em Recife. Semana que vem, se Deus quiser, a gente debate aqui vários assuntos, dentre eles a sua participação no dia de hoje. Deixa eu mandar um abraço para Jaribe Carneiro. Ele mandou uma mensagem para a gente aqui falando da eleição para a direção do parque. Jaribe, nos próximos programas nós iremos destrinchar, detalhar esse assunto aqui, tá bom, meu querido? Fica para um próximo programa, mas de todo jeito, muito obrigado pela sua participação, pela sua mensagem. Quem também mandou mensagem pra gente foi o nosso amigo Heleno Melo Touro, não é? Ele que é halterofilista, está viajando a São Paulo para participar de mais uma competição. Ele vai buscar uma vaga para o Sul-Americano, que vai acontecer na Colômbia. Heleno Melo, o Touro, está a caminho dessa competição. Um abraço forte para ele também. Eu vou fazer o seguinte: apoio, claro, apoio total do nosso parque, apoio total do Moda Center para o Heleno Touro. É um dos tantos e tantos atletas aqui de Santa Cruz do Capibaribe que contam com um apoio essencial, fundamental do nosso parque. Eu vou fazer o seguinte: a gente vai para o intervalo rapidinho. Na volta, tem alguns recados aqui, ofícios, para a gente bater um papo aqui com o Mariano. Ainda tem outro assunto importante para a gente finalizar com o nosso Jadiel. Vamos lá?
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0: Beleza, de volta aqui com o nosso programa. Ô Mariano, vamos lá. A administração do Moda Center segue atuando em defesa de pautas importantes para o desenvolvimento do nosso centro de compras, né? Recentemente, o síndico, nosso amigo Thales e diretores entregaram 2 ofícios contendo reivindicações que podem beneficiar empresários, comerciantes, confeccionistas e trabalhadores de toda a região. Os documentos foram entregues à governadora Raquel Lira, ela que esteve aqui no nosso parque na última semana.
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0: Passos abertos, tá bom? E o que a gente faz é sempre o seguinte, é pedir, é apresentar nossas reivindicações, aquilo que a gente precisa, aquilo que a gente enxerga como necessário para o nosso desenvolvimento, né, Mariano?
1: Salientar a importância, né, da vinda tanto da governadora, que queira ou não também traz uma boa mídia para o parque, né? Nós fomos procurados na quinta-feira com o pessoal da secretaria para dar o apoio aí à vinda da governadora, certo? Logo fizemos, nós demos todo o tudo que foi necessário. A gente, na quinta-feira, andamos com o chefe da segurança da governadora. Estive também com o gerente de segurança do Moda Center, junto com eles, dando todo o apoio, eles fazendo tirando as fotos dos locais onde a governadora ia passar. Então, assim, nós, como Moda Center, nós demos todo o apoio necessário, como também recebemos o candidato a deputado federal, né, Edilson. E como qualquer um outro que vem ao parque, é só se comunicar com o Moda Center, se comunicar com a administração, que a gente vai estar recebendo, a gente vai estar dando todo o apoio necessário, tudo dentro das regras, né? A gente tem as regras do que pode e do que não pode dentro do Moda Center. Então, assim, a gente vai estar fazendo esse recebimento, pode ser qualquer um, os deputados locais da cidade também, só comunicar, a gente vai estar recebendo, vai estar escutando. Então, assim, foi... Eu acompanhei, né, a vinda da governadora do começo, desde a parte da manhã até quando ela foi embora. Então, assim, a gente fez a nossa parte, tanto a parte da segurança como a parte administrativa. Fizemos a entrega dos ofícios.
0: Ela foi inclusive convidada a conversar com a imprensa, falar com a imprensa, se necessitasse, aqui no auditório, mas ela disse que pela agenda, pela correria dela, não daria tempo, né? Eu vi na hora que Thales, ele se ofereceu a estrutura do parque, ela disse que não dava tempo, que a agenda era bem apertada, mas é aquilo que eu disse.
1: Uma coisa
0: que for preciso, o que for necessário.
1: Uma coisa que chama a atenção, agora é uma coisa bem pessoal minha, certo? Eu acredito que os nossos deputados, deputados de toda a região, não só os da nossa cidade, mas também os deputados de todo o Pernambuco, acho que eles vêm cobrando bastante da governadora, certo? E uma coisa me chamou a atenção, porque teve uma vez que eu participei de um, não vou citar nomes, mas eu participei de um encontro aqui também com um governador. E uma coisa me chamou bem a atenção na época, por isso que eu acho que agora muita coisa está destravando. Então, acho que realmente está tendo uma cobrança maior. Numa conversa com o governador, na época, ele pegou, uma pessoa pegou e disse: mas, governador, dessa vez vamos ver se tem início, meio e fim, essa obra e tal. E a pessoa pegou e disse: eu sei que o deputado fulano de tal, lhe cobra muito. Aí ele pegou e olhou, e isso me deixou... Ele disse: até que não me cobram muito. Como é que vem de um governador
0: a confissão que não existe cobrança?
1: Não existe uma cobrança. Então, assim, eu acho que agora está tendo uma cobrança maior a respeito disso. Então, assim, a importância de muitas coisas aí estarem realmente saindo do papel.
0: Meu irmão, você cobrando, muitas vezes a coisa não anda. Imagine se você não cobrar. Para a gente fechar, Jadiel, ECA Digital, que novidade é essa?
2: César, o ECA Digital a gente vai precisar ter outro momento.
0: Em outro momento, então, a gente pode detalhá-lo aqui. É porque essa questão dos golpes digitais, ela instiga demais. Mas do ECA Digital...
2: E cada momento vai trazendo algo novo, né? Um golpe novo, então ele vai estar sempre em pauta.
0: A do ECA Digital, o que é que a gente pode falar em 3 minutos?
2: Que as empresas precisam estar atentas, principalmente aquelas que trabalham com moda infantil, que tem os seus modelos mirins, que precisa estar atento à legislação, ao ECA Digital, para evitar que os seus perfis sejam desativados. Aonde é necessário, dependendo da situação, um alvará judicial para manter aquele perfil ativo. É interessante as empresas que contratam ou que repostam conteúdos que foram produzidos por terceiros, para que o seu perfil também não venha a cair. Então tem toda uma série de tratativas, de orientações, tanto do ponto de vista administrativo, contratual, jurídico, para que as empresas possam se organizar e não perder os seus perfis, nem estar sendo multado por conta do ECA Digital. A orientação do cuidado com o que você vai postar, para não ter nada, nenhum tipo de conteúdo que vá de encontro à dignidade da criança, do adolescente, na qual ele vai participar daquela postagem.
0: É um tema muito melindroso, né?
2: Isso.
0: Mesmo sendo filho, mesmo sendo filha.
2: Não, é exatamente essa questão. A gente tem que trabalhar isso com calma, porque existem situações que são obrigatórias e situações que não. Pais, não se assustem no sentido de vocês postarem o dia a dia dos seus filhos. Isso não é uma atividade comercial. Não é uma atividade corriqueira, não vai ter problema.
0: Mas e se
2: isso a gente está tratando em relação a algo de negócios.
0: Se eu sou dono de uma marca, Modinha Kids, e eu tenho dois filhos e uma sobrinha, e eu quero colocá-los para ser modelos.
2: Aí, nesse caso, precisa. Por quê? Porque há uma recorrência nas postagens desses agentes.
0: Mesmo sendo meus filhos
2: agentes.
0: E minha sobrinha.
2: Sim.
0: Quem é que eu procuro para regularizar essa situação?
2: Nos procure.
0: Me diga uma coisa, Jadiel, minha gente, para quem não sabe, Jadiel faz parte da assessoria jurídica digital do Moda Center. Quem quiser conversar com você, quem tiver interesse, quem necessitar, qual o contato, como é que faz para chegar até você, Jadiel?
2: É só ir lá no meu Instagram, perito.jadielmestre. Ali você vai ter, além dessas dicas que nós passamos aqui, lá vai estar recheado de dicas, tem os canais para que você possa entrar em contato e tirar suas dúvidas e buscar orientações.
0: Um abraço, até a próxima.
2: Eu que agradeço a oportunidade, sempre à disposição.
0: Mariano Neto, amanhã tem feira.
2: Orientações.
0: Um abraço, até a próxima.
2: Eu que agradeço a oportunidade, sempre à disposição.
0: Mariano Neto.

0: Seja bem-aventurado na sua feira, né? E que volte sempre. Né? Isso mesmo.
1: Eu gostaria de mandar um abraço aí para todas as pessoas que estão nos ouvindo, também para todos os nossos colaboradores lá no SAC, na gerência de segurança, infraestrutura, no financeiro, aqui na administração. Então, assim, um abraço para todos os nossos condôminos que fazem parte aí desse gigante.
0: 11 horas da manhã pontualmente. Um abraço a todos, boa feira e até semana que vem, se Deus quiser.

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1: 11 horas e 1 minuto.
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0: Rádio Estação, 11 horas 6 minutos, bom dia.
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0: Muito bom dia para você que sintoniza a partir de agora na sua Rádio Estação 88.9, começando o nosso programa Política em Pauta, o nosso encontro de todos os dias. A partir de agora, você que está sintonizado vai ficar mais atualizado aí sobre os últimos acontecimentos da nossa política pernambucana. E nesse momento acontece reunião dentro da sede da Federação União Progressista. Daqui a pouquinho a gente tem informação ao vivo para você, direto, né, lá do diretório, né, da sede da União Progressistas, que é comandada pelo então deputado federal Eduardo da Fonte, pré-candidato ao Senado. E a gente, antes de irmos até a sede da federação, a gente segue até o Recife, a gente conversa agora com a jornalista atualizada, viu? Jornalista que está sabendo de muita informação. Renata Gondim, bom dia.
2: Bom dia, Márcio. Bom dia a todos os ouvintes da Rádio Estação.
0: Renata, parabéns aí pelo seu trabalho. Você vem se destacando aí, né, fazendo essa cobertura através do seu blog, levando para os seus leitores, né, e também seguidores do Instagram as informações e os bastidores das últimas horas, né, nessas movimentações, nesse fechamento das convenções partidárias aqui no nosso estado. E o que a gente pode falar, Renata, é sobre ontem, confirmação de Mendonça Filho, pré-candidato que passa a ser candidato homologado em convenção pelo Partido Liberal, o Mendonça Filho, e que ontem à tarde recebeu o apoio da família Coelho e alguns prefeitos que estiveram presentes, né? Entre eles o Kleber Chaparral, o Zé Martins e entre outros prefeitos, né? O próprio prefeito Simão Durando, lá de Petrolina, esteve presente, né? Confirmando também o apoio do prefeito lá de Salgueiro, o Fabinho Lisandro, e o prefeito de Araripina, Evilásio, né? Que apoiam o projeto de Mendonça Filho a partir de agora, através dessa chegada da família Coelho. E o que temos, né? São algumas declarações. Ontem o Miguel demonstrou aí, né? Pelo menos deixou nas entrelinhas, que está um pouquinho chateado, né, com tudo que aconteceu, né, principalmente quando ele foi perguntado se Rueda estaria hoje aí no Recife. Ele parou, falou, perguntou e disse que Rueda tinha mais o que fazer. Então, demonstrando aí, ainda está um pouquinho chateado, né, com algum ressentimento por conta da não indicação dele dentro da federação para concorrer ao Senado.
2: Márcio, vamos lá, para quem está nos ouvindo entender o passo a passo. É feito novela, né? Você perde um capítulo, você fica meio que sem entender como é que chegou naquela situação ali, naquela cena. Ontem a gente teve um dia bastante movimentado. A gente teve pela manhã, como você falou aí, a oficialização da candidatura de Mendonça Filho para o Senado, né, pelo PL, durante a convenção do PL. Pela manhã, Miguel não participou desse ato, porque à tarde a gente teve um momento em que Miguel, juntamente com os seus dois irmãos, os deputados Antônio Coelho e Fernando Filho, e o grupo de prefeitos que compõem a sua base política, oficializaram seu anúncio a Mendonça Filho. Naquele momento ali, Miguel fez algumas declarações, disse que estava tranquilo, com o coração em paz, que entendia que Mendonça era o nome ali que contaria com o apoio dele, e aí fez a declaração que continuava também apoiando o projeto de reeleição da governadora Raquel Lira. E essa declaração até aí serviu como uma explicação, sobretudo porque havia muita especulação nos bastidores por ele não ter participado da convenção no último domingo da governadora Raquel Lira. A gente sabe que todo o desfecho dessa história do Senado aconteceu na sexta-feira à noite, e já era madrugada do sábado quando ele desistiu, anunciou a desistência da saída, né, da candidatura, da sua pré-candidatura ao Senado. Ele fez essa declaração e, depois do ato público em si, Miguel foi conversar com a imprensa. E aí foi bombardeado com alguns questionamentos. Todo mundo queria saber qual seria o futuro dele a partir de agora. Ele fez: olha, eu estou tratando o presente, que hoje é a candidatura de Mendonça, mas ele não descartou, Márcio, a possibilidade dele sair candidato à Câmara Federal. né, a deputado federal. Mas aí ele pontuou hoje que o União Brasil, o partido tem dois nomes, que é o nome do seu irmão, Fernando Filho, candidato à reeleição, e da ex-prefeita Juliana de Chaparral, esposa do prefeito Surubim, Kleber Chaparral. E que sua candidatura, ela só seria viabilizada se fosse para somar, para agregar ao projeto do partido. Ele foi questionado também se ele participaria hoje dessa convenção da Federação União Progressista, essa reunião que vai começar agora, que está acontecendo agora. E ele disse, olha, eu sou vice-presidente da federação, né? E aí ele riu, ele estava um pouco irônico, como você mesmo pontuou aí. Então, a gente entendeu o quê? Se eu sou vice-presidente, se eu quiser ir, eu vou. E aí depois ele também falou outras questões, por exemplo, ele foi questionado se o União Brasil teria um segundo nome ao Senado, já que só teria declarado apoio a Mendonça Filho. Ele fez, olha, isso está em aberto e a gente vai precisar aí ver qual vai ser o posicionamento da União, da Federação União Progressista, se a União é um CNPJ só ou se realmente ela é formada por dois partidos. Ou seja, ele deixou bem claro, eu acho que não foi nem nas entrelinhas, mas que o bicho vai pegar hoje. Que eles vão tentar um direcionamento, ou em outras palavras, eles vão lavar a roupa suja de fato lá. Não é à toa que essa reunião hoje é a porta fechada. Muita gente queria estar dentro, só para testemunhar, só para ver. Mas eles vão ter que aparar as arestas para ver. E a partir daí vão sair definições. Qual definição? Será que União Brasil vai manter o posicionamento de não coligar com a chapa majoritária de Raquel Lira? Será que Raquel Lira vai perder o tempo de rádio e TV do União Brasil? Será que Miguel vai ter a legenda caso ele queira concorrer à Câmara Federal? Será que União Brasil, compondo a federação, ele vai declarar apoio a um segundo nome ao Senado, que obviamente teria que ser o nome do próprio Eduardo da Fonte? Essas são respostas que a gente só vai ter depois desse encontro. Até mesmo para entender qual vai ser o clima, né? Qual vai ser o entendimento, o que é que vai ter aí, cada um vai ter como moeda de troca nessa mesa.
0: Exatamente. E informação que temos aqui agora, temos informações direto lá da sede da Federação União Progressista, ó, tá tudo trancado dentro da sala e só entram prefeitos, né? Certamente prefeitos ligados aí à União Brasil e também ao próprio PP, né, que formam essa federação. Então, como você falou, né, um bastidor que a gente pode falar, é aquele bastidor pesado, né? A gente vai ter aí, né, a expectativa é de que pelo menos sejam aparadas todas as arestas, essa é a minha expectativa, e de que eles possam sair, né, pelo menos em paz dessa reunião, e fechando aí essa convenção, a convenção da Federação União Progressistas, que vai homologar, né, os deputados estaduais, federais do União Brasil e também do PP, e também o nome de Eduardo da Fonte ao Senado. A gente não sabe se a governadora Raquel Lira vai estar presente, né? Tendo em vista que é do interesse dela essa federação. Ela não esteve presente no ato do PL, porque a gente sabe que existe um compromisso dela com Túlio Gadelha e com Eduardo da Fonte, mas aí imagina-se, espera-se pelo menos de que a governadora poderia ser, né, uma das pessoas que poderiam estar participando dessa convenção da Federação União Progressista. Então a gente aguarda, né, Renata, durante as próximas horas, né, as próximas atualizações, para estar passando para os nossos ouvintes e também o público, seu público que lhe acompanha através das redes sociais.
2: Isso, eu acho que essa convenção, esse momento aí da federação, na verdade são dois momentos, né? A gente não pode tratar esse encontro a portas fechadas como uma convenção em si. Ela é aí esse momento pré-convenção. Até porque quando os partidos chegam para a convenção, eles já chegam aí com as decisões definidas apenas para serem homologadas. Eu acho que nesse caso é preciso primeiro se chegar a um entendimento para se homologar o que foi decidido. Então, eu acho que a convenção em si deve ser a portas abertas. Enquanto elas estiverem fechadas, esse entendimento está sendo buscado, Márcio. É mais ou menos como uma sociedade, né? Porque a gente tem que entender que uma federação, ela não é uma junção de dois partidos. Ela é uma união com partidos que se mantêm independentes. Então, eles têm que ter convergência na hora de decisão. E eu acho que é aí que o PP e a União Brasil se estranharam tanto até o momento, né?
0: Exatamente. Então vamos aguardar e amanhã a gente volta ainda trazendo pelo menos um apanhado maior, né, depois de todo o fechamento das convenções partidárias, né? Hoje tem essa definição da federação aqui em Pernambuco, como é que vai ficar todo esse imbróglio. E também tem uma possibilidade é que hoje o Flávio Bolsonaro vai anunciar, né, o seu vice, né, ou sua vice. Imagina-se que seja uma mulher e que seja do Nordeste. Então ainda tem essa expectativa para daqui a pouquinho o anúncio do Flávio Bolsonaro em relação a quem será, né, o seu vice ou a mulher. Pode ser uma vice também, companheiro ou companheira de chapa para essas eleições. Sei que de hoje não pode passar, né, Renata?
2: Exatamente, Márcio. É isso que eu ia pontuar agora. A única certeza que a gente tem é que tudo precisa ser definido hoje, dia 5 de agosto, até a meia-noite, porque é o prazo limite que é dado pela Justiça Eleitoral. Então, quem se registrou como candidato está registrado, quem não se registrou só daqui a 2 anos nas eleições municipais ou daqui a 4 anos nas estaduais, né? Então, esse é o prazo limite e essa novela realmente chega ao fim hoje, pelo menos essa primeira etapa que se chama convenções e construção de chapas. Depois, como a gente costuma, isso pega, a campanha começa e a gente vai estar aqui, claro, todo dia acompanhando cada passo e cada acontecimento. E você que me ouve também pode me acompanhar pelo Instagram no @ blog da Renata Oficial.
0: Ok, Renata, obrigado pela sua participação. Amanhã ela volta junto conosco aqui no nosso programa Política em Pauta. São 11h18, o Wellington Ribeiro já vai chegando para participar também com a gente. Vai ter o quadro Ponto de Vista, momento que está acontecendo nesse momento lá em Brasília, né? O Flávio Bolsonaro está prestes a anunciar, né, o seu vice ou sua vice, né? Eu estou aqui observando que ao lado, né, do Flávio Bolsonaro está o senador Rogério Marinho, do Rio Grande do Norte. Eu não estou com o áudio, não estou escutando agora nesse momento, né, nem tenho como transcrever, mas eu não sei, né? Vamos ver daqui a pouquinho o que, é que a gente vai poder trazer de informações, mas quem está aqui ao lado do senador Flávio é o senador Rogério Marinho. Muita gente estava levando a crer de que pode ser aí a surpresa, né, que poderia estar concorrendo aí ao cargo de vice-presidente nas eleições desse ano de 2026, né? Vou poder passar aqui, assim que o Wellington estiver no ponto, Tiago, você me informa, né? A gente vai poder mostrar aqui um pouquinho, né, da convenção lá, o final, né? A convenção já aconteceu do próprio Partido Liberal, a gente vai poder mostrar imagens, Tiago, eu vou até te passar aqui, na programação aqui, se você vai conseguir recuperar para mostrar aqui para o nosso público que está acompanhando no nosso canal no YouTube, né? Nesse momento o Flávio Bolsonaro está discursando, né? E quando você vê as imagens, você vai ver o senador Rogério Marinho ao lado, né? Tem também umas mulheres também, tem algumas mulheres, né, que a gente vai estar mostrando aí ao longo do programa. E daqui a pouquinho o Wellington participa com a gente, na medida do possível, a gente vai mostrando para você tudo que está acontecendo, os bastidores intensos. Eu entrei em contato com algumas pessoas que estão lá no Recife, na sede da Federação União Progressistas. Continuam as portas fechadas, né? Tá tudo fechado, né? Os políticos estão lá se resolvendo, estão tentando chegar a um entendimento, certamente, como a própria Renata falou, a lavagem de roupa suja, né? Isso aí vai ter certamente, né? E aí, esse encontro, né? O Miguel Coelho e o Eduardo da Fonte, que deverão sair aí com um entendimento. E naturalmente, né? O próprio Miguel Coelho disputar aí o cargo de deputado federal, né, para essas eleições, né? Ele tem condições para isso. E a gente tem como ver aqui, ó, na imagem, você tá acompanhando, para quem tá no YouTube, né? O Flávio Bolsonaro tá discursando. Dá pra gente liberar um pouquinho do áudio, Tiago, se for possível? Vamos ouvir.
3: Com essa pessoa ao meu lado, e a pessoa é a pessoa que tem que ser o meu vice. É aquele vice que não volta para a cena do crime e dá mão pro criminoso. Então eu tenho muita honra de abrir aqui Alfredo Gaspar, do Partido.
4: Cadê ele?
0: Bem, então a gente pode mostrar, pode voltar para mim, Thiago, Alfredo Gaspar, né? Alfredo Gaspar, nome que ele anunciou para ser o colega de chapa dele, né? Para essas eleições, Alfredo Gaspar, né, que foi acabou de ser anunciado, né, pelo Flávio Bolsonaro para concorrer ao cargo de vice-presidente. O Alfredo tem 55 anos de idade, né? É neto de um ex-promotor de justiça, advogado e político brasileiro, né, filiado ao Partido Liberal. Foi secretário de Segurança Pública de Alagoas e atualmente é deputado federal, ou seja, uma pessoa do Nordeste que foi indicada, né, pelo Flávio Bolsonaro. Informação que chega pra gente agora. Ao lado estava Rogério Marinho, por isso que eu vinha falando, não dava para saber ao certo, né? Até imaginei que seria ele, mais conhecido, Alfredo Gaspar, então, indicado por Flávio Bolsonaro. São 11 da manhã, mais 22 minutos. Nós vamos a um rápido intervalo. A gente volta na sequência com mais informações para você aqui no nosso programa Política em Pauta. Voltamos já.
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5: Lá o Recife, a gente conversa com o jornalista Wellington Ribeiro, está lá na sede da Federação União Progressista no Recife. Bom dia, meu querido.
6: Bom dia, Márcio Felipe, bom dia a todos os ouvintes da Rádio Estação.
5: Wellington, fala pra gente aí como é que tá a movimentação, né, no interior da sede do Partido Progressista, Federação União Progressistas. Conseguiu? Tá aguardando justamente para poder definir aí essa convenção partidária que vai definir aí o senador, pré-candidato ao Senado, Eduardo da Fonte, também os deputados estaduais e federais do União Brasil e também do Progressistas.
6: Pois bem, exatamente agora há pouco o Ciro Nogueira já deu uma coletiva de imprensa, saiu aqui da sede do União Progressista. Estavam por aqui o Fernando Filho e o Antônio Coelho, né? Eles estão defendendo a manutenção do que eles da decisão do União Brasil, que é não coligar com a governadora na parte para o governo do estado, mesmo o Miguel confirmando, reafirmando esse apoio à governadora Raquel Lira, né? Faz parte de uma estratégia deles. Essa reunião aconteceu a portas fechadas, com Lula da Fonte, Eduardo da Fonte, Fernando Filho, Antônio Coelho. O Miguel não compareceu, o Ciro também estava por aqui, e ficou decidido que até o final da tarde vai sair a decisão aqui, que deve ser mantida no que se refere à coligação, né, da União Progressista com a governadora Raquel Lira, mas nada foi definido até agora, mas a tendência é que siga nesse caminho.
5: Wellington, o que está se aguardando nesse caso não é o fechamento de uma convenção, é uma definição do posicionamento partidário, tanto do União Brasil como do Progressistas também, para esse fechamento, né, Wellington?
6: Exatamente. Isso na realidade é mais uma situação, uma formalidade, né? A tendência não, é algo certo e consolidado que o União Progressista vai coligar com a governadora Raquel Lira, tendo Eduardo da Fonte como candidato ao Senado. Mas foi uma forma dos coelhos se posicionarem na reunião, que foi a portas fechadas, apenas isso, né? E o evento festivo vai ser logo mais, né, às 17 horas, 14 horas, 16 horas, 14 horas, 4, 5 horas da tarde.
5: Wellington, então por aí apenas deputados estaduais, deputados federais, não é isso?
6: Ah, tem prefeitos também, ex-prefeitos, lideranças do União Progressista, enfim, muita gente por aqui, né, para justamente participar desse evento, né, pelo menos desse evento pré, e mais tarde vai ter aí o evento festivo.
5: Wellington, se você tiver com algum dos prefeitos ou algum político que quiser colocar aí para dar um bom dia, para fazer uma participação rápida, se for possível, você fica à vontade. Tem alguém aí disponível próximo a você, você pode ficar à vontade também.
6: Colin, né, de Toritama, estou com o Márcio Felipe aqui, Rádio Estação, e falar um pouquinho aqui de como é que foi a reunião. Boa tarde, prefeito.
0: Boa tarde, Wellington, boa tarde, Márcio, a todos que fazem a Rádio Estação, Santa Cruz do Caparibe Região. É uma união muito prestigiada, né? O presidente nacional do Progressista, Ciro Nogueira, e o presidente da Federação União Progressista, participando aqui no último dia das convenções partidárias, mostrando o prestígio dos deputados Eduardo da Fonte e Lula da Fonte. Isso mostra também o consenso, né, em torno da unidade da Federação União Progressista, que a convenção foi aberta agora às 11 horas e tem o prazo regimental até às 17 horas a ser cumprido, né, para que aí no final seja oficializado, né, o nome do deputado Eduardo da Fonte como candidato ao Senado pela Federação União Progressista.
5: Aproveitar aqui e fazer uma pergunta. O prefeito está me escutando?
0: Sim.
5: Prefeito, bom dia, seja bem-vindo aqui ao nosso programa. Em relação à reunião que vocês tiveram, né, junto com todos os membros da federação, existe algum entrave, alguma dificuldade, ou está transcorrendo tudo dentro de uma normalidade aí, pelo menos o que cada um está pleiteando aí dentro da federação?
0: Não, tudo tranquilo, né? A parte do União Brasil escalou o deputado Fernando Filho para representar o partido, né, durante o dia de conversas aqui em relação à convenção, e a parte do progressista sobre o deputado Eduardo da Fonte e o deputado Lula da Fonte. Agora é o momento de passar o horário e até às 17 horas a gente tem aí tudo finalizado, se Deus quiser.
5: O prefeito, em relação a outra pergunta que eu quero passar para você, é sobre como é que você viu essa entrada, né, do Mendonça Filho como candidato ao Senado, né, agora com três candidatos, pelo menos a gente pode ver, não apoiados pela governadora, mas nesse caso Mendonça, Eduardo da Fonte e Túlio Gadelha. Isso pode atrapalhar o projeto do partido?
0: Olha, é legítima a candidatura dele, é um ótimo quadro a nível estadual e a nível nacional. Mas eu, particularmente, acho muito difícil uma candidatura ela prosperar sem ter o palanque, né, para poder disputar a eleição. Então, a governadora tem uma avaliação de mais de 68%. É natural que ela eleja os seus senadores, né, que estejam no seu palanque, mas a gente sabe e entende que é legítimo qualquer tipo de candidatura.
6: Ô, Márcio, vai dar um tempinho aqui, eu estou indo aqui, Eduardo está concedendo a entrevista. Você fica aí, obrigado, viu, prefeito Sérgio Colli, para que a gente possa ouvir um pouquinho aqui dessa entrevista aqui,
5: okay, Eduardo. Ok, vamos ouvir então, vamos ouvir aí a entrevista.
7: Essa construção, a palavra de ordem é união em torno do estado de Pernambuco. É unirmos Pernambuco pelos avanços que o governo Raquel Lira tem feito na vida das pessoas. Então, a federação é união progressista e a expectativa é que possamos terminar com muita união, com muita vontade e muita determinação para trabalhar para o Pernambuco.
8: É o adiamento da convenção.
7: Não é o adiamento. Quando a gente chama uma convenção partidária, a gente coloca na ata que ela se inicia de 11 horas e ela termina às 5 horas. Então, ninguém adiou nada. Abrimos o trabalho, tivemos a honra de abrirmos o trabalho com a presença do co-presidente nacional da Federação, Ciro Nogueira. Ele veio aqui mostrar a importância que Pernambuco tem para a Federação, onde iremos eleger uma das maiores bancadas de deputados estaduais, de deputados federais e uma cadeira no Senado da República. Então, isso é muito importante para a Federação, isso é muito importante para Pernambuco e para o Brasil. Isso já é uma questão superada.
9: Ô, Dudu, o que foi que o senhor sugeriu aí, solicitou que Lula é quem vai caminhar com essa pauta? O Fernando Filho é voto para Miguel ser estado federal?
7: Não, aí veja, o que Fernandinho disse é que quem vai tratar agora os encaminhamentos é ele e Lula da Fonte. Pelo temperamento, pela pacificação, pela capacidade de construir essa união. E eu fico muito feliz de ver o trabalho do deputado Lula da Fonte a nível nacional, a nível estadual, o respeito, a credibilidade que ele tem, as entregas que ele tem realizado para o estado de Pernambuco, porque agora ele tem um papel fundamental nesse fechamento para a gente poder unirmos a todos e começarmos uma eleição postando a Pernambuco, capacidade política, capacidade de entrega, de juntar e de construir um Pernambuco cada vez mais forte.
6: Já está definido o primeiro suplente?
7: Vamos primeiro passar hoje, para depois a gente decidir isso.
8: Mas é a governadora que escolhe, né,
7: deputado? Ou seja, é uma questão política, feita a quatro mãos. Isso é uma responsabilidade muito grande. E a governadora tem um papel muito forte, muito determinante nisso. Claro que nós temos preferência. E isso vai ser construída também ao longo do dia, ao longo dos dias. Eu não vi aí ninguém anunciando quem serão os seus suplentes. E nós vamos fazer isso com toda tranquilidade, mostrando o que é melhor para Pernambuco.
6: Como é que o senhor avalia essa candidatura de Mendonça Filho? Tem os dedos e as digitais do Palácio?
7: Isso é um processo natural, legítimo. O deputado Mendonça Filho, ele tem uma trajetória política que está fazendo para mostrar o Estado. Isso a gente vê com muita tranquilidade, com muita naturalidade.
6: Tá aí, Eduardo da Fonte, pré-candidato ao Senado. Pré-candidato não, candidato ao Senado. Ao vivo aqui para a Rádio Estação. Amigo Márcio, eu vou ter que correr aqui.
5: Sim.
6: Porque a gente tem muita coisa a fazer, tem muita coisa a apurar aqui, viu? Um forte abraço aí. Quero... E tá aí a exclusividade para você.
5: Quero lhe parabenizar pelo seu empenho, né? Durante essa campanha eleitoral, você vem buscando aí informações, trazendo sempre em primeira mão para o leitor do blog Ponto de Vista. Parabéns. E a gente acompanha as últimas atualizações aí através do blog Ponto de Vista nas próximas horas. Muito obrigado e até amanhã, meu querido.
6: Até amanhã, um forte abraço.
5: Valeu, conversamos com o Wellington Ribeiro, então deu pra gente notar, né, o quanto o clima está bastante movimentado na sede da Federação União Progressista. A governadora não esteve presente, assim como Miguel Coelho também não esteve presente, né, neste evento, que a gente pode dizer como evento, que é uma reunião fechada com Ciro Nogueira, Fernando Filho, Lula da Fonte e também o deputado federal Eduardo da Fonte, que é candidato homologado e está se homologando, né? Está finalizando aí a convenção da Federação União Progressistas e vamos estar acompanhando aí durante ao longo do dia, né? Ao longo do dia até às 17 horas, gente. Eles vão conversar, fizeram uma conversa inicial e aí cada um se recolhe e depois eles voltam ali próximas às 16 horas e 30 minutos para conclusão do dia, né? Conclusão aí do fechamento da Federação União Progressistas, né? E também tem um detalhe, a tranquilidade, eu posso até trazer aqui como um comentário, a tranquilidade tanto de Sérgio Collin, prefeito de Toritama, como também do Eduardo da Fonte, falaram a mesma língua, né? Tem legitimidade, né? Para disputar a eleição, só que tem uma dificuldade que não tem um palanque de um governador, né? Eles vão ter uma candidatura avulso, nesse caso, pessoal do Partido Liberal. Então a gente continua o nosso programa levando essas informações, trazendo para você todos esses bastidores e ao longo do dia também a gente vai atualizando o ouvinte da Rádio Estação 88.9. Nós vamos a mais um rápido intervalo, daqui a pouquinho a gente volta e só trazendo aqui, repetindo a informação, Alfredo Gaspar confirmado candidato homologado aí já à convenção finalizada do PL. É, Alfredo Gaspar será o vice de Flávio Bolsonaro. Alfredo Gaspar, acho que muita gente deve estar se perguntando quem é. É um deputado federal do estado de Alagoas, é do Partido Liberal, ou seja, o PL não fez uma composição com ninguém de outro partido, né? E faz essa frente aí agora de oposição contra o presidente Lula, buscando, né, retomar o poder que foi perdido em 2022. 11:38. A gente volta já.
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3: Já são 11h47, abraçar aqui professor Rimário Clismério, essa reserva moral da educação aqui da nossa cidade, e eu quero atualizar você, ouvinte, atenção, viu? Escola Técnica Estadual José Nivaldo Pereira Ramos está com cursos técnicos gratuitos. As matrículas já começaram e vão até o dia 8 de agosto. É preciso comparecer diretamente à ETE e realizar as matrículas. Tem cursos de administração e desenvolvimento de sistemas. Conhecimento de hoje são as oportunidades para o amanhã, então até o dia 8 na Escola Técnica Estadual José Nivaldo Pereira Ramos, aqui em Santa Cruz, esses cursos técnicos que estão sendo ofertados aí gratuitamente. Para mais informações, você entra em contato através do 99424-8181. Ou 99701-4010. Ou 99995-93-1443. 11h48, agora tem giro de notícias. Atualizando você para tudo que está acontecendo no nosso país a partir de agora.
4: Quarta-feira, 5 de agosto de 2026. Este é o Giro de Notícias. Eu sou Norberto Notário e você acompanha os destaques do momento. O Comitê de Política Monetária do Banco Central decide hoje a nova taxa básica de juros vigente no país. A expectativa dos analistas é de que a Selic continue tendo cortes. A projeção é de recuo de 0,25 ponto percentual na taxa da reunião desta quarta. O Conselho Nacional de Justiça aprovou o fim da aposentadoria como pena máxima para juízes. Aprovada por unanimidade, a resolução acompanha o entendimento do STF sobre a reforma da Previdência de 2019, que deu fim à aposentadoria remunerada como sanção disciplinar. Com a decisão, a demissão passa a ser uma das possibilidades de pena para juízes. Flávio Bolsonaro deve decidir hoje o vice dele na chapa para a disputa da presidência da República. Entre os nomes cotados estão do senador Rogério Marinho, da vereadora por Fortaleza Priscila Costa e até da ex-primeira-dama Michele Bolsonaro, com quem teve divergências públicas recentes. Todos são do PL. Deputado Aécio Neves, do PSDB de Minas Gerais, decidiu não concorrer a nenhum cargo nas eleições deste ano. Desde 1986, o neto de Tancredo Neves foi senador, deputado federal por vários mandatos e concorreu uma vez à presidência da República. Aécio informou que vai se dedicar exclusivamente à presidência do partido. O governo brasileiro deverá adotar a reciprocidade contra os Estados Unidos como resposta à revogação do visto da embaixadora brasileira no país, Maria Luísa Ribeiro Viotti. Mesmo com a decisão da Casa Branca, ela pode seguir com sua atuação em Washington. A medida de Donald Trump é uma retaliação ao Brasil, que não concedeu visto ao novo embaixador estadunidense, Daniel Pérez. Santos e Atlético Mineiro são os primeiros classificados para as quartas de final da Copa do Brasil. O time paulista bateu o Remo e o Galo venceu o Juventude, ambos fora de casa e por 1-0. Hoje tem Fluminense e Vasco, Grêmio e Mirassol, Fortaleza e Palmeiras e Cruzeiro e Juventude. O Giro de Notícias é uma produção da Agência Rádio Web. Produção e apresentação, Norberto Notari. Trabalhos técnicos, Mário Melo.
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0: Agora são 11h51, entrevista. Hoje recebendo aqui nos nossos estúdios a ex-vereadora da cidade de Toritama, Carol Gonçalves, né? Conversa com a gente a partir de agora. Ela está com um projeto bonito, né? Um projeto Vozes do Capibaribe. Ela está percorrendo alguns municípios onde, né, o rio Capibaribe passa, né? E é um projeto bastante interessante, até trazendo até para a história, né, para todos nós que moramos aqui em Santa Cruz e que conhecemos o rio Capibaribe. É importante a gente trazer aqui a Carol, que vai explicar um pouquinho sobre os objetivos desse projeto, que está dando uma divulgação também importante a essas cidades aqui do nosso estado de Pernambuco. Ela começou lá por Poção. Eu nunca fui em Poção, tenho muita vontade de conhecer. Dizem que é um município muito frio, né? Então em breve acho que eu vou estar conhecendo aí o município de Poção, onde nasce o rio Capibaribe. Ela já está aqui à posta, né? Bom dia, seja muito bem-vinda à Rádio Estação, Carol.
1: Márcio, muito obrigada pelo convite. É um prazer estar aqui com você no programa na Rádio Estação, no programa Política em Pauta. E também falando para todo o povo de Santa Cruz do Capibaribe sobre esse projeto Vozes pelo Capibaribe, que a gente vai estar realizando através dele a primeira Assembleia Climática Estadual sobre a bacia de um rio. Então, a gente começou, como você bem disse, lá em Poção, que é o Marco Zero do rio Capibaribe, onde ele nasce. E lá realmente é uma cidade fria. Lá é a terceira cidade mais fria do estado de Pernambuco, perdendo só para Triunfo e também lá para Garanhuns. A gente chegou lá bem cedinho, tava um sol, mas o clima tava frio.
0: É interessante. E como é que nasceu a ideia desse projeto, Carol?
1: Márcio, eu como uma cidadã toritamense, nunca tive a oportunidade de ver o rio Capibaribe limpo e nunca poder tomar um banho diferente dos meus pais, dos meus tios, dos meus avós. E aí, quando eu fui vereadora de Toritama, eu realizei uma Assembleia Climática Cidadã Respirar Puro, que era voltada para a poluição do ar gerado pelas lavanderias. E que a gente fazia a grande pergunta: como é que Toritama pode continuar gerando emprego, renda, desenvolvimento econômico através da confecção, mas sem poluir o rio, sem poluir o ar, sem fazer desmatamentos, como infelizmente ainda existem alguns exemplos, más exemplos, né, disso. E aí eu disse, por que também não fazer sobre o rio Capibaribe? Só que se eu faço essa ação só em Toritama, no percurso do rio Capibaribe que passa por lá, não vai ter resultado. Porque a bacia hidrográfica do rio Capibaribe é composta por 42 municípios. E aí a gente entendemos que se fizer só em Toritama, o problema vai continuar. Então a gente tem que falar com Poção, onde o rio nasce, e proteger essa nascente. A gente tem que ir lá para o Jataúba, Brejo da Mãe de Deus, conversar com o povo de Santa Cruz, fazer esse compromisso também com o poder público de todas essas cidades. E aí o projeto nasce justamente para quê? As 42 cidades que compõem a bacia hidrográfica do rio Capibaribe possam se unir e discutir sobre esse projeto de forma participativa, extremamente democrática, e também que os cidadãos que nunca puderam falar sobre o rio possam colocar ali suas dores e os desafios das cidades. E aí assim a gente conseguir organizar um caderno de conteúdo e as propostas que irão para os seus respectivos prefeitos de cada município, para a Câmara Municipal e também para a Alep, para o governador e também para o Ministério do Meio Ambiente e para o governo federal, aquilo que competir a cada um desses órgãos para que a gente possa ter a proteção e também a preservação do rio Capibaribe.
0: Você hoje está visitando Santa Cruz e você está procurando informações, eu acredito, conversando com historiadores, né, buscando também entender, né, a história do rio aqui por Santa Cruz. E o que é que você está tirando, pelo menos em cada cidade, exemplo de Poção, de Santa Cruz? Eu vi que você foi lá para a região, acho que é de Frei Miguelinho também, um outro espaço onde o rio passa também, né? O que é que você conseguiu tirar já de proveito e alguma das visões que você pode trazer aqui para os nossos ouvintes?
1: Márcio, está sendo uma jornada bem desafiadora, porque a gente tem que rodar 42 municípios, mas assim, muito gratificante, porque em cada cidade a gente vai encontrando algo que é muito significativo e que é só daquela cidade. E através das histórias das pessoas que têm nos recebido. Lá em Poção, a gente entendeu que a gente precisa proteger a nascente do rio Capibaribe. Hoje, a nascente está localizada no sítio de um senhor, e que a gente precisa, desde dos pais, dos avós, ele vem protegendo, mas a gente tem que ter uma proteção para essa pessoa, para que ele possa ser um guardião da nascente do rio Capibaribe. E uma coisa interessante, ele não tem nem noção do tamanho do rio Capibaribe. Então, são essa questão de conhecimento, de trazer essa importância, dar essa importância para que essa pessoa proteja ainda mais o Rio Capibaribe. E aí a gente, quando vai descendo ali pro Jataúba, a gente já percebe que o rio, quando já chega ali pro Jataúba, ele já é abraçado pela poluição dos esgotos. A
0: poluição começa em Jataúba, então.
1: Já começa em Jataúba, nos riachos de Jataúba.
0: Então você conseguiu verificar um trecho bom, onde ele ainda está protegido.
1: Exatamente, que é na nascente.
0: E é curto, né?
1: Que é na nascente, é exatamente. E aí quando chega aqui em Santa Cruz do Capibaribe, além da poluição do esgotamento, dos esgotos domésticos, existe também a poluição pela indústria da confecção, né? E aí quando você chega em Toritama é que a situação tá ainda pior. Mas a gente tem encontrado muitas pessoas, a gente foi ali para casinhas e conheceu Dona Nelly. E aí, quando a gente vai ouvindo essas pessoas que, quando eram crianças, tomaram banho nesse rio, a família pescava, matava a fome de muita gente, as pessoas usavam essa água para as atividades domésticas, e hoje não sei, nem peixe mais sobrevive nessas águas. Então, a gente tem descoberto muitas questões, a gente foi recebido também pelo vice-prefeito lá de Frei Miguelinho, o vice-prefeito Júnior, que nos levou em todo o trajetório que o Rio Capibaribe tem um leito ali. A gente passou por várias, por Trapiá, por Valdemar Lima, por Capivara, por Patos, e aí a gente foi descobrindo, tipo assim, o rio, quando ele chega lá em Sebastião, em
0: Capela Nova?
1: É ali por Capela Nova, ele já chega poluído. Então, quanto mais ele vai se aproximando ali para perto da barragem do Jocazim, ele já tá um pouquinho mais limpo. Então, você vai percebendo, tem trechos bons e trechos ruins. Trechos bons
0: inclusive,
1: e trechos ruins.
0: Eu posso
1: ruins.
0: Até falar, em 2011, eu tinha alguns amigos que moravam lá em Capela Nova. O rio passava forte, inclusive, à época lá. E eu entrei dentro desse rio. E depois é que eu soube, você tá no Rio Capibaribe. Eu disse, mas aqui tá limpo. Porque era um trecho realmente que dava para ficar em 2011. Não sei como é que tá agora, né? Mas isso mostra, como você falou, que tem alguns trechos que eles conseguem se despoluir naturalmente, né? E tem outros trechos que estão com uma situação bastante crítica. Né?
1: Exatamente. E aqui em Santa Cruz, eu tive duas conversas agora. Uma foi com o seu Arnaldo Vitorino, que mostrou quando ele fez a primeira expedição, né? Ele participou da expedição do Rio Capibaribe, que foi através dessa expedição que muitas coisas foram realizadas enquanto governo de estado, através da criação de um comitê da bacia hidrográfica do Rio Capibaribe. É, e aí a gente acabou também de conversar com o seu Aloysio também, que tem a questão de jardinagem aqui também. Então está sendo muito bom a gente estar ouvindo essas histórias de pessoas que já tiveram alguma vivência, mas que infelizmente hoje não podem mais participar, né, da vida do Rio Capibaribe, e que já deram uma parte da sua contribuição asfaltando um caminho para que hoje a gente possa estar seguindo aí pelos 42 cidades pelo Rio da bacia do Rio Capibaribe.
0: Carol, e você pretende percorrer todas elas, né? Tem um prazo, você tem uma meta assim em quando você conclui todo esse seu giro?
1: Então, a gente tá com esse desafio, Márcio. Eu tô rindo de nervosa.
0: Porque é intenso,
1: porque,
0: né?
1: É bem intenso. A gente já tá há 7 dias visitando essas cidades. E assim, a gente não tá visitando só onde o leito passa, que é cerca de 15 cidades. A gente tá visitando as 42 cidades da bacia hidrográfica do Rio Capibaribe. E um dos nossos desafios é que nas cidades onde o rio não é percebido visualmente, as pessoas não sabem e têm uma dificuldade de nos levar para esses locais que são os afluentes, os riachos, que fortalecem, então, força para o Rio Capibaribe. Então, o grande desafio é muito por conta da falta de conhecimento que as pessoas de algumas cidades acabam não tendo, e aí fica um pouco mais difícil da gente. É muito por conta da falta de conhecimento que as pessoas de algumas cidades acabam não tendo,

0: E assinou uma carta, compromisso, para sediar a primeira sessão deliberativa, que são 6 sessões, que no caso são reuniões, e a primeira vai acontecer em Poção, que é onde o Rio nasce. Então, entre janeiro e setembro de 2027, que é quando a gente vai realizar as reuniões para a gente ter um caderno de conteúdo produzido por esses 42 cidadãos representando cada uma dessas cidades, vai começar lá em Poção. Então a gente vai levar 42 pessoas para Poção. Depois a gente pretende fazer também uma dessas sessões em Toritama, que é onde eu nasci e cresci, e as últimas duas a gente vai levar lá para Recife, que é onde o Rio encontra o Oceano Atlântico.
1: Então é um desafio imenso. Agora, a impressão que você tem é que é um sonho despoluir o Rio Capibaribe, eu tenho certeza disso. Mas qual seria o caminho? São as prefeituras que deveriam se mobilizar? É o governo estadual que deve assumir a sua responsabilidade? É o governo federal? Qual desses poderes aí é quem deveria assumir e resolver a situação dos nossos rios, não só o Rio Capibaribe, mas os outros rios aqui de Pernambuco?
0: Márcio, essa é um projeto, e eu não digo só esse projeto, mas despoluir um rio não é de responsabilidade do ribeirinho, que joga o lixo ali diretamente, ou de outras pessoas que jogam o lixo ali diretamente. Não é uma responsabilidade só de uma Câmara dos Vereadores, porque não resolve sozinho. Não é de um prefeito ou de uma prefeita, não resolve sozinho. Não é do governo do estado que resolve sozinho. Esses são projetos para despoluir um rio. Existe uma necessidade de um acordo coletivo. Desde o ribeirinho que mora lá, desde a população que mora ali naquela cidade, mas que não tem um contato direto com o rio, da Câmara dos Vereadores, para que faça uma fiscalização, para que projetos ou então questões de construção ou desmatamento nos leitos dos rios não aconteça. A gente precisa de uma prefeitura também que tenha projetos ambientais, e a gente precisa de um governo do estado e um governo federal que dê viabilidade financeira para que tudo isso aconteça. Então, a gente não vai resolver o problema só com Toritama ou só com Santa Cruz. A gente vai resolver o problema tendo as 42 cidades mobilizadas, um governo do estado comprometido com o Rio Capibaribe, e que esse comprometimento não esteja apenas em um acordo ou em um programa, mas que esteja dentro do orçamento da LDO e do PPA do governo do estado como prioridade do Rio Capibaribe ser despoluído e ser protegido. E que todas as pessoas que necessitam desse rio, que são cerca de 3 milhões e meio de pernambucanos que sobrevivem desse Rio Capibaribe, que tem essa influência nessas 42 cidades. Então é um trabalho de todo mundo, é um trabalho coletivo.
1: Santa Cruz tem uma estação de tratamento de esgoto, né, que foi construída há alguns anos, e muita gente imaginou que seria a solução. E o que não foi, pelo menos até então, na região, quando chega em Pão de Açúcar, tudo começa. Você acredita que vai ter que ser construída as estações de tratamento em todas essas cidades, ou tem uma outra alternativa, Carol?
0: Essa resposta a gente só vai conseguir ter pós as sessões. Mas eu posso dizer de um exemplo que a gente conheceu, visitando essas cidades, lá em Tacaimbó. Tacaimbó, há 12 anos atrás, teve um projeto que conseguiu, através de financiamento do Banco Bird e também pela prefeitura, já está se preparando, que ela conseguiu sanear 100% do município. E a gente conheceu lá a estação de tratamento e funciona. Hoje em dia, por conta desses crescimentos e também que são acordos políticos que, infelizmente, acabam ultrapassando essas questões, alguns loteamentos foram sendo criados e de forma desordenada, né? Mas hoje, Tacaimbó trata 90% do esgoto doméstico. E a gente viu toda a encanação indo para essa estação de tratamento. A gente estava conversando com o Sr. Arnaldo e também, inclusive, visitando trechos do rio, que o Rio Capibaribe, ele tem trechos que ele normalmente ele é seco mesmo, ele é perene. E aí, o que é ser um rio perene? Para quem está nos ouvindo. No tempo de chuva, esse rio vai correr água da chuva. No tempo da seca, não tem água. E quando a gente olha esses canais aqui de Santa Cruz do Capibaribe, esses trechos não eram para estar correndo afluentes. O que está correndo ali não é água do Rio Capibaribe, o que está correndo ali é esgoto. É a água que lava os pratos, é a descarga que dá no banheiro, é a água de lavar a roupa e a água das lavanderias que é jogada lá.
1: Porque se você vir de Poço Fundo, tem uma barragem, então ali não passa mais nenhuma água. Então vai ter um trecho seco até chegar em Santa Cruz, eu acredito, e aí começa a ter um afluente.
0: Um volume de água que está correndo é esgoto, não é água que está correndo ali. Então,
1: vai
0: assim,
1: até Toritama, afluente chega em Toritama.
0: Chega em Toritama. E acontece também a mesma coisa em Toritama. Lá onde

0: Eu sempre eu morava ali no, na rua José Heraldo e cresci ali naquela rua e tinha um trecho de um riacho que se chama o Riacho dos Canudos, que desce ali da Serra do Costa. Aquela água, ali não tem água no período que não é de chuva, mas aquele rio nunca secou. Mas não era um rio, ali era esgoto, desculpa até a palavra, era água de bosta, infelizmente. Era tudo isso, mas não era rio. Então, quando a gente cresce normalizando tudo isso, isso é muito perigoso. E aí, esse projeto que a gente está é de trazer um compromisso, a gente chamar para responsabilidade o governo local, quem é que está perto, e também trazer essa consciência e essa conscientização para a população, para as escolas, para as populações que moram ali perto dos riachos, para que a gente possa ter um rio que não seja tão poluído.
1: Ô Carol, eu não poderia deixar de perguntar, né, em relação à política, né? Você é uma ativista política lá da sua cidade de Toritama, você vem continuando trabalhando, a gente vê que você está ativa nas suas redes sociais, né? E eu queria falar sobre a política, como é que Sim. você está vendo a política, se você pretende participar desse pleito, se está se preparando para 2028, como é que está hoje, como é que você está observando aí a política, tanto em Toritama como na região e agora no estado de Pernambuco para 2026?
0: Márcio, isso também é uma excelente pergunta. Eu acho que quando a gente entra uma vez na política e a gente entra com o propósito de querer mudar realmente a vida das pessoas, eu acho que por mais que a gente queira sair da política, a política não sai da gente, porque não é sobre uma eleição, né? É sobre gerações, é sobre propósito, é sobre projetos que não tem fim ao término de uma eleição, né? Exerci meu mandato como vereadora lá em Toritama, fiz um excelente trabalho, principalmente relacionado às questões das mulheres, do meio ambiente, a questão também da educação e de projetos. E aí, nesse momento específico, o objetivo está sendo o projeto Vozes pelo Capibaribe. Mas, óbvio, nada pode impedir de uma candidatura também, já teve também propostas. E aí o nosso foco realmente é o Vozes pelo Capibaribe. E se vier a acontecer alguma candidatura ainda esse ano também...
1: Mas hoje é o prazo.
0: O nosso prazo, né? Depois até amanhã. Dia 5.
1: Dia 5.
0: Exatamente.
1: Hoje é dia 5.
0: Hoje é dia 5. Tá vendo? Eu tô tão perdida.
1: Então, hoje é o dia. Se tiver de ser...
0: É hoje.
1: É hoje a convenção. E você teria até o dia 16 para o registro da candidatura.
0: Exatamente. Então, até o dia 16 existe esse processo, mas o nosso...
1: Tá filiado em qual partido?
0: Eu estou filiada ao Avante. Então, independentemente de qualquer questão política, de candidatura... meu foco sempre vai ser o Rio Capibaribe, sempre vai ser os projetos ambientais, porque eu venho de uma realidade que eu sempre conto essa história. O dia que eu disse pra minha mãe que eu seria uma política foi porque eu vi crianças brincando num esgoto em condições precárias. Eu também era uma criança na época, uma criança que queria acabar com a fome, que queria acabar com as doenças do mundo, que queria que nenhuma criança morasse na rua. E eu disse pra ela: amanhã, quem é que muda isso? Ela disse: ah, Carol, são os políticos. Eu disse: então, quando eu crescer, eu vou ser uma política. Eu não sabia a doidice que eu tava dizendo, mas eu sabia que é através da política que se muda, entendi ali, né? Então, isso é uma chama que eu carrego comigo e, independentemente de qualquer questão, o foco é o projeto Vozes pelo Capibaribe e também a pauta sempre será o Rio Capibaribe e as pautas ambientais.
1: Carol, muito obrigado pela participação. Você estava de passagem aqui na cidade, falei com você hoje pela manhã, chefe. E você fez questão de vir aqui para falar com a gente, para bater um papo, falar desse projeto Vozes do Capibaribe e que vai seguir aí 42 municípios, né? Vai andar um pouquinho, vai gastar um pouquinho de gasolina aí.
0: Bastante. A gente tá num carrinho bem valente, viu? É um carrinho pequeno, mas ele tá...
1: Bem econômico também.
0: Muito econômico não tá muito, não. Mas valente ele tá. Subindo serra, descendo serra, passando por lama.
1: O carro é bom.
0: A gente tá indo. Tá sendo bem legal. Márcio, muito obrigada. E quero dizer, pra quem quiser nos acompanhar, as minhas redes sociais, o Instagram é carolgonçalves.pe. Então, segue lá, a gente está mostrando os bastidores e tudo que está acontecendo na nossa trajetória do Rio Capibaribe.
1: Carol, obrigado pela participação. Você volta aqui para confirmar a candidatura, se caso acontecer. Claro, você vai ter o espaço aqui também. Se você vier a ser candidata, vai contar aqui também com o espaço aqui da Rádio Estação, também do blog do Márcio Felipe. Obrigado, parabéns. prazer lhe rever aqui depois de algum tempo participando aqui do nosso programa.
0: Muito obrigada, Márcio.
1: É isso aí, meus amigos, meio-dia, 10 minutos, a gente finaliza o nosso programa Política em Pauta desta quarta-feira decisiva, e a gente ao longo do dia vai ter mais informações sobre a definição da Federação União Progressistas, que pelo menos foi prometida a partir das 17 horas, vai ter aí a confirmação se vão ou não finalizar aí como estão planejando hoje esse projeto aqui, projeto político aí liderado pelo deputado federal, pré-candidato ao Senado, Eduardo da Fonte. Amanhã a gente volta às 11 da manhã trazendo mais informações para você do mundo da política. Um abraço a todos e até lá.
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1: 12:11.
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0: Boa tarde. Me bota mais um pouquinho, só um pouquinho, Tiagão. Epa, olha, tá começando a estação do Brega. É, a partir desse momento vamos fazer uma viagem, né? Viagem com o ouvinte, viagem com o seu bom gosto, porque a boa música pede passagem. Aqui só toca o que é bom, hein? Um abraço, Márcio Felipe, um abraço aí. Ele, Hamilton França, na técnica, Thiago
1: Brasil.
0: Não é o Thiago Brasil, é o Thiago Manuel, que eu herdo o horário do Márcio Felipe. É, e depois entrego nas mãos do Thiago Manuel, que vai até às 5 da tarde, depois Alcione. Aliás, eu quero abraçar todos os companheiros de trabalho, hein? E falar em companheiro de trabalho, estive gravando hoje de manhã aí pra Alto Planos com o... Foi o Hamilton gravando, não foi o Pitombinha não, viu? Vestido de homem. Oxê, tu parece nem homem não, hein? É, gravando aí pra Renato, cara, bom bicho, Renato, parabéns aí à direção. Textos aí também do Alan César. Valeu, galera. Bom jogar. Eles estão conosco também. 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É, como o Thiago já jogou, me chamo Hamilton José de França, Hamilton França, e vamos aprender a fazer rádio. Todo dia a vida é um aprendizado, hein? Todo dia a vida é um aprendizado. É, vamos aí, ó, passou a Copa do Mundo, tá chegando a Copa das Eleições e a Copa do Dia a Dia, tem que matar um leão, já matei um hoje, vou matar hoje outra tarde, aí eu não sei se amanhã tem um ou dois, ou não tem nenhum, mas tem sim, a partir desse momento, é verdade, Tiagão, 87855687 é o nosso zap pra você pedir e você fazer a nossa seleção musical, porque aqui o ouvinte entende muito mais.
2: Boa tarde, José Hamilton de França, que é o Romeu de São Domingos. Toca aí Charles Alexandre, você é a ciganinha.
0: Epa!
2: Pra todos que está na estação do Brega, com Hamilton França e Porro Jeep. É
0: bora, Robinho! Robinho, obrigado pela desenvoltura, né? Ele pediu. Carlos Alexandre, a ciganinha. Linda essa música. Eu quero ver três cacetadas no meio da canela. Robinho já deu a primeira.
3: Boa tarde, meu amigo. Boa tarde, meu amigo Tiagão. E todos aí da Rádio Estação. Toca aí, amigo Franço. Foi muito fã que troca pra mim. Essa noite eu vou dormir nos seus braços.
0: Eita danado.
3: Eu levei graia de novo, amigo.
0: Eita gota serena. Eu vou dizer um negócio. A cabeça de Matheus é de ferro.
4: É coisa de chifre.
1: É gaia.
0: Quer dormir em teus braços. Já pediu aí também o Robinho. Bora ver agora a terceira. Duas cacetadas. Um deu nas gaias, foi o mais mal Matheus, rapaz. Ô, senhão. Como é que a gente faz um tratamento aí com o Matheus, hein, Thiago?
5: Boa tarde, Hamilton. Aqui é Deri, amigo.
0: Deri.
5: Gostaria de escutar hoje Valdir Soriano.
0: Eita.
5: Um homem apaixonado.
0: Eita. Um abraço, Hamilton. Valdir, um abraço, Deri. Valdir, Deri tem uma Paraty, Thiago. Se ele cuidar da mulher, o quanto cuida daquela Paratyzinha quadrada. É o carro mais lindo do mundo. Ele lambe, ele bota lava, ele bota. Olha, se tu cuidar da tua mulher, Deri, o quanto tu cuida dessa Paraty, tua mulher é a mulher mais feliz do mundo e mais bem amada do mundo. É, porque tem cara que dá polimento no carro e não dá na mulher. Mas o danado do Matheus disse que dá polimento, dá roupa, dá comida. É verdade, a gaia é um negócio estranho, né, bicho? A gaia, e a gente pensa que só acontece com os outros, hein? Um homem apaixonado, ele pediu, foi?
6: O homem mais amado do mundo
0: vai para o homem mais chifrado do mundo, essa música. Quem é?
6: Eu encontrei com o Frankie Flop, mas ele pediu com
0: o Valdir. Valdir, vê se você acha aí com o Valdir. Aliás, uma das grandes vozes, né? Do Brasil. Eu tenho 62 anos. Eu respeito quem pinta o cabelo, quem pinta o bigode, quem eu não nego minha idade nem escondo, tá entendendo? Eu assisti um show, eu era menino, moleque, filho de pobre. Ele passa a ser enxerido o quê, Thiago? A partir de 7 anos ele começou a ficar entre meio. Entre meia é o quê? É o cara que quer estar em todo canto, quer olhar, quer curiar. A curiosidade desperta a inteligência do ser humano. Tá entendendo? Então, a partir de 7 anos, eu não sei qual foi a idade que eu fui mais um show de Valdir Soriano no cinema de Joel. No cinema de Joel. Quero que algum ouvinte me diga se lembra do Cine Bandeirante. Cine Bandeirante. Fica ali onde é o Mercadão, lá do Banco do Brasil. Eita danado, era cada faroeste, filme de Bruce Lee. Eita rapaziada, durão. Ó, eu assisti um show de Valdir Soriano lá no cinema de Joel. Chapeuzão preto de massa, óculos, terno. Era um coroa grisalho, bonitão. Valdir Soriano. E Valdir Soriano, se você não viu ainda, de qualquer dia eu vou botar aqui Valdir cantando as músicas de Roberto Carlos. Ficou melhor do que com o Roberto. Vozeirão, né? Tá no ponto aí? Epa! Olha a galera, o Robinho, Matheus Lopes e Deri deram no meio das gaias, no meio das canelas. Vamos cantar, porque quem canta as gaias e os chifres.

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0: valendo! Valeu, Robinho, Matheus Lopes, Deri, pedindo aí a primeira rodada da Estação do Brega. 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Nós vamos ver, tem o Lito aí na linha? Vamos lá, alô, telefone, boa tarde.
1: Boa tarde, Rádio Estação 88.9, a melhor, com esse maravilhoso programa, Estação do Brega, com Hamilton França e Thiago Manuel. Pega o telefone e liga aí.
0: Bora.
1: Thiago Manuel.
0: Vamos nessa.
1: E Hamilton França, só aqui escutando aqui.
0: Tua praga pegou, né, velho?
1: A Cuiva do Serrote.
0: A Cuiva do Serrote.
1: Branca.
0: Um abraço, Joselito, empresário da J. Luna Produções. Joselito também trabalha como taxista. Eu abraço a ele, aos passageiros. Aliás, a todos os taxistas, mototaxistas, né? Um abraço da Estação do Brega, do Hamilton França, do Thiago, que depois do programa ele mete bronca até 5 da tarde. Depois a Alcione. Parabéns, viu, Alcione? Cachorro direitinho aí, você fazendo a Estação Forrozeira. E vamos aí, pega o telefone e liga.
2: Aí, Hamilton França, nosso amigo Tiagão. Aí, nós estamos aqui na casa do Matheus Lopes. Nós queremos escutar mais batido com os olhos verdes.
0: Isso.
2: Ele levou o gás, viu? Tá chorando aqui, viu, Tiagão?
0: É, rapaz.
2: É nóis, viu, Tiagão?
0: Que isso?
2: Não, meu tio. Vai, Hamilton, nós estamos aqui fã de você, viu?
0: Obrigado.
2: Eu você no Fitovinho, você e Matheus Lopes, viu? No Fitovinho.
0: Isso. Valeu, valeu, galera que tá tomando aí. É um litão ou é uma latinha? É um litão ou latinha? É com ele, não, é com P, Pitu. Epa! Valeu, valeu, galera. Ele pediu quem? Olhos Verdes, linda música também. Tem aí, pega o telefone, liga, Mato Batista Olhos Verdes e bote aí, Marcos Roberto, a última carta. Epa, vai pra galera, gatão, essa vai pra gatão também, vai pra gatão reboque, pede aí, gatão. Na hora que gatão ligar pra você botar, eu e você tem que se recuperar a moral como ouvinte. Gente caríssima. Eu pensei que ele tinha ido pra Copa, mas não, ele quebrou o rádio com raiva de mim e de Thiago. Vamos embora, um abraço aí. Você que tá sintonizado na 88,9, hein?
3: Ô, nosso amigo Hamilton França.
0: Diga aí, Matheus.
3: O nome dele é Cleidinaldo, tá aqui maior em casa. Nós tô tomando uma buchudinha aqui.
0: Cleidinaldo.
3: E a mulher, Hamilton, disse que tava maior do homem, Hamilton. Disse que vinha em Santa Cruz, vinha me visitar, Hamilton.
0: Oxe, não.
3: Isso também é desaforo demais. Disse, eu vou aí passar mais meu marido.
0: Oxe, e ela vem com ele? Ô, Tiago, isso é uma liberdade da Tiff, né, velho? Ainda bem que Matheus é da paz. Ainda bem que Matheus é da paz. É do amor, é do perdão. Tá entendendo? Agora tem cara que não suporta levar a gaia aí pra agressão, pra violência, pra o feminicídio. Não. A paz e o amor, cara. Tem um montão de mulher esperando por Matheus. E tem um montão de homem esperando por a Não, Montanarito. Não. É, como é que é? Ela troca de marido, mas já Mateu não troca de mulher, não. É, ela troca de marido.
4: Furando, Hamilton Frasco.
0: Rapaz, se essa gaguinha vinha aqui de novo, vou apresentar a Matheus. Matheus Lopes. A gaga é rica, viu, viu, Matheus? Aí é uma sombra. Aí não é uma covarda, não. Ela deve estar com o quê? Com seus... Essa velhinha deve ter uns seus 80 aí. Vai, presta, presta. Eita! Panela véia é que faz comida boa. Bora cantar, tem três aí. Empurra o jipe, empurra. Vai pra Cleidinaldo.

ficou arretado, viu aí, bicho? É, pega o telefone e liga, tocamos aqui. Valeu, Deri, valeu, ouvintes. É, valeu, Clidinaldo, Matheus Lopes, Robinho. Eita! Você vai buscar aí Lindomar Castilho, o Bebum. É, Lindomar Castilho, bote aí o Bebum. Lindomar Castilho canta na estação do Brega. Bote José Augusto, do que vale ter tudo na vida. É, e bateu galena apenas uma palavra. Eita! Não, apenas uma palavra. Bote novamente. Bateu galena novamente. Novamente você me deixou sem dizer nada. Eita, Matheus! 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É verdade, verdadeira. Mandar um abraço pra galera lá do Maria Vieira 1 e 2, pessoal do Neco Aragão, pessoal aqui do bairro da Moda. É, hein? É, brigadaço aí, Jataúba também ligado em nosso programa, pessoal do Santa Teresa, Cruz Alta, olha, bora, Malhada do Meio, ligado e ouvindo nosso programa. Vamos aí essas três e voltaremos com a Estação do Brega.

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1: Essa música é a música da vida de Mateu. Vai pra Mateu.

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1: 1:06.
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aí, mandar um abraço aí a todas as costureiras, mesmo estando no horário do almoço, no retorno ao trabalho, guerreiras, né? Mulheres guerreiras, homens guerreiros, costureiros e costureiras, né? Assim, que estão na labuta, pelo pão nosso de cada dia, hein? 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

0: com uma força aqui grande. Toma meus amigos aqui, viu? Agora essa é pra matar, viu? Chorando. Ô, amigo, faz um apelo aí, amigo, pra aquela mulher voltar novamente pra mim, porque eu amo ela de coração.
1: Ah, pai, o Tiago...
2: É gai, é gai.

0: Matheusão, aguenta, aguenta. Tá querendo que a danada volte. A marvada volte.
1: Boa tarde, Hamilton. E boa tarde, Tiago. Rapaz, esse negócio aí é meio maluco, viu?
0: É.
1: Isso dá um TikTok e dá muita curtição.
0: Dá.
1: Porque Matheus tem uma cabeça boa, viu?
0: Tem.
1: É mesmo. E Deus conserve ele assim.
2: É mesmo.
1: E esse outro marido dela?
0: Sim.
1: Será que foi mais ela? Eu sei lá, rapaz, esse negócio é meio maluco, é coisa de sem explicação. Agora eu faço que nem o ditado, só Deus é quem dá, tem a explicação pra isso aí.
0: Selma, eu tô bege, Selma, também.
1: Passa aí uma de Maurício Reis, aí escolha uma que eu ofereço pra Matheus e que Deus conserve ele com a cabeça boa e paciência. Que só Deus pra entender esse caso aí. Matheus fala muito nessa mulher, eu acho que ele é louco por ela. Eu mesmo sendo louca por ela, eu queria distância, eu não queria nem amizade, porque ela é muito cruel, ela machuca muito ele. Sai dessa, Matheus.
0: É uma obsessão.
1: Sai dessa, rapaz.
0: Você tem razão, é uma doença.
1: Isso aí não tá enchendo teu bucho, tá só alimentando tua roedeira, véi. Sai dessa.
0: Bota a música.
1: Passa por longe.
0: Maurício Reis, você vai botar aí. Chorar por amor. Chorar por amor, Maurício Reis. Ô, Selma, eu concordo, já virou uma doença, é uma obsessão. Ele é possessivo à presença dela. E assim, ô Selma, depois tu me disse, mas acho que Matheus se acostumou com a Gaia.
3: Boa tarde, meu amigo de chifre. Vou lá na moça aí, meto um pé na bunda dele. É bom ser corno, né, Milton? Nunca doeu minha cabeça. Zé, vai gostar. E a tua?
0: Pediu?
4: Boa tarde, Hamilton. Volto novamente. Eu agradeço por o conselho da mulher aí. É mesmo, Hamilton. Eu vou sair dela,
0: saia.
4: Hamilton. Porque ela só vem pedindo pix.
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4: Tanta mulher bonita morrendo na cachaça. Não, mas ela tá certa, Hamilton. Muito obrigado pelo conselho. Muito obrigado por confiar na Rádio Estação, no nosso amigo Hamilton Francis, nosso amigo Tiagão. Eu agradeço os conselhos.
0: A gente quer que você pare de sofrer, mas pagar a pessoa.
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0: Olha, será que o Matheus toma dinheiro emprestado pra mandar pra essa mulher que chifra ele? Será? Isso é, irmão. O cara pagar pra levar a Gaia. Tá, cabelo. Leva Gaia de graça. Agora o cara pagar pra ser corno. Não, eu não sei, não, viu? É um estudo. Essa é uma tem razão, não tem explicação. Isso é um caso a ser estudado pela neurociência que estuda o cérebro que suporta o chifre. É que o chifre é perto. Você sabe, o chifre, a Gaia nasce perto do cérebro e perturba. Ali o cara. O cara cegou a serra e o cara pagar pra levar a Gaia. Ô, dona mulher, deixa o Matheus quieto, dona mulher. Eu qualquer dia eu vou ver se eu falo com essa mulher. Ou não, né? Não, eu já tenho problema que sou afebitivo. Eu vou minha.
6: Boa tarde, Pitoba, meu brother.
0: Ô, Nildão!
6: Tô aqui no centro, viu? Trabalhando e ouvindo o programa.
0: Cadê o
6: pai? Hoje eu quero uma música aí ouvir.
0: Diz aí, Nildão.
6: Bota aí, é Luiz Carlos Magno, Meu Castigo. Pra nós tomar uma.
0: Essa é pra Matheus. Toda música de... Ó, Nildão, cortador, tá no centro. Você tá trabalhando ou tá tomando? Deve tá trabalhando. 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Pediu, como é o nome da música? Meu Castigo. Meu Castigo, com quem?

Luiz Carlos Magno. Ontem a gente cantou ele outra música, não foi, Luiz Carlos Magno? É, vamos, Meu Castigo. Já tem quantas? Três! Deixa eu ver se Meu Castigo se parece com o Matheus também. Nós vamos cantar e voltaremos daqui a pouquinho na Estação do Brega.

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0: pela sintonia 88,9. 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Um abraço a toda a galera e várias músicas do programa lá para o pessoal que está nos ouvindo, está curtindo aí o nosso programa. Ok? É, nós temos. Tem mais pedido aí? Tem mais pedido?
1: Vamos lá. Eu gostaria de ouvir qualquer um brega com Adelino Nascimento para oferecer para você e para todos os ouvintes. Beijos, Neide do Cruz Alta.
0: Adelino Nascimento, a Neide do Cruz Alta pediu aí. Adelino Nascimento, e nós vamos cantar, claro. Aliás, um cara que fez sucesso demais, né? O Adelino Nascimento, cantando. Que é que você tem aí dele aí? Tá na agulha. Veja aí, Tiagão, Adelino Nascimento. Adeus Ingrata, é um dos grandes sucessos aí, do também toda música serve pra Matheus, Areite.
2: Amilton, boa tarde, aqui é Sinan de Lagoa de Pedra, tá aí Ronaldo Adriano, ofereça a todo que escuta o seu programa.
0: Ronaldo Adriano, deixa-me ver aí, veja aí o que é que você tem do Ronaldo Adriano, vai tocar sim, pedido de Sinan, lá do Brejo da Madre de Deus, pediu Ronaldo Adriano. Galera, veja aí o que é que você tem do Ronaldo Adriano. Eu tenho uma música, hein? O Ebro, Ronaldo Adriano, o Ebro, muito bonita essa gravação, aliás, a versão na voz do Ronaldo Adriano ficou arretada, era o que eu tava procurando aqui na minha relação. Ronaldo Adriano canta.
3: Boa tarde.
0: O Ebro. Opa, Leones, bota.
3: Boa tarde, Domingo. É Leones, Márcio Miguel. Queria pedir um brega com Genival Santos. Meu coração está em greve. Eita. Para oferecer todos os bregueiros aqui, Márcio Miguel. Valeu, Márcio Velho.
0: Valeu, Leones.
3: Aquele abraço.
0: Genival Santos, meu coração está em greve. Meu coração está em greve. Serve para Matheus também. Matheus, tu diminui essa bexiga dessa cachaça, velho. Gaia não mata não, mas cachaça mata. Mata. A gaia da dor.
4: Não, Hamilton, não dá mais pra entender não.
0: Dá não.
4: Ele passa pix pra ela com outro homem. É. Então assim, esse outro homem não existe não. Tá ela luxa. Tá inventando porque ela não quer voltar pra ele. Tá aproveitando da bondade dele. Isso aí já não é bondade, isso aí já é burrice de Matheus.
0: Pagando pra ser corno.
4: Como é que o cara tá passando pix a mulher dizendo que tá com outro? Aí já é burrice, aí não tem nada de bondade não, viu?
0: É mesmo. Então tá, Samu, tu agora falou tudo mesmo. Eu quero pagar pra levar a garete. Não. Eu que é um corno PG. Tá certo isso. Olha, Matheus, abocado o recado aí como foi, tá vendo? Já tem quantas pra nós tocar a ideia? Tem três? Bora sim, bora. Adelino Nascimento canta Genival Santos e... Ronaldo Adriano. É no meio da canela também, viu, Edvaldo, agora. Ô, Edvaldo, liga, pede pra... Pega o telefone e liga pra Gatão. Pede pra Gatão ligar pro programa, pô. Chama o Brega.

0: entrega.
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2: Hamilton França.
0: Os prega rasgado e bom danado. Esse... Eu achei nessa música a solução pra Matheus. O coração de Matheus tem que entrar em greve. Tem que entrar em greve, senão de uma hora pra outra.
3: Ô, Selma, mas sim, eu vou dizer um negócio a você, Selma.
0: Diga.
3: Não é questão disso não, Selma. É porque eu vivo só, minha mãe faleceu. O meu pai não dá minha atenção a eu. Minha família não. Eu moro sozinho aqui no bairro da Bela Vista. E eu quero fazer um apelo pra arrumar outra mulher.
0: Eita! Pronto, bota esse coração em greve. Bota ele em greve um pouquinho. Dá uma esperada. Que é, o que é teu vai aparecer. Não é assim, Selma? Agora o cara pagar. O cara levar gado uma mulher e ela ligar: Matheus, olha meu pix aí, manda tanto. Não, tá errado. A pessoa, hoje em dia, o cara vai pagar pra levar a ponta. Mas vai. É isso aí. No imposto de renda não tem essa declaração, não.
4: Boa tarde, Hamilton. Eu liguei o rádio agora, bem na hora que tu falou. Eu vou falar. Ele, o Hamilton, ele deve estar ou tentando botar remédio no pote ou botando.
0: Gatão?
4: Aí eu vou tentar falar com ele.
0: Valeu, Edivaldo. Valeu, Edivaldo. Obrigado pela ligação, obrigado pela audiência. Valeu, Matheus, Selma. Hoje tá pegado, valeu, Nildão. Tem mais gente aí pedindo música, veja o senha aí, veja aí. Pessoal, aliás, quero parabenizar pelo bom gosto, né, cara? Valeu, Deri, valeu, Deri, valeu, Wilson. Bota cadê você aí? Estão pedindo aqui, ó, daí José. Ó, daí José. Tive a honra também de conhecer, meio chatinho, meio estrela. Mais, né? Bote Evaldo Freire, Por Onde Anda. E bote essa. Não tem pra onde não. Lindomar, Coração Vagabundo. Pra o velho Matheus. Matheus, bota esse coração velho em greve. Bota ele em greve. A solução é essa. Genival Santos, né? Conheci também. Saudoso Genival Santos. Aliás, bicho, não tá aparecendo aí novos bregueiros e a gente perdendo, viu, Slito? Perdendo aí essa geração de monstros, né? De mitos da música brega. É, velho, tá aí o Roberto Miller, né? Muito debilitado. Fernando Mendes também, cara, não tá cantando, não tá mais fazendo show. Eita danado. Perdemos recentemente o Júlio César, que canta a música Tu e outros grandes sucessos. O mundo brega sem ser renovado. Já tem três? Vamos cantar pra dar tempo de cantar as três músicas que a gente volta daqui a pouquinho. 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

0: Papai do Céu, agradecer a você pelo bom gosto musical, muitas ligações, muitos pedidos, e a gente cantando e encantando, né? Com a música boa, o brega. Hoje a gente vive um lixo musical aí, cara, que pela mãe do guarda, hein? É, pela mãe, pelo tio, pela família do guarda, hein? Valeu, valeu aí a todos os mototaxistas, obrigado pela audiência, as costureiras, a você, a galera aí, fã clube da música brega. Eita! Hoje é quarta-feira, quartou. Amanhã quintou e depois sextou, galera. Obrigado, hein? 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Estação do Brega, na técnica Thiago
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0: Direção geral Márcio Felipe, apresentação Hamilton França. E você vai ficar agora a tarde inteira na companhia dele, que fez técnica pra gente aqui. Ele assumia, ele trabalha. E agora ele vai falar. 3 horas de programa, ufa, né? Thiago, boa tarde, garotinho.
2: Boa tarde, Hamilton. Boa tarde aos ouvintes do Estação do Brega. Pois é, Hamilton, haja fôlego, né? Mas para os ouvintes, a gente tem esse fôlego,
0: esse
2: sim.
0: Esse gás.
2: E vamos embora até às 5 da tarde. Muita música, né? Participação e muito mais.
0: Valeu, valeu. Valeu, Thiago. Obrigadão pela técnica. E agradecendo a Papai do Céu por mais um programa, mais um dia de trabalho, hein? Não perca a fé, né? A esperança naquilo que você acredita. Paz e bento.

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1: 2:05.
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1: Muito boa tarde para você que tá ligado aqui no som da sua alta estação, começando a partir de agora até as 5 da tarde. Por aqui o Thiago Manuel e a gente segue juntos nessa quarta-feira, depois aí do Estação do Brega com a Milton França, né? Foi muita resenha hoje, né? Matheus, meu amigo Matheus, cuidado com a cachaça, Matheus. Acorde pra Jesus, porque cachaça mata, Matheus. Não brinca não, pelo amor de Deus. Vai, valeu, Matheus. Um abraço pra você e a todos os ouvintes que estão aqui na sintonia, né? Depois do Estação do Brega, vem Alta Estação. E hoje é quarta-feira. Quarta-feira, 5 de agosto de 2026. Pois é. Já se passaram 217 dias do ano, faltam apenas 148 para a gente se despedir de 2026. É verdade. Para você que está de idade nova, vai aqui também os nossos parabéns, felicidades, muitos e muitos anos de vida, e que Papai do Céu continue abençoando você, sua família, todos que te rodeiam, te cercam e querem o seu bem. Parabéns, aniversariantes do dia. E nessa quarta-feira a gente segue até 5 da tarde com muita música. Hoje também é Dia Nacional da Saúde, pessoal. Isso mesmo, no calendário sazonal fala que hoje é Dia Nacional da Saúde. Então vamos se cuidar, vamos tratar a saúde bem, né? A gente falou ontem também, né? E hoje reforça o que a gente disse ontem, né? Cuide bem da sua saúde, porque de que vale você ter tudo na vida e não ter a saúde para poder desfrutar? Então, cuide da sua saúde, cuide do seu bem-estar, né? Se alimente bem, beba bastante água, se hidrate, né? Faça ali atividades físicas e muito mais para manter aí o seu corpo em dias e em forma. É isso mesmo. Então, cuide da sua saúde nessa data, não só hoje, mas todos os dias, tá bom? Então, é isso aí. Fica ligado aqui conosco, porque a gente tá começando nessa quarta-feira. É, quarta-feira ensolarada, né? Depois de um dia aí nublado aqui em Santa Cruz do Capibaribe, né? Dia de frio. É, isso mesmo. E aí, hoje veio o sol. Sol veio com tudo hoje. Tá muito bom, tá muito bom. É isso mesmo, isso aí. E você ligado aqui em nossa programação, pode participar através do 987855687. É o WhatsApp da Estação FM, para você mandar aquela mensagem, né? Mandar o seu alô, mandar o seu pedido musical, participar também da nossa programação. É isso mesmo, vai mandando tua mensagem para que a gente possa atender todo mundo e não ficar devendo a música de ninguém. É isso mesmo. Hoje eu quero tocar todas as músicas que vocês pedirem, certo? Aqui na programação do Alta Estação. Continua ligado aqui na nossa programação, porque o Alta Estação está apenas começando nessa quarta-feira. Chegando música, Grupo Menos é Mais, Pagando Mal com Mal.

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0: 5 da tarde tocando as músicas para vocês ouvintes, né? E a gente já vai fazer aqui, olha, a participação do ouvinte aqui, trazer os ouvintes que já estão mandando suas mensagens de áudio, de texto por aqui, para que a gente possa atender todo mundo e não ficar devendo música a ninguém.
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0: Muito bem, chegando mensagem aqui, a gente abraça aqui, olha, boa tarde, toca a música Como Se Fosse a Primeira Vez, com Paulo Ricardo, obrigado. É, o final do telefone aqui é o 6935, faltou só o nome, né? Faltou só o nome aqui, deixa eu ver se eu acho o nome aqui. É, você do final do telefone 6935, é... Abraço pra você, não consegui achar o nome aqui porque no seu contato não aparece o nome aqui, mas obrigado pelo carinho, pela sintonia, pela audiência, e a gente toca sua música já já na sequência, tá bom? Valeu, brigadaço pelo carinho. Abraçar também aqui o nosso amigo Beto do Doce, alô Beto do Doce, ali no bairro São Cristóvão, ouvindo a nossa programação, né? É o cara do pudim mentiroso, é isso aí, um abraço a todos vocês que estão aí ligados com Beto do Doce, né? Comendo aquele pudim mentiroso, fazendo aquele lanche da tarde, né? É muito bom, viu? Beto do Doce, eu recomendo ali no São Cristóvão. Fica ligado sempre conosco, todos os dias. Um abraço, Beto! Chegando mais participação, esse aqui também eu conheço, viu? Esse aqui é o Mundição, é o Doca Mundiça. Boa tarde, meu amigão.
3: Boa tarde, Tiagão, danado. Aqui é Doca, aqui de São Domingos do Lava Jato, meu irmão.
0: Muito bem, meu
3: com
0: amigo.
3: Com Rick Renner, pelos bares da cidade, pra oferecer aqui a toda a Mundiça aqui do Lava Jato, a meu amigo Ray Moura, a Rosiel, minha irmã Nis, meu irmão Júnior, ao danado Coruja aí na Palestina.
0: Coruja?
3: E a toda a canaia aqui. Bota a pegada, negão.
0: Muito bem, Doca Mundiça, né? Aí o Coruja, né? Lá na Palestina, né? A toda mundiçada, né? Toda mundiçada ali no Lava Jato do Doca Mundiça, ligado aqui em nossa programação, lá em São Domingos. Daqui a pouquinho a gente toca também a tua música, tá bom? Valeu, Doca! Chegando mais participação no 987855687. Esse aqui é o David Costa. Boa tarde, Tiago Manuel e a todos da Estação FM. Olha, quero ouvir uma música Me Leva com Latino. Eita, essa daí é antiga, viu, David? É, ofereço a todos na escuta da melhor rádio da cidade. David Costa, da Rua Siqueira Campos, no centro. Valeu, David. Daqui a pouquinho a gente toca tua música também. Chegando mais participação, boa tarde.
4: Aqui é Carlos, o Filipe Mancifa, do Bela Vista, nossa campanha. Queria escutar uma, qualquer uma música do Cuque de Abelha, queria para o sorteio que vai ter hoje aí à tarde. Valeu, tá na estação, tá tudo de boa.
0: Valeu, Carlos Silva, obrigado pelo carinho, pela sintonia, pela audiência. Você vai mandando sua mensagem para o 987855687. Manda tua mensagem para cá, participa da nossa programação e, é claro, faz a sequência do ouvinte. Lembrando que hoje, pessoal, estaremos sorteando um Pix da Autoplanos. 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Está sorteando hoje um Pix no valor de R$100, tá bom? Quer concorrer? Quer participar? Já manda tua mensagem. Preferência de áudio, pessoal. Interage comigo aqui, mandando seu áudio, seu boa tarde. Eu quero ouvir o seu boa tarde, viu? Seu boa tarde vale um Pix no valor de R$100 que vai ser sorteado a partir das 4h50 da tarde, tá bom? Então manda seu boa tarde aqui e eu vou dizer a vocês, viu? O boa tarde de vocês é maravilhoso. Eu gosto demais de ouvir o boa tarde de vocês aqui e reproduzir em áudio as mensagens que vocês mandam pra gente. Então já vai mandando 987855687. Teu boa tarde aqui pra Rádio Estação. E é claro, participa da nossa programação, faz a sequência e final do horário você vai estar concorrendo a um Pix no valor de R$100 da Autoplanos. 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Se você quer concorrer no final do horário aqui, manda já tua mensagem, o teu boa tarde aqui nessa quarta-feirona, que eu quero reproduzir aqui o teu áudio, tá bom? Final do horário a gente vai estar aqui colocando seu nome no sorteador online e você vai aí levar R$100. R$100 é bom ou não é? Fazer como Lombardi. É dinheiro ou não é? É isso aí, pessoal. Então vai mandando tua mensagem aqui para o 98785. Participa da programação, pede tua música e no final do horário você vai estar levando para casa R$100 da Autoplanos. Intervalo rápido, na volta eu já volto com o pedido do ouvinte, até porque você aqui é quem manda em nossa programação. Voltamos já.
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1: De volta aqui no som da sua Alta Estação, chegando a música como se fosse a primeira vez. Uma ótima tarde para você.

0: Tá aí a música do Latino, me leva essa relíquia aí de 1994, né? Pedido do David Costa, isso mesmo, David Costa da rua Siqueira Campos pediu aí com Latino, me leva aqui na programação da sua rádio estação, né? E é claro, você ouviu também lá em cima Rick Renner nos bares da cidade, teve também Como Se Fosse a Primeira Vez, é isso mesmo.
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0: Pois é, você ligado aqui na nossa programação, brigadaço pelo carinho, pela sintonia, pela audiência, né? Pois é, tocando aí os pedidos dos ouvintes, né? E a gente segue até as 5 da tarde e chegando mais participação aqui em nossa programação. Muito bem, boa tarde, Tiago. Aqui é Jade do Bela Vista, estou na escuta. Valeu, Jade, um abraço pra você, obrigado pelo carinho, pela sintonia. Boa tarde, meu amigo, toca Léo Magalhães, alô para todos, é José do São Miguel, boa tarde, valeu José, aquele abraço para você, daqui a pouquinho a gente toca também a tua música, tá bom? Chegando a participação aqui dela, Neide do Cruz Alta, boa tarde, Neide.
2: Tarde, Tiago, gostaria de ouvir qualquer uma música de Barão Vermelho para oferecer para você e para todos os ouvintes. Beijos, Neide do Cruz Alta.
0: Muito bem, Neide, a gente toca sim daqui a pouquinho, tá bom? Obrigadaço pelo carinho, pela sintonia. Chega na participação do nosso amigo Edgar. Boa tarde, Edgar.
3: Boa tarde, aqui é Edgar de São Cristóvão. Queria pedir um pagode do grupo Que Loucura, viu? Sou associado ao plano e curto a estação. Vamos ganhar esse pix aí.
0: Muito bem, Edgar. É isso aí, Edgar. Final do horário, fica ligado aqui em nossa programação. Você que é associado da Autoplanos, está participando aqui da nossa programação, pedindo tua música, mandando teu alô, final do horário, a gente vai estar sorteando aqui um Pix no valor de R$100, é isso mesmo, R$100 para você e curtir aí com a sua família, né? R$100, R$100 da Autoplanos. Melhor clube de benefícios da cidade que faz só isso por você, viu? R$100 toda semana a gente tá aqui sorteando pela Autoplanos. 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

0: colocando o seu pedido musical. 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Agora são 3:02, 3:03 agora, né? Vamos para um breve intervalo, daqui a pouquinho eu volto já com a sequência do ouvinte. Voltamos já!
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1: Estação FM 3 e 3.
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1: De volta e já com sucesso, Kid Abelha, Como Eu Quero. Uma ótima tarde para você. Daqui a pouquinho eu volto com a sua participação.

0: Estação FM com você em todos os momentos. Tá aí a música do Barão Vermelho pro dia nascer feliz. Teve também Léo Magalhães, alô. Lá em cima, Kid de Abelha, Como Eu Quero. E você ligado aqui em nossa programação nessa tarde de quarta-feirona. Muito obrigado pelo carinho, pela sintonia. Tem intervalo rápido, daqui a pouquinho eu volto com mais participação do ouvinte.
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1: Muito bem, de volta aqui no Som da Alta Estação, nessa quarta-feira, às 3 da tarde, 23 minutinhos, e chegando mais participação do ouvinte.
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1: Pois é, você participando através do 987855687, chegou a hora da gente tocar aqui o seu áudio, o seu boa tarde, né? Seu boa tarde, eu gosto demais do boa tarde de vocês ouvintes. Então vamos lá, continuando aqui na nossa programação, tá chegando ela, Sivoneide, boa tarde.
2: Boa tarde, obrigado a todos os ouvintes, aqui é Sivoneide, ela gostaria de ouvir a música, Cada Volta é um Recomeço, com Zezé de Camargo e Luciano. Isso para você e todos os ouvintes. Sou associada a Alto Plano, curta a Rádio Estação.
1: Muito bem, Sivoneide, parabéns aí a você que tá ligado aqui em nossa programação. Pediu Zezé de Camargo e Luciano, Cada Volta é um Recomeço. A gente toca já na sequência, tá bom? E seu nome, sim, com certeza vai para o sorteio no final do horário. Fica na torcida, Sivoneide, que quem sabe você não leva para casa R$100. Brigadaço pela participação. Chegando mais participação, boa tarde.
3: Boa tarde, aqui é a Larissa de São Domingos. Quero ouvir uma música de Henrique e Juliano, qualquer uma. E quero participar do sorteio.
1: Muito bem, Larissa, tá valendo a sua participação aqui em nossa programação, tá certo? Vou colocar já o seu nome no sorteio, lembrando, pessoal, que para você concorrer, você tem que ser associado da Alto Planos, viu? Porque aí, a retirada do valor dos R$100, você vai fazer lá na Alto Planos. Se você ainda não é associado, se associa hoje mesmo, tá bom? E aí, olha, já pode tirar também lá na Alto Planos, tá certo, pessoal? Então é isso aí, vai mandando tua mensagem pra cá, para o 987855687, e aí concorre aí a R$100 no final do horário, você que é associado da Alto Planos. Chegando mais participação, boa tarde.
4: Boa tarde, Thiago. Aqui é Gil, falo do bairro São Miguel. Gostaria de ouvir uma música dessas novas de Zezé de Camargo, e também sou associado a Alto Planos e curto a Rádio Estação.
1: Muito bem, Gil, valeu, obrigado pela participação aqui em nossa programação. Ô Gil, olha, Sivoneide, ela pediu Cada Volta é um Recomeço, de Zezé de Camargo e Luciano. E aí, a gente pode tocar pra você também, né? Tem problema não, né? Isso, meu amigo Gil. Valeu, abraço pra você. E no final do horário, fica ligado aqui em nossa programação, que vai ter sorteio. Quem sabe você não é um dos sorteados, aliás, dessa tarde aqui de quarta-feira. Vamos lá pra mais uma participação. Boa tarde.
5: Boa tarde, Thiago. Que é Ronda Malhada. Tô com aí de Caninana aí pra nós. E sou associado a Alto Planos, viu? O da Estação Direta aí.
1: Muito bem, Rony. Um abraço pra você e a todos da Malhada ligado aqui em nossa programação. Brigadaço pelo carinho, brigadaço pela sintonia, pela audiência. E com certeza estaremos colocando seu nome aqui no final, aqui no sorteador online, pra sortear um ganhador. Eu sei de uma coisa, pessoal. Alguém vai levar pra casa hoje o Vale Pix da Alto Planos no valor de R$100, viu? E eu vou ficar torcendo por vocês. Eu vou ficar torcendo por vocês que estão na sintonia aqui da Rádio Estação, ouvindo a nossa programação. Chegando mais participação, esse aqui eu conheço, é o Wilson. O Wilson Gomes, o Desenrolado. Boa tarde, Wilson.
6: Boa tarde, Tiagão. O Desenrolado.
1: Olha ele aí, tá vendo?
6: Aí um som aí de Raul Seixas. E sou associado ao Alto Plano e curto a Rádio Estação. É o Wilson de São Domingos.
1: Muito bem, Wilson. Valeu, brigadaço pela participação. A gente já toca já também tua música aqui na sequência. Isso mesmo, pessoal. Vai participando. 987855687 é o WhatsApp da estação. Chegando aqui, olha, De Repente Vem Você com a banda, um grupo Que Loucura. Ótima tarde pra

0: Obrigado, meus irmãos.
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1: Muito bem, de volta aqui no som da sua Alta Estação, 3 da tarde, 45 minutos. É você por aqui na nossa programação. Obrigado pelo carinho, pela sintonia, também pela audiência. Muita gente mandando mensagem para o nosso WhatsApp, falando nele.
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1: É o 987855687. E a gente segue aqui com mais participação do ouvinte. Boa tarde.
2: Boa tarde. Aqui é Carol do Santa Teresa. Estou escutando a estação. Queria participar do sorteio e sou associada ao Alto Plano.
1: Muito bem, Carol. Tá valendo sim a sua participação aqui nessa tarde de quarta-feira. Final do horário, fica ligado aqui em nossa programação. Quem sabe você não leva para casa R$100, tá bom, Carol? Brigadaço pelo carinho, pela sintonia. Chegando mais participação, boa tarde.
3: Boa tarde, aqui é Jaqueline, estou trabalhando, escutando aqui no centro. Quero participar do sorteio do Pix, do Alto Plano. Quero escutar a música do Wesley Safadão. Boa tarde para todos.
1: Muito bem, Jaqueline, lá no centro, ouvindo a nossa programação, tá bom, daqui a pouquinho a gente toca o teu pedido musical, quase que não saía, né? E tá valendo também sua participação aqui no final do horário, fica ligado aqui, tá certo? Porque eu vou fazer o seguinte, a gente vai colocar o nome de vocês que estão participando no sorteado online, certo? No final do horário, o número de vocês vai ser sorteado e aí eu vou estar falando o número final do telefone de vocês, tá bom? E aí vocês já ficam atentos porque eu vou precisar também do nome completo para estar preenchendo já o voucher e fazendo aí a entrega do seu Vale Pix, no caso, que é da Alto Planos hoje, no valor de R$100, tá bom? Mas fica ligado, a partir das 4h50 da tarde, já fica atento, já aumenta o volume do rádio, fica na torcida, na expectativa, para ganhar R$100 aí da Alto Planos. Chegando mais participação, boa tarde, sou Janaílson do bairro Malhada. Gostaria de ouvir uma música com Zezo naquela mesa e quero participar do sorteio. Muito bem, Genailson. Tá valendo sua participação. Lembrando que tem que ser associado da Alto Planos, viu, pessoal? Tem que ser associado da Alto Planos porque a retirada do seu brinde, no caso, o seu Vale Pix de R$100, vai ser feito lá na Alto Planos, tá bom? Obrigadaço a todos pelo carinho. Chegando mais participação, boa tarde.
4: Boa tarde, Thiago. O que ele tá falando é Josaílio. Toca uma música pra mim de Natanzinho Lima. Eu ofereço pra todos que trabalham na Multifio. E eu sou associado ao Alto Plano e curto Rádio Estação todos os dias.
1: Muito bem, Joseildo, um abraço para você e a todos que estão aí na Multifios, ligados aqui em nossa programação. Brigadaço pelo carinho, pela sintonia, pela audiência, né? E no final do horário você vai estar concorrendo também aí a esse Pix no valor de R$100, tá bom? Daqui a pouquinho a gente toca também a tua música. Chegando mais participação, boa tarde.
5: Boa tarde, Tiago, LS do São Miguel. Coloca Raça Negra, Cheia de Mania. E sou associado ao Alto Plano e curto a melhor rádio estação.
1: Muito bem, LS.
5: Quero ganhar os 100.
1: Olha aí, muito bem. Positividade, é isso que eu quero, viu, pessoal? Positividade. Vocês mandando suas mensagens aqui, né? E trazendo aí também um pouquinho de humor, né? Quero ganhar aí o Pix aí com aquela alegria, né? Vai que no final eu sorteio vocês aqui. Eu não, né? Eu sorteador online. Eu vou me eximir dessa responsabilidade. Eu só coloco o número lá no sorteador. Gira a roleta, rufa os tambores. E aí o sorteador diz, o ganhador foi esse. Aí eu vou... Fala o final do número e aí vocês ficam contentes, né? É isso mesmo. Então fica atento a partir das 4h50 da tarde, bem pertinho do final ali do horário do Alta Estação. Eu vou estar aqui sorteando e informando o ganhador desse Pix aí da Alto Planos no valor de R$100. Como eu falei, vou estar torcendo para todos vocês ganhar, tá bom? Eita, Thiago, assim vai ter que todo mundo Alto Planos pra ganhar R$100 pra todo mundo, né? 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E é isso aí, vamos seguindo aqui na nossa programação, chegando música, Raul Seixas, pedido aí do nosso amigo Wilson. E a música é Tente Outra Vez. Daqui a pouquinho eu volto com mais participação.

Tá aí o Zezo naquela mesa, teve o Wesley Safadão, eu já tava bem, Henrique Juliano ainda voltava e Raul Seixas tente outra vez. Alta Estação volta já já.

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1: Estação FM 4 e 1.
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1: É isso aí, você é quem manda na programação da Rádio Estação, de volta aqui já com a última hora do Alta Estação nessa quarta-feira. Calma, Alcione Ferreira. Hoje eu não fiz o susto, né, Alcione? Mas falta só uma horinha para acabar aqui o Alta Estação e começar o Estação Forrozeira com a minha amiga Alcione Ferreira, né? Que vai tocar muito forró para você hoje nessa tarde de quarta-feira. Mas enquanto ela não chega, a gente vai com a participação do ouvinte.
2: Tiago, boa tarde. Aqui quem fala é Davidson de Santa Teresa.
1: Oi, Davidson.
2: Toca para mim Simone Mendes e Menos é Mais. Aparece para toda a galera que tá curtindo.
1: Muito bem, Davidson. Valeu, obrigado pelo carinho, pela sintonia. Chegando mais participação, boa tarde.
3: Boa tarde, aqui é Ailton da Malhada. Queria participar do sorteio. Boa tarde a todos.
1: Muito bem, Ailton, tá valendo a sua participação. Chegando mais participação no 98785-5687.
4: Boa tarde, aqui é a Jimita e São Domingos. Quero ouvir uma música de Heitor Santos. Oferecer pro salão Juntos e Misturados e quero participar do sorteio.
1: Muito bem, Jamile, tá valendo a sua participação, fica ligado aqui em nossa programação, final do horário, pessoal, às 4h50, 4h55, eu vou estar fazendo aqui o sorteio aqui e você vai levar para casa R$100 da Auto Planos, viu? Então fica ligado, chegando mais participação no 98785-5687.
5: Boa tarde, aqui é Yasmin, no bairro Maria Vieira, e eu curto a Rádio Estação, quero ouvir uma música de Henrique Juliano, e sou associada da Auto Planos e quero participar do sorteio.
1: Muito bem, Yasmin, tá valendo a sua participação aqui, final do horário, fica ligado em nossa programação, que é claro, você vai estar levando para casa aí também, pode levar, né? R$100. Pode levar R$100 para casa e aí para ganhar os R$100 você já fez, né? Que é participar da programação, tá bom? Então, brigadaço pelo carinho. Chegando mais participação, boa tarde.
6: Boa tarde, meu nome é Vitória. Eu gostaria de participar do sorteio. Sou associada a Auto Planos e curta a Rádio Estação.
1: Muito bem, Vitória, tá valendo também a sua participação. Fica ligado aqui que no final do horário a gente vai estar sorteando esse Vale Pix no valor de R$100. Chegando mais participação, boa tarde.
7: Boa tarde, Tiago.
1: Oi, Silvana, boa tarde.
7: Silvana de São Cristóvão. Eu gostaria de ouvir a música Do Outro Lado do Rádio, de Daniel. Para você e todos os ouvintes.
1: Muito Cheiro. Bem. Obrigado, Silvana. Obrigado. Do outro lado do rádio, Daniel, né? Daniel, olha só, rapaz. Música é muito bonita também, né? Então tá valendo sua participação, Silvânia. Daqui a pouquinho a gente toca sua música. Chegando mais participação, graças a Deus, hoje o pessoal tá participando com força. Eu não sei se eu vou conseguir tocar todos os pedidos, mas vamos lá. Mais uma participação, boa tarde.
8: Boa tarde, aqui é Josiane do São Miguel. Gostaria de escutar uma música de Mano Valt, pode ser qualquer uma.
1: Muito bem.
8: Sou associada a Auto Planos e escuta a Rádio Estação.
1: Muito bem, Josiane, tá valendo a sua participação. Daqui a pouquinho a gente toca sua música e é claro, você vai estar concorrendo também no final do horário a um Vale Pix da Auto Planos. Chegando mais participação, boa tarde.
9: Olá, boa tarde.
1: Tiago. Boa tarde.
9: Que é Nanda.
1: Oi, Nanda.
9: Sou associado no Auto Plano e curto a Rádio Estação.

0: Maravilha.
1: Gostaria de pedir uma música com Gustavo Mignotto, Contramão.
0: Muito bem, tá certo. Boa pedida. Daqui a pouquinho a gente toca tua música também. Tá bom, Nanda? Obrigado pelo carinho, pela sintonia, pela audiência. E vamos embora de música, pessoal, porque senão não vai dar tempo de eu tocar todas as músicas aqui. Chegando Natanzinho Lima, 5 da manhã. Uma ótima tarde pra você, ligado aqui na Rádio Estação.

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1: Tá gravando? Chuchu, chuchu. Luan Santana, cachorro. Solta aí, ó.

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1: Boa tarde, Tiago. Aqui é Maria, do restaurante do Cício, aqui no São Miguel. Quero participar do sorteio. Eu sou associada do Alto Prano faz uns 10 anos. Obrigada, boa tarde.
2: Boa tarde, Tiago. Alexandre Pedra Branca. Toco uma música de Raça Negra. Sou associado ao plano e curto a estação.
3: Mira Pai, sou associada ao Alto Plano e quero ouvir Roupa Nova, Dona. Ofereço para você e para todos os ouvintes da rádio.
4: Boa tarde, sou Estela do Centro, sou associada ao Alto Planos, o clube de benefício número 1 da cidade. Gostaria de participar do sorteio do Pix e gostaria de ouvir a música Menina Veneno com Hit. Rádio Estação, a melhor da região.
5: Boa tarde, meu amigo. Boa tarde, que escuta a Rádio Estação. Olha, eu gostaria de escutar uma música. Eu não sei se vai poder tocar, mas eu gostaria de escutar uma música com Racionais. Pode ser qualquer uma música dele. De preferência, O Homem na Estrada. Valeu, tamo junto. Sou associado a Alto Plano e curta a Rádio Estação, a melhor rádio da cidade.
6: Boa tarde, Tiago. Sou Levi aqui da Palestina. Gostaria de ouvir uma música aí na voz de Saudoso Zé Rico, Sonhei com Você, né? E sou associado a Alto Plano e curto a Rádio Estação, a melhor da região.
7: Boa tarde, aqui é Paula de São Domingo. Eu quero ouvir uma música de Pablo oferecer pra gente aqui no Salão Juntos e Misturado e quero participar do sorteio.
8: Muito bem, Paula, e a todos que participaram aqui, né? Mandaram as suas mensagens, né? Tem muita gente mandando mensagem aqui, tá valendo a participação. Eu tô tocando assim os áudios de vocês sem falar muito, porque vocês já perceberam que Thiago fala que é uma beleza, né? E aí, pra dar tempo de tocar todas as músicas e todos os áudios, a gente fez essa seleção aí, tá bom? A gente segue aqui na sua Rádio Estação, chegando agora, olha, Grupo Menos é Mais. Opa, peraí, calma. Grupo Menos é Mais, Simone Mendes, Pedro Pecado, e a gente já volta na sequência com mais participação e, é claro, a sua preferência musical.

0: Simone Mendes.
1: Esqueça tudo, pagode de qualidade.
0: Que coisa linda, hein?
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0: Gustavo Mioto, Contramão, lá em cima teve Mano Walter, Coração, Cantarolando, teve também Daniel do outro lado do rádio, Henrique Juliano, Arranhão, Grupo Menos é Mais e Simone Mendes, P do Pecado. Essa é a sua rádio estação, com você em todos os momentos. Intervalo rápido, eu já volto com a última parte do programa.
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1: É isso aí, sua tarde em alta positividade nessa quarta-feirona. É, metade da semana já se passou, né? E o programa também tá caminhando para suas últimas meia horas. É isso mesmo, né? Meia horas não, Thiago. Falta só agora 23 minutos. Eu querendo esticar aqui ao máximo ainda para poder tocar todas as músicas, mas pelo visto, pessoal, vou ficar devendo, viu? Inclusive, o Luciano, né? Ele queria ouvir o Racionais. É, Luciano, essa do Racionais aqui é gigante, é 8 minutos, rapaz. É quase não. É parê com a saga do vaqueiro, viu? Pois é, se botar a saga do vaqueiro e a do Racionais aqui, né? O Homem na Estrada, né? Pronto, acabou-se o programa. Acabou-se o programa. Mas valeu, Luciano. A gente vai tentar fazer aqui, colocar outra do Racionais aqui pra você, tá bom? Pra você tentar ouvir também, né? Porque aqui o ouvinte é quem manda na programação, certo? E a gente vai fazer de tudo pra tocar a tua música também. Olha, chegando mais participação, vamos lá para o WhatsApp da Rádio Estação.
2: Aqui é Carlos Vivi Limusino, do Bairro Bela Vista, Nossa Santa Cruz. Queria participar do sorteio que vai ter aí, sou social do Alto Plano. Queria escutar qualquer música com Serra Mar, das antigas. Valeu, é na Estação da Futebol.
1: Muito bem, Carlos Silva. A gente vai tentar tocar aqui, viu, Carlos? Eu acho que vou ficar te devendo, que tem muitos pedidos aqui na frente ainda, mas obrigado pelo carinho, pela participação. O teu nome vai para o sorteio. Boa tarde, aqui é Sabrina do Cruz Alta. Mande um abraço para Eduarda, Emily, Melissa e toca aí Igor Baiano. É aquela... Como é, rapaz? Como é que uma coisa assim machucou tanto, né? Esse sorteio é só para quem é associado a Alto Plano, Zé? Isso, é. Isso, Sabrina. É só para quem é associado a Alto Plano que vai estar concorrendo no final do horário aqui ao Vale Pix, tá bom? Porque você faz a retirada do Pix lá na Alto Plano e aí precisa ser associado para eles puxar o teu cadastro todo certinho lá, o teu nome completo, o teu endereço tudo certinho e poder fazer aí esse pagamento para vocês, tá bom? Obrigado pelo carinho, pela sintonia. Vou tentar tocar tua música também aqui, tá bom? Brigadas. Boa tarde, Thiago. Toque Ponto de Equilíbrio. Coisa feia. É, quem pediu aqui foi o Clecinho. Alô, Clecinho. Obrigado pelo carinho, pela sintonia, pela audiência. É, você ligado aqui em nossa programação. Chegando mais participação. Boa tarde.
3: Boa tarde. Aqui é Eduarda. Eu queria pedir uma música de Heitor Santos e queria também participar do sorteio da Alto Plano, sou associada.
1: Muito bem, Eduarda. Sobre a música do Heitor Santos, a gente já tocou aqui uma música. Pra você, eu não vou ficar devendo, Eduarda. A gente já tocou no outro bloco, tá certo? Mas teu nome tá valendo aqui pra o sorteio da Alto Planos, tá bom? Obrigadaço pelo carinho e a todos aí no Cruz Alta ouvindo a nossa programação. Chegando mais participação, boa tarde.
4: Boa tarde, Thiago.
1: Boa tarde.
4: Toca pra mim, Timaia. Sou associada a Alto Plano. Maria, do Bairro da Moda.
1: Muito bem, Maria, tá valendo sua participação. Vou ver se eu consigo tocar tua música também, tá bom, Maria? Chegando mais participação, boa tarde.
5: Boa tarde, aqui é Thalita de São Miguel. Gostaria de pedir uma música com Tayara Andresa, Perdoa. Gostaria de participar do sorteio, sou associada ao Alto Plano de escutar a registração.
1: Muito bem, Thalita, tá valendo sua participação. Vou tentar também tocar tua música, tá bom? Obrigadaço pelo carinho, pela sintonia e pela audiência. Boa tarde, aqui é Larissa da Malhada do Meio. Quero ouvir uma música de Charles Brown, Novo Mundo. Quero participar do sorteio e sou associada Alto Planos. Muito bem, Larissa. Brigadaço pela participação, tá certo? Vou tentar tocar a tua música também, Larissa, aqui. É, mas o horário aqui eu acho que já não vai me ajudar, que eu já tô vendo aqui que não vai dar pra tocar a música de todo mundo. Eu ainda tô devendo música do outro bloco ainda que era pra ter tocado, mas por conta do tempo a gente talvez não consiga. Mas eu agradeço a vocês pelo carinho, pela sintonia, pela audiência, pelos pedidos musicais, né? E é claro, vocês é quem fazem tudo isso acontecer. Então, muito obrigado a todos vocês palmas para vocês. Boa tarde, Thiago. Quero assar. Não, aí dá errado, viu, Adriel? Aí dá errado. Ele diz: boa tarde, Thiago, quero a saga do vaqueiro. Aí eu vou deixar pra você fazer o seguinte: você vai pedir a saga do vaqueiro no Estação Forrozeira com a minha amiga Alcione Ferreira. Ela vai ficar brava, né? Vai ficar brava porque é meia hora de música, rapaz. É uma história comprida, rapaz. Pense numa história comprida. Aí o Luciano, Adriel, achou pouco, também pediu aqui Racionais, Homem da Estrada, que é mais meia hora. Então, se botasse aqui, dava pra só tocar uma hora de programa, só essas duas músicas, de tão grande que é, né? Mas tá valendo a participação. Brincadeiras à parte, pessoal. Brincadeiras. Não levem pra o coração. Mas tá valendo a participação de vocês, viu? Obrigado pelo carinho, pela sintonia, pela audiência, tá bom, pessoal? E vamos embora tocar aqui, que eu já tô vendo que não vai dar tempo. Chegando Roupa Nova, Dona. Na sequência tem Hit, Menina Veneno. Tem também Milionários é Rico, Sonhei com Você. E Pablo, Chora na Chuva. Daqui a pouquinho eu volto fazendo já o sorteio aqui do Vale Pix da Alto Planos.

0: Pablo, isso aí ninguém vê ele chorando mesmo não, viu? Na chuva é difícil. Mas tá aí, Pablo canta Choro na Chuva, teve Milionário e Zé Rico, Sonhei com Você, Hit E, Menina Veneno e Lá em Cima, Roupa Nova, Dona, essa é a sua Rádio Estação.
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0: Muito bem, pessoal, e chegamos ao final, agora sim, do horário aqui do seu Alta Estação, nessa quarta-feirona. Eita, rapaz, e chegou a hora que vocês mais gostam, né? A hora do sorteio, né? Olha, pessoal, antes do sorteio, eu quero dizer aqui que eu não consegui tocar algumas músicas, né? Como vocês perceberam. Pessoal, quem eu não consegui tocar as músicas, me perdoe, de coração, não leve para o coração. Mas amanhã, pede mais cedo, a partir de 14h, depois do Estação Forrozeiro, eu já tô por aqui, atendendo já o seu pedido também, tá bom? E aí amanhã você pede mais cedo, a gente toca as músicas, tenta tocar, né? Agradecer a todos vocês ouvintes que participaram, né, nessa tarde de quarta-feirona, interagiram aqui, deram o seu boa tarde, viu? Teve muita gente dando boa tarde com alegria, né? Teve outros que boa tarde, mas tá valendo a participação também, tá bom? E agora chega de enrolação, chega a hora do sorteio, né? Porque a Alcione Ferreira já tá chegando já pra o Estação Forrozeira nessa tarde de quarta-feirona e eu vou fazer o sorteio agora porque eu falo demais, nunca vi, parece que minha mãe me deu água de chocalho quando eu era pequeno, né? É, pois é. Mas tá valendo, né? Tem que falar mesmo, né? Mas vamos embora para o sorteio aqui que eu quero ver quem é que vai levar para casa. Eu vou estar torcendo por todos vocês, tá bom? Mas alguém vai levar para casa esse vale aí no valor de R$100 da Auto Planos. Então, vamos embora para o sorteio. Que rufem os tambores. E sorteado. E aí? Tá curioso para saber? Eu também tô. Final do telefone, atenção pra você, final do telefone. Começa com 6, eita, e termina com 9. Final do telefone, 6889, é você. Quem é você? Final do telefone, 6889, vamos conferir.
2: Boa tarde, aqui é Yasmin, no bairro Maria Vieira, e eu curto a Rádio Estação, quero ouvir uma música de
0: Henrique
2: Juliano, e sou associada da Auto Planos e quero participar do sorteio.
0: Muito bem, Yasmin, parabéns! Parabéns, Yasmin, você é quem foi a sorteada, né? Vamos ouvir novamente aqui, que ficou baixo o áudio dela, né? Mas agora sim, vai dar certo.
2: Eu sou Yasmin, no bairro Maria Vieira, e eu curto a Rádio Estação, quero ouvir uma música de Henrique Juliano, e sou associada da Auto Planos, e quero participar do sorteio.
0: Muito bem, Yasmin, parabéns pra você, você foi a sorteada, então já vai mandando já o teu CPF aí, Yasmin, pra eu colocar aqui no voucher, tá bom? E você poder fazer a retirada do seu brinde, tá certo? Olha, você que não ganhou, que não foi sorteado, continua com a gente, continua na sintonia, porque tem muitos prêmios, muitos brindes pra você, e é claro, você é quem ganha, é quem manda na nossa programação e leva pra casa aí esses prêmios, tá bom? Então, brigadaço a todos pelo carinho, pela sintonia, pelas participações. Amanhã, a partir das 14h, a gente volta aqui no seu Alta Estação com muito mais música, tá bom? Cheiro, pessoal, estourei o horário aqui, já são 5h01, Alcione Ferreira tá chegando e Yasmin, final do telefone 6889, já vai mandando já o teu CPF aqui pra gente tá fazendo o teu voucher, tá bom, Yasmin? Você foi a ganhadora de hoje. Então, brigadaço, pessoal. Cheiro pra todo mundo. Amanhã a gente volta com mais um Alta Estação. Fui!
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1: 5:01.
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tarde, meu povo. Muito boa tarde. Está começando Estação Forrozeira dessa quarta-feirona. Metade da semana já foi, viu? Dia 5 de agosto de 2026. Tá de idade nova? Então nada melhor do que celebrar aí o seu aniversário curtindo aquele forrozinho, arrochando o nó e arrastando o pé aqui no Estação Forrozeira. Então vem embora, vem comigo, vem junto no forró. Vamos embora, vamos de muita música por aqui.

0: mensagem dessa. Não é bom não. Apaga, apaga até o fim. Eita, meu Deus do céu, que o negócio é sério. Olha, vamos embora. Vamos começar a tocar os pedidos musicais desses ouvintes maravilhosos, forrozeiros e forrozeiras de plantão por aqui. É isso aí, olha a potência aqui. O Diego Negão, ele chegou pedindo música e vai curtir, viu? Uma excelente tarde pra você, Diego. Olha o meu amigo, ele que não me abandona de jeito nenhum. Eu chego e ele chega junto, não é mesmo, Sinani?
1: Senhor, boa tarde, aqui é Sinani de Lagoa de Pedra, tá caindo casque nó. Ofereço a todo que escuta o seu programa.
0: Muito bem, Sinani. Vai pra você também e todos aí em Lagoa de Pedra, viu? Muito obrigado pelo carinho da audiência. E olha a minha maravilhosa chegando. Boa tarde.
2: Boa tarde, Sione. Aqui é Ivonete do São Miguel. Eu queria ouvir qualquer música de Aviões. Ofereço a você e a todos que estão na escuta.
0: Muito bem, pode deixar. Eu vou procurar uma bem bonita aqui de Avião pra tocar pra você. E agora vamos embora, vamos de música. É isso aí, vocês pedem e a gente toca. Faz igual os nossos ouvintes aqui, viu? Através do 819-8785-5687. Vem que eu toco o teu forró.

0: Eita, essa formação do Aviões era maravilhosa, viu? Ainda contava com a Solange Almeida, não é mesmo? Ela que é uma maravilhosa e arrasou, viu? Nesse final de semana lá no Barra Bode, na nossa vizinha aqui na Paraíba, ali em Barra de São Miguel. É isso aí, acertei. Vamos lá, minha gente, vamos embora, vamos aqui pro nosso Zap Zap da Alegria. Muitos pedidos musicais e a gente vai colocar no ar. Olha só, quem vem chegando por aqui é o David Costa. É ele que tá lá na rua Siqueira Campos, no centro da nossa cidade, pedindo música, oferecendo para todos os ouvintes aqui da 88.9. Muito bem, David, vai ouvir sim, viu? Ele que tá pedindo música com Saia Rodada. Pode deixar, David, que eu já botei aqui e é a próxima, viu? Vamos embora. E quem vem chegando por aqui é ela, a minha amiga Neide. Boa tarde.
1: De ouvir qualquer uma música com limão com mel. Tarde, Alcione. Alcione, eu gostaria de ouvir qualquer uma música com limão com mel para oferecer para você e para todos os ouvintes. Beijos, Neide do Cruz Alta.
0: Um beijo, minha maravilhosa. Um excelente fim de tarde para você, tá bom, minha lindona? Olha só, por aqui tem um pedido muito especial, é a querida mamãe do nosso amigo Roberto Santos. É isso aí, ela que disse que tá lá no sítio São João, ela tá pedindo música com Tarcísio, tá oferecendo pra mim. Muito obrigada, minha querida, e pra o filho dela, o Roberto. É isso aí, saudades, viu, do Roberto me fazendo companhia nos sábados. É, ela lá fazendo a minha faxina, lavando minha roupa, e ele aqui mandando ver nos botões mágicos aqui da rádio. Pois um cheiro pra senhora, viu, dona Antônia, seu filho é uma excelente pessoa. Muito obrigada pelo carinho, um beijo a todos aí no sítio São João, tá bom? Agora vamos embora, vamos de música, vamos sim, porque o David pediu e a gente vem chegando com aquela música bem animada, viu? É, Saia Elétrica aqui no som da sua rádio estação.

0: Ouve, sabe o gosto que tem um forrozinho desse. Olha só, minha gente, vamos embora, vamos aqui para o nosso Zap Zap da Alegria. É isso aí, 5 horas e 32 minutinhos aqui na Rádio Estação, na melhor sintonia do forró. E os nossos ouvintes estão vindo com tudo, viu? Essa playlist é feita por vocês e para vocês, não é mesmo, Sivoneide?
1: Oi, eu aqui de novo, Alcione. Boa tarde, é Sivoneide pela pista.
0: Boa tarde, maravilhosa.
1: Gostaria de ouvir a música Todo Tempo é Pouco pra Te Amar, com Braços do Forró.
0: Muito bem.
1: Para meu esposo Veridiano.
0: Muito bem, apoio, e afasta aí as peças, afasta o sofá, chame ele e vamos embora dançar, se ele já estiver em casa ou se ele trabalhar com você. Olha só, por aqui vem chegando ela, boa tarde.
2: Boa tarde, Alcione. Toca Flávio José pra mim, Maria do Bairro da Moda.
0: Pronto, pode deixar que eu toco sim. A turma da Ed Lu tá lá ligadinha no som da 88.9 e a gente vai tocar um forrozinho aqui pra vocês, tá bom? Todos esses forrós é pra vocês, os melhores ouvintes, e é isso aí. Agora vamos embora, vamos de música, vem chegando Brasas do Forró. Todo tempo é pouco pra te amar, agora é o Vandeirão falado, viu?

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0: aqui no som da sua 88.9. Essa vai para o Davidson e todos lá no Santa Teresa, viu? Também vai para a turma da Ed Lu. É isso aí, minha gente. Vamos embora. Vamos aqui para o nosso Zap Zap da Alegria, viu? Vamos lá. O nosso querido amigo Luciano tá pedindo música. A flor parece ela. Pode deixar, Luciano. Vou tocar sim, viu? Esses meninos mandam muito bem. É isso aí. Vamos embora. Quem vem chegando por aqui, dando a honra da sua participação, é ele, viu? Ele que é um sucesso no programa de Pitombinha. Diga lá, Mateuzinho.
1: Boa tarde, minha máquina. Boa tarde a todos aí da Rádio Estação. Se for possível, toca aí a música Calcinha Preta. Estamos aqui tudo no Bar da Bela Vista. Escutando e sintonizado na Rádio Estação. Tá na Rádio Estação, é bom demais. É Matheus Lopes, do Bar da Bela Vista. E parabéns por a cobertura da Festa do Café. A Rádio Estação tá de parabéns.
0: Olha só, muito obrigada, Matheus. A gente fica, ó, lisonjeada aí com essas palavras de vocês, viu? É, a gente fica muito feliz que vocês gostaram, porque afinal de contas é por vocês e pra vocês que a gente se esforça aqui todo dia, tá bom? Às vezes não dá pra agradar todo mundo, né? Não dá pra tocar a música de todo mundo, mas a gente vai aqui fazendo o que é que dá pra fazer, balançando aqui de um lado pro outro e vai tocando as músicas, tá bom? É isso aí, faz igual os meninos, viu? Vem pedir tua música, que ainda dá tempo. É isso aí, a gente vai ouvir Calcinha Preta, vai ouvir a música do Luciano, é, e depois vai ouvir a música que a Silvânia pediu pela manhã, mas já tinha tocado Zé Vaqueiro, mas aí eu vou tocar agora, viu? Aproveita que eu tô obrigado. É isso aí, agora vamos embora? Vamos de música? Aumenta o som e vem curtir, porque a flor parece ela.

que música bonita, não é mesmo, minha gente? Olha, brigou e é só pra aproveitar um pouquinho, mas me diga se pode isso. Olha só, minha gente, vim só dar aqui os últimos alôs, agradecer a todos vocês que estiveram na participação, é isso aí. O querido José, aqui do bairro São Miguel, que pediu a música que vai ser a última de hoje, Limão com Mel, Máquina do Tempo, é isso aí. E mandar também um beijo pro querido Beto do Doce, ele que sempre está ligadinho aqui na programação. Um cheiro, Beto, uma excelente noite pra todos vocês, que Papai do Céu abençoe e até amanhã, viu? Amanhã a gente se encontra no Estação Manhã, tá bom? Que Papai do Céu abençoe a noite de todos e até amanhã. Um beijo grande, meu povo!

0: Agora, com muito carinho, quero chamar para cantar comigo essa linda canção o meu irmão Moisés Cleiton.
1: É um prazer para mim

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O livro de Mateus, capítulo 5, versículo 13, nos diz: Vós sois o sal da terra. E se o sal for insípido, como há de salgar? Para mais nada presta, senão para se lançar fora e ser pisado pelos homens. No versículo 14 diz: Vós sois a luz do mundo. Não se pode esconder uma cidade edificada no monte. Jesus quer nos dizer com isso que nós, eu e você, nós somos o sal, justamente para trazer um tempero, para fazer a diferença. E que nós somos a luz, justamente para brilhar, também para fazer a diferença. Então encontre esse sal dentro de você, encontre essa luz dentro de você, porque foi Jesus que te deu.

0: A casa caiu! Vaza! Vaza! Vaza! Vaza! Você fica!
1: Que isso?
0: Você fica!
1: Que isso, irmão?
0: Ajoelha!
1: Quebrar, irmão!
0: Com a joelha!
1: Calma, irmão! Que
0: você
1: isso?
0: Você tá lembrado de mim,
1: que,
0: irmão?
1: Que isso, cara? Eu não te conheço, não, irmão! Deixa eu passar aí!
0: Cala a boca!
1: Pera aí, porra!
0: Ajoelha!
1: Tô ajoelhado!
0: Ajoelha!
1: Tô ajoelhado, porra!
0: Tá gostando, bebezinho?
2: Tá gostando?
0: Você tá gostando, bebezinho?
2: Meu bebezinho.
0: Você tá gostando?
1: Pelo amor de Deus,
0: você tá gostando?
1: Pelo amor de Deus,
0: você tá gostando? Você tá gostando?
1: Pelo amor de Deus,
0: você tá gostando? Tira a mão de mim!
1: Desculpa, cara. Desculpa.
0: Você vai abusar agora do capeta!
1: Por favor.

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1: 6:53.
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1: Confira comigo, agora na sua rádio estação, são 7:55.
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1: É isso aí, uma hora de música direto. Eu já cheguei por aqui, viu? Já cheguei aqui pra trazer muita música boa a partir de agora. A partir de agora tem eu aqui com você, te fazendo companhia, Daiane Melry. É, e você aí do outro lado do rádio? Me conta aí quem é que está me ouvindo aí do outro lado do rádio. Eu espero pela sua participação nessa noite de quarta-feira, pra gente curtir muita música boa. É isso mesmo, viu? Agora são 8:01 e eu te faço companhia até as 9 da noite. Então, pega o telefone, participa aqui comigo através do nosso WhatsApp, que é o 819-8785-5687. Manda tua mensagem, deixa o teu alô, pede tua música. E vamos curtir junto, né? Nessa noite de quarta-feira, vamos curtir música boa. Você que está aí no serão, a partir de agora, aumenta o som que já vem música boa pra tocar pra vocês, viu? Vamos começar com ela, Rafaela Santos e Ludmilla. É, essas duas vozes juntas que embalaram aqui essa música, viu? E a gente vai curtir agora.

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3: É isso mesmo, viu? Viver é diferente de estar vivo, né? Tem gente que tá vivendo, mas não tá vivo, infelizmente. Vivemos num mundo hoje onde as pessoas vivem assim, né? Natanzinho nunca errou nessa frase, viu? E você aí do outro lado do rádio, tá vivendo ou tá vivo? Nessa noite de quarta-feira, meio de semana já foi, né? Já estamos no meio da semana. Então, é um pulo pra o fim de semana? É sim, viu? Me conta aí qual música você quer ouvir hoje. É, faz como ele que já chegou por aqui, viu? Ele está longe, mas está ligadinho aqui na Rádio Estação. Ele está lá na Bahia, um pouquinho distante, né? Mas já mandou sua mensagem aqui. Ele colocou aqui, ó. Me chamo Lismar, falo diretamente aqui da Bahia. Boa noite a todos. Um forte abraço à minha amiga Daiane. Toca uma música para mim, Nenhum de Nós, Astronauta de Mármore. Essa música é linda, viu? Você agora foi longe, hein, baiano? Muito bem, um cheiro para você, um cheiro a todos os baianos e baianas arretados que estão aí na Bahia nessa noite de quarta-feira, viu? Cheiro para você, meu amigo. Olha, chegando mensagem também dele, o meu amigo TVzinho, que já marcou presença por aqui, viu? Boa noite, TVzinho.
4: Oi, Dani, boa noite a todos aí que estão na melhor. Hoje eu vou de Pablo, pra não chorar um dia. Ofereço a todos que estão escutando a melhor da noite.
3: Eita, que coisa boa! É, ele já começou aqui a quarta-feira na sofrência. É, muito bem, viu? E a gente vai curtir sim, com certeza, viu? Chegando mensagem dela por aqui também. Que, aliás, eu já estava com saudade, viu, das suas mensagens aqui. Ela colocou um boa noite para todos vocês aí da Rádio Estação. A minha amiga Juju, ela que está lá no bairro de São Miguel, está mandando mensagem aqui, viu? Ela não pediu música, mas como eu sei que ela é uma fã de Henrique Juliano, eu vou soltar uma de Henrique Juliano para você, viu, Juju? É, ela que tem mãos de fada e cozinha muito bem. Delícia já, Juju, não é isso? Muito obrigada, minha amiga, pela sua mensagem. Você aí do outro lado do rádio. Corre que ainda dá tempo, viu? Você sabe que os minutos é contra a gente, né? E nessa noite de quarta-feira parece que eles estão passando assim, meio que voando. Já são 8h15 da noite. Então, se você não mandou sua mensagem, manda pra mim a tua mensagem, pede a tua música e me deixa saber que música é essa que está aí tocando na sua mente pra gente escutar ela junto. Porque agora a gente vai vir... Nenhum de Nós. Essa música tem uma letra...

0: Meu gente.
1: É isso aí, viu? Esse aí é o Henrique Juliano. E essa música foi pra ir pra minha amiga Juju, que está na sintonia aqui no bairro São Miguel. É, ela está na sintonia e ele já chegou por aqui também, viu? É o nosso amigo Luna Produções, que já marcando presença por aqui. Ele colocou: boa noite, minha amiga Daiane. Estou ouvindo esses maravilhosos. É, toca pra mim a música Pega o Telefone e Liga. O nome do cantor é Dori Casanova. Obrigada, minha amiga. Bom programa na minha querida Rádio Estação 88,9, a melhor da cidade. É, ele que é fãzaço aqui da Rádio Estação e pedindo sua música aqui. A gente vai tocar sim, viu? Muito obrigada pela sua mensagem, pela sua participação aqui comigo, viu? Mais uma pessoa que tá chegando por aqui, marcando presença, como sempre, né? Todas as noites aqui comigo, me fazendo companhia, meu irmão. Ele que mandou aqui: boa noite, Nani, aqui é Samuel. Hoje eu quero ouvir uma música de Hungria. Lembranças, quero oferecer a todos que estão ouvindo, a nossa família e a você. Muito obrigada, meu irmão. A gente vai ouvir sim, viu? Com certeza. Então é isso, ó. Se você aí do outro lado do rádio não mandou sua mensagem, dá tempo, viu? Corre e manda sua mensagem. Faz como eles que estão sintonizados aqui e pedindo a sua música nesta noite de quarta-feira, né? Agora são 8h26 da noite. A gente tem alguns minutos porque a companhia vai até as 9 da noite, viu? Mais mensagem chegando. Essa vem de um pouquinho longe também, viu? Vem lá do estado de Alagoas. É, o meu amigo que está ali em Xangrande, é isso? Oi, Dai. Estou aqui sintonizado com a melhor locutora da região. Da região, coloca pra nós escutar Dilcinho 50 vezes. Assina Diego. Muito obrigada, meu bem. Um cheiro pra você. Obrigado pela sintonia, viu? E a gente vai curtir sim, mas vamos começar com esse breguinho aqui, que foi o nosso amigo Luna Produções que pediu. Vamos curtir com ele essa.

0: É isso aí, lembranças com Hungria, né? Esse pedido que foi do meu irmão aí, Samuel, que está aqui no bairro São Miguel, curtindo aqui a Rádio Estação, viu? Muito obrigada por sua participação, está aí sua música, gato. Olha, mais mensagem chegando aqui, viu, dos ouvintes? E se você não mandou a sua, ainda dá tempo. Olha, Diego já colocou aqui, viu? Um brega desse, a cerveja abre sozinha. Ele tava se referindo ao seu brega aí, viu, Luna? Muito bem. Ó, mensagem chegando dele por aqui, o nosso amigo Pirão, que todas as noites está aqui comigo. Boa noite, Pirão.
1: Daiana, aqui é Pirão. Quero ver com o José Augusto, esqueci de viver.
0: Eita, essa é musicão, viu, Pirão? Numa quarta-feira. Pegou pesado, viu? Coração da galera que tá sofrendo agora acelera. Ela já vem chegando por aqui, a minha maravilhosa. Boa noite, Manu.
2: Boa noite, maravilhosa. Hoje o serão aqui tá pegado e é em dose dupla. Então toca pra mim. Eu vou pra Roma com o Romeu. Oferece Eita. Pra todos que estão ouvindo. Cheiro.
0: Esse menino canta, viu? Eu tava acompanhando aí o trabalho dele. É umas músicas bem legais, a dele. A gente vai ouvir sim, maravilhosa. Um cheiro pra você. Minha Manu, que está ali no bairro Malaquias Cardoso. Minha parceiraça de todas as noites aqui na Rádio Estação, viu? Essa mulher, quando ela não tá no serão, fazendo aqueles mimos que ela sabe fazer muito bem ali, viu? Ela que trabalha com decoração, com criação de encadernação, quadros, ó, um monte de coisa. Vai lá no Instagram conferir feitos por Manu. Quando ela não tá nessa função, ela também tá costurando. Eu acompanho os stories dela, viu? O neguinha que trabalha, o pique, e ainda caminha, faz caminhada, corre. Eu queria ter um pique assim, viu? Mas parece que depois dos 30, depois de ser mãe, fica mais difícil, né? Mas é desculpa, porque eu vejo muita gente aí, depois dos 30, com um pique danado. Mas enfim, né? Vou me cuidar. Vai dar certo, olha. Chegando por aqui também ele, Teteca. Boa noite, Teteca.
3: Boa noite, Tayane. Toca essa música aí, oferecendo pra você. Fala os afins, falando da Ariel. Eu tô aqui pegado aqui, esperando, tô no Rádio Estação. Tá no seu coração.
0: Eita, que coisa boa. Eu vou tocar assim, viu? Daqui deu pra escutar o rugido aí da máquina, né? O pé acelerando aí. A galera que tá aí no serão, um beijo pra vocês. Bom serão. E até 9 eu tô fazendo companhia a vocês, né? Acho que já estão aí doidos pra correr pra casa e descansar um pouquinho. Mas tá chegando a hora, viu? Então, enquanto não chega, a gente vai curtindo música. Então vamos com essa pedrada aqui, que foi o nosso amigo Pirão que pediu. José Augusto, esqueci de viver.

0: isso aí, né? Quem quer vai longe, não mede distância, né? E você tá medindo que distância aí pra mandar sua mensagem aqui, pedir a sua música através do nosso WhatsApp, é o 819-8785-5687. Manda tua mensagem, deixa aqui o teu pedido musical pra gente curtir junto nessa noite. Faz como ela que já chegou por aqui, já soltando a voz no seu áudio, viu? Boa noite, Rosa!
1: Boa noite, maravilhosa! Eu quero pedir a música de Pablo, qualquer uma.
0: Certo.
1: A mais sofredora.
0: Eita!
1: Pra oferecer a Diana, Rafael, Rayara, Diego, Iris, Ítalo,
0: certo.
1: Anthony, Jerônimo, Beatriz, Cecília, Tamires, a todos do Café da Vovó.
0: Certo.
1: E a você, gatona, um cheiro.
0: Um cheiro pra você, um cheiro aí pra essa galera, viu? Ela tá pedindo uma bem sofredora, então você vai curtir aqui, foi o meu amigo Teteca que pediu, viu? Ele pediu essa música aqui, quando Pablo ainda cantava no Asas Livres, se eu não me engano. Escuta só, viu? É uma pedrada, é aquela das antigas. Então a gente vai curtir todo mundo junto. Todo mundo sofrendo agora. Quem tá bebendo, aumenta o som.

0: quem tava aí tomando uma, eu acho que viraram algumas doses, viu? Com a música dessa. É, meu amigo Teteca que pediu e a gente curtiu junto. Rosa que queria aí uma música bem sofrida de Pablo. Aí foi a sua também, viu? Olha, quero mandar um abraço aqui, quem está sintonizado com a gente aqui. Ele, um amigo doce, né? Beto do Doce, mandando sua participação aqui nessa noite de quarta-feira. Um abraço pra você, meu amigo. Olha, e quem tá chegando por aqui é ele, que está lá no Malaquias Cardoso, mas já marcando sua presença de todas as noites pra pedir a sua música, viu? Então, boa noite, Léo.
1: Boa noite, Daiane. Toca pra mim, Calcinha Preta.
0: Certo.
1: Qualquer uma de Calcinha Preta, oferecendo para minha esposa Manuela, que está aqui pegadinha no serão.
0: Então deixa comigo, viu? Eu vou tocar assim com certeza. Olha, chegando por aqui também ele, Diego Negão, que já está aqui pedindo a sua música de Jean e Giovanni. A gente vai escutar assim com certeza, viu? Os minutos já estão bem apressados, mas vai dar tempo, né? Vai dar certo. Então vamos de música, vamos de Calcinha Preta?
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É isso aí, viu? Jean e Giovanni, que foi o pedido aí do nosso amigo Diego, é. Muita música boa, né? Muita gente romântica por aqui nessa noite de quarta-feirona. Mas, como tudo que chega ao fim, eu vou ficando por aqui, viu? Mas amanhã eu estou de volta para trazer muita música boa, muita alegria, boas risadas. É isso mesmo. Então você aí fica sintonizado na Rádio Estação, que amanhã tem uma programação toda preparada para você, com muita informação, música boa, um forrozinho naquele fim de tarde. É, tem sim, viu? Então fica ligadinho e sintonizado aí na Rádio Estação. E amanhã eu estou de volta, porque amanhã é dia de quê? TBT, um dos dias que eu mais gosto. Eu amo viajar através da música e a gente vai fazer isso junto amanhã, viu? Então já fica com a tua música aí.